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3: Obrigado pela sua companhia. Estamos juntos e curtindo as emoções desta terça-feira, 21 de julho de 2026. Estamos ao vivo em FM 93,3, falando aqui de Barbacena. Já de volta com Top Hits e o desfile das melhores.
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3: Agora já são 9:06 e quem abre esta segunda hora no Top Hits é ele, The Weeknd. Timeless.

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2: É uma honra muito grande. Fala Mansa, Henrique e Juliano juntos.
3: Grande honra, meus parceiros.

0: 93 FM, a Rádio Que Show, Top Hits, são as melhores, fechando aí com Henrique Juliano e o auxílio luxuoso do Fala Mansa, né? Quando você vem. Tivemos ela, Shakira, Underneath Your Clothes, passou por aqui também, Mike and the Mechanics, Over My Shoulder, Guilherme Arantes, lance legal, grande lembrança, né? Os canadenses do Magic, No Way No, ainda ela, Pink Trouble, Luan Santana, Coração, seguindo com a participação de Luísa Sonza, nós começamos com The Weeknd, Timeless. 9h35, vem chegando The Police, até já.
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0: 9h36.

93 FM, a rádio que é seu, top hits, suas melhores. Esse é Matt Kearney com Kings and Queens. Tivemos Mari Fernandes e Lauana Prado, né, maluca? É, Joe Jonas, What This Could Be. Tivemos os Paralamas do Sucesso, Tendo a Lua, Desertans, Valerie. E começando com The Police, Every Little Thing She Does Is Magic. Obrigado pela sua companhia, um forte abraço. Continue com a gente até amanhã, mas não saia daí. A boa música sempre continua aqui no Top Hits, sempre destacando o que vai de melhor no mundo da música e, claro, fazendo a trilha sonora de suas noites para você que nos dá honra sintonizando 93 FM, a rádio que é show. Vem chegando Lakeside Siren Beat com Savage Love.

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1: 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É, gente que se liga na gente aí, o mundo da pecuária, terra viva, insumos agrícolas, ouvintes de nossas manhãs aqui no Sertanejão, bom demais da conta. 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Falou!

0: Se ligando, conferindo, começando a correria de um novo dia. 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Olha só, rolando muito mais por aqui.
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8: 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É hora da oração de gratidão, nesta quarta-feira. 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
8: O dia já clareou lá fora, a luz e a sombra de Deus. Vamos rezar juntos. A oração de gratidão está no ar, como acontece todas as manhãzinhas nesse horário. É hora de agradecer a Deus por tudo que foi e tudo que será. Vamos agradecer por tudo que o Senhor tem nos permitido ser, viver e ter. Tudo que tem nos permitido sonhar. Essa é a hora que o sertanejo tira o chapéu, ergue as mãos aos céus e agradece a Deus pelo milagre da vida que se repete. Vamos juntos agradecer pelo pão nosso de cada dia. O cafezinho gostoso, a nossa velha e boa rotina, a saúde, a nossa maior riqueza, a família, nosso bem mais precioso. Agradecer pelo trabalho que nos proporciona ir em busca do sustento com honestidade e dignidade. Aliás, nesse momento em que milhares de pais e mães de famílias deixam seus lares e partem rumo ao destino de um novo dia, em que cada um vai para o seu lado em busca dos objetivos, a gente pede que o Senhor nos conceda um dia abençoado, com sua proteção. Que tenhamos um dia de boa convivência com o próximo, com o colega, com o amigo, até mesmo com um desconhecido. Que o Espírito Santo ilumine o nosso falar, o nosso agir e o nosso calar. Ilumine todas as decisões a serem tomadas. Que o Senhor Jesus esteja conosco nesta caminhada, nos conduzindo, se preciso for, nos pegando em seu colo, como aquela história, pegadas na areia, as marcas na areia, os passos na areia. Nós nunca estamos sozinhos, ainda que a gente não consiga ver isso. Mas ele disse, vai, eu sou contigo. Você crê? Então vamos tocando em frente. vivendo um dia de cada vez, porque cada dia mais é um dia menos. Reze por nós.

e não nos deixeis cair em tentação, mas livrai-nos de todo o mal. Pois teu é o reino, o poder e a glória para sempre. Amém. Vai dar tudo certo hoje. É claro que vai.

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2: Ô, gente que se liga na gente, lembrando, hein, se em algum momento você tiver a oportunidade de prestigiar qualquer um de nossos apoiadores, anunciantes, patrocinadores, você está prestigiando a gente, o nosso trabalho aqui no ar, pode ter certeza disso. 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companheiro é companheiro.
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2: 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Quem prestigia os nossos anunciantes, patrocinadores, de uma certa forma, diretamente, tá prestigiando também o nosso trabalho aqui do outro lado do rádio. Muito obrigado mesmo. Vamos em frente, gente, rumo à correria de um novo dia. Catalão Pneus, desejando uma ótima manhã.
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Dizem que Charlie Chaplin faleceu com 88 anos e nos deixou 4 declarações. Primeira, nada é para sempre neste mundo, nem mesmo nossos problemas. Segundo, eu gosto de andar na chuva porque ninguém pode ver as minhas lágrimas. Terceiro, o dia mais desperdiçado na vida é o dia em que não rimos. Quarto, os 6 melhores médicos do mundo são: luz do sol, descanso, exercício, dieta, autoestima e amigos. Mantenha-os em todas as fases da sua vida e você vai desfrutar de uma vida saudável. Se você ver a lua, você verá a beleza de Deus. Se você ver o sol, você verá o poder de Deus. Se você ver o espelho, então você verá a melhor criação de Deus. Acredite nele. Somos todos turistas. Deus é o nosso agente.

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5: 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E a hora?
6: 7:04.
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0: 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O doutor André Best também, esse acorda cedo, né? 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

0: que gostou, faz barulho aí.
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0: Bom dia para você, amigo ouvinte, que escolheu ficar bem informado com a 93FM pelo seu rádio e também ao vivo pelo YouTube 93FMBQ com imagens do nosso estúdio. Bom dia, Isabela Moreira, eu sou o Thiago Rossi e está começando mais uma edição do nosso jornal.
1: Bom dia, Thiago. 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
0: É hoje é quarta-feira, dia 22 de julho, Dia do Cérebro, Dia Internacional da Manga, Dia Internacional do Trabalhador Doméstico, Dia Nacional do Cientista Social e Dia do Cantor Lírico. E também Dia da Aproximação do Pi. Qual o número do Pi mesmo, Isabela?
1: 3,14 e muitas casas decimais.
0: Pois é. Olha aí o dólar comercial abrindo a R$5,08, arroba do boi gordo a R$342,45, índice Esalq B3. Hoje o dia deve ser de sol com muitas nuvens à tarde. À noite a nebulosidade diminui, mínimas de 13 e máximas chegando a 20 graus Celsius, segundo o site Climatempo.
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1: E a Prefeitura de Barbacena, por meio da Secretaria Municipal de Saúde, a SESAP, implantou a AIH Digital, a autorização de internação hospitalar, tornando 100% online o processo de autorização para internações hospitalares pelo Sistema Único de Saúde, o SUS. A medida tem como objetivo modernizar a rede pública de saúde, agilizar os procedimentos internos e oferecer mais praticidade aos pacientes atendidos no município e na região. Com a digitalização, deixa de ser necessário que pacientes ou familiares se desloquem entre unidades de saúde, levando documentos físicos para a coleta de assinaturas e carimbos. Todo o fluxo regulatório passa a ser realizado de forma remota pelas equipes de regulação e pelos estabelecimentos de saúde integrados, tornando o processo mais rápido, seguro e eficiente. Na prática, após a consulta médica e a indicação de uma cirurgia ou internação, as informações são inseridas diretamente no sistema digital. O cidadão precisa apenas aguardar o contato da Secretaria Municipal de Saúde, que informará a data, o horário e o hospital onde será realizado o procedimento. No dia agendado, basta comparecer à unidade indicada portando documento oficial com foto.
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0: E a Prefeitura de Barbacena, por meio da Secretaria Municipal de Agricultura, Pecuária e Abastecimento, a SEAPA, deu início às etapas de campo do segundo torneio leiteiro de propriedade, iniciativa que busca valorizar os produtores rurais com foco especial na região de Senhora das Dores. A ação é realizada em parceria com a Emater, o Instituto Mineiro de Agropecuária e o Sindicato Rural, garantindo o cumprimento das normas sanitárias e dos critérios zootécnicos previstos no regulamento. O torneio avalia o desempenho das matrizes leiteiras diretamente nas propriedades, respeitando as condições reais de manejo de cada produtor, o que permite medir de forma mais fiel a capacidade produtiva dos animais. A classificação final e a entrega dos certificados aos participantes serão realizadas durante a programação oficial da exposição de Senhora das Dores.
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1: Barbacena receberá no dia 7 de agosto um dos principais nomes do jornalismo e da literatura brasileira contemporânea. O jornalista e historiador Leonêncio Nossa participa da 5ª edição do Encontro de Escritores e Educadores de Barbacena e Região na Faculdade de Medicina de Barbacena, onde apresentará a recém-lançada biografia de João Guimarães Rosa. O evento é gratuito, aberto ao público e contará com palestras, exposições e rodas de conversa, reunindo escritores, pesquisadores, educadores e leitores. Considerada a biografia definitiva do autor de Grande Sertão Veredas, a obra é resultado de quase duas décadas de pesquisa e reúne mais de 700 páginas. No livro, Leonêncio Nossa reconstrói a trajetória de Guimarães Rosa desde a infância em Cordisburgo, passando pela atuação como médico e diplomata, até a consagração como um dos maiores escritores da literatura brasileira. A publicação também apresenta documentos inéditos, cartas e aspectos pouco conhecidos da vida pessoal e dos rituais místicos do escritor. Durante o encontro em Barbacena, Leonêncio Nossa será um dos destaques da programação e participará de uma entrevista com o professor Rodrigo Geoffrey e a professora doutora Ângela Laguardia, Silvério Ribeiro, o doutor Jairo Furtado Toledo, o doutor André Luiz Canuto e o major André Rezende. O evento será realizado às 19 horas na FAME, localizada na Praça Presidente Antônio Carlos, número 8, no bairro São Sebastião, e promete reunir amantes da literatura e da educação em uma noite dedicada ao legado de Guimarães Rosa e à valorização da produção literária brasileira.
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0: E o Ministério do Trabalho oficializa novas regras para o funcionamento do comércio em feriados. As informações com Aline Peçanha, direto da rede Itaçati.
3: O Ministério do Trabalho oficializou novas regras para o funcionamento do comércio em feriados. A partir de agora, parte do setor só vai poder abrir nessas datas com autorização prevista em convenção coletiva entre sindicatos de trabalhadores e empregadores. Segundo o governo, a mudança é para fortalecer a negociação coletiva e está de acordo com a legislação federal. As empresas que descumprirem a regra poderão ser multadas. De Brasília, Aline Peçanha.
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1: E as eleições gerais de 2026 terão o maior número de eleitoras e eleitores com deficiência aptos a votar da história. Segundo dados do Tribunal Superior Eleitoral, 1.963.551 pessoas com deficiência estarão aptas a participar do pleito, um aumento de 42% em relação às eleições de 2022, quando esse público somava aproximadamente 1.300.000 eleitores. Entre os eleitores com deficiência, 45% estão classificados na categoria Outros. Além disso, cerca de 617 mil pessoas declararam ter deficiência de locomoção, 319 mil deficiência visual e mais de 182 mil deficiência auditiva. Também foram registrados mais de 64 mil eleitores que informaram ter dificuldades para o exercício do voto. Para garantir mais acessibilidade, a Justiça Eleitoral ampliou de 156.296 para 223.587 o número de sessões eleitorais acessíveis, um crescimento de 43%. Eleitores que necessitam de um local adaptado podem solicitar a transferência para uma sessão com acessibilidade, desde que atualizem o cadastro junto à Justiça Eleitoral pelos canais oficiais ou no cartório eleitoral. O prazo para fazer a solicitação termina em 20 de agosto.
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0: Mulheres e jovens lideram admissões entre beneficiários de programas sociais. As informações com João Pedro Melo.
4: Beneficiários do Bolsa Família e pessoas inscritas no Cadastro Único ocuparam 91% das vagas de emprego com carteira assinada criadas no Brasil em 2025. O dado é de um levantamento baseado no Cadastro Geral de Empregados e Desempregados. Ao todo, dos 1.274.000 postos formais gerados no período, cerca de 1.160.000 foram preenchidos por esse público. Apesar da forte participação nas contratações, os trabalhadores vindos do Bolsa Família ainda têm salários médios menores e maior rotatividade no mercado formal. O governo diz que os números mostram que o programa não impede a inserção no mercado de trabalho e que, além disso, mulheres, jovens e pessoas pretas e pardas concentram a maior parte das admissões entre os beneficiários deste grupo. De Brasília, João Pedro Melo.
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0: É, Isabela, a Copa do Mundo acabou, o Campeonato acabou. Brasileiro voltou e a realidade com ele também, né? Os torcedores do Atlético estão preocupados.
1: Então, começou a bater na porta a preocupação.
0: Pois é. Pois é, será que cai? Você como uma boa cruzeirense, você acha que cai? Você torce que cai?
1: Se Deus quiser, cai.
0: Olha só, gente. Olha, mas quem traz as informações mais certas e imparciais é Cláudio Rezende, direto da rede Itarsat.
5: Após o empate com o Bahia na Arena MRV, sob vaias da torcida ao final, o técnico Barba Domingues foi questionado bastante sobre mercado e ele está muito consciente de que o Atlético não tem capacidade forte de investimento. No entanto, o treinador diz que espera sim peças pontuais para a sequência do ano, para o Galo não correr risco de rebaixamento como nas últimas temporadas. Agora o desafio é pesado, porque no fim de semana, domingo, é contra o líder do campeonato, o Palmeiras, lá em São Paulo. Há uma expectativa para retornos dos jogadores que estavam disputando a Copa do Mundo. Nenhum deles foi relacionado ontem, e até do Gustavo Scarpa, liberado após uma lesão muscular.
6: Dos estúdios da Rádio Itatiaia, em Belo Horizonte, repórter Cláudio Rezende, para a Rede Itasat.
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0: Vamos ao que é destaque nos principais jornais do país. Folha de São Paulo, Flávio Bolsonaro repete o pai e propaga falsidade sobre urnas a embaixadores.
1: Estadão, investigação vela de ex-chefes da Polícia Militar e operadores do PCC.
0: O Globo, tarifaço entre vigor e Alckmin diz que reação não pode ser olho por olho.
1: Estado de Minas, novo acesso entre BH e Nova Lima.
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1: 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Bom dia, Thiago.
0: Bom dia, Isabela Moreira. Bom dia para Rafa Bertola nos trabalhos técnicos. E bom dia para você, amigo ouvinte, que ficou bem informado e vai continuar bem informado com a 93 FM. Mais notícias você confere às 5 para as 11 da manhã no Cidade Alerta. 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A gente retorna amanhã às 15 para as 8 da manhã com mais informação para começar bem o seu dia. Até mais.
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22: Olha a hora agora, 8:03.
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4: Assim começa a correria de um novo dia. Na rádio que é show, o sertanejo bom demais da conta. 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

0: 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O doutor André Best também, esse acorda cedo, né? 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
3: Ô, gente que se liga na gente, lembrando, hein, se em algum momento você tiver a oportunidade de prestigiar qualquer um de nossos apoiadores, anunciantes, patrocinadores, você está prestigiando a gente, o nosso trabalho aqui no ar, pode ter certeza disso. 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aí, companheiro é companheiro.
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1: Estamos ao vivo no seu rádio pelas ondas da 93, a rádio que é show. Transmitida a partir de nossos estúdios na rua João Ribeiro de Navarro 285, no bairro Vilela, em Barbacena.
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1: Boa música, informação de qualidade, horóscopo do dia, promoção, diversão e alto astral. E a sua participação pelo 999252750 é o zap da 93. 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Pra você que adora navegar nas redes sociais, segue lá a partir de agora, 93FMBQ. A primeira de hoje é o Sol Dançante do Eraser Blues.

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1: 9:11, bom dia, Isabela Moreira.
2: Bom dia, Dirceu, tudo bem com você?
1: Tudo bem, e você?
2: Tudo bem. Dirceu, a gente já comentou aqui bastante que a gente gosta de ler, somos leitores ávidos, não é?
1: Sim.
2: Então a gente quer fazer um convite para os nossos ouvintes, porque o jornalista e o historiador Leonêncio Nossa vai participar da 5ª edição do Encontro de Escritores e Educadores de Barbacena e Região no dia 7 de agosto, às 7 da noite, na Faculdade de Medicina de Barbacena, onde apresentará a recém-lançada biografia de João Guimarães Rosa, considerada a obra mais completa já publicada sobre o autor de Grande Sertão Veredas. Resultado de quase duas décadas de pesquisa, o livro reúne mais de 700 páginas com documentos inéditos, cartas e relatos que reconstituem a trajetória do escritor desde a infância em Cordisburgo até a sua consagração na literatura brasileira. Gratuito e aberto ao público, o evento contará ainda com palestras, exposições, rodas de conversa e uma entrevista com Leonêncio Nossa, mediada por Rodrigo Geoffroy, Ângela Laguardia, Silvério Ribeiro, Jairo Furtado Toledo, André Luiz Canuto e o Major André Rezende, reunindo escritores, pesquisadores, educadores e leitores em uma noite dedicada à literatura brasileira. Então, se você, ouvinte, gosta de literatura, é um leitor ávido, essa é a oportunidade de você entrar em contato com grandes escritores da nossa região e do Brasil inteiro. Agora vamos mudar um pouquinho de assunto, Dirceu, falar um pouquinho de religião, porque a paróquia do Divino Espírito Santo aqui em Barbacena realizará no próximo sábado, dia 25, as inscrições para o 15º Encontro de Jovens com Cristo, o EJC. O atendimento será presencial logo após a Santa Missa das 6 horas da tarde na própria igreja. As vagas são limitadas e serão preenchidas por ordem de chegada e a prioridade é para os jovens da própria paróquia. Caso restem vagas, os demais interessados também poderão se inscrever. Para participar, é necessário ter entre 18 e 30 anos completos até a data do encontro, não ser casado, divorciado ou viver em união estável, além de ter disponibilidade para participar integralmente dos 3 dias do retiro, que começa na sexta-feira, às 7 horas da noite. Os candidatos devem apresentar documento oficial com foto e comprovante de residência e a inscrição deverá ser realizada presencialmente pelo próprio interessado. Então, os pais, amigos, irmãos não podem realizar a inscrição pelo próprio jovem. Eu vou ficando por aqui, Dirceu, daqui a pouquinho o Thiago Rossi chega com os destaques do nosso Cidade Alerta.
1: Obrigado, Isabela.
2: Obrigada.
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1: Um conhecido meu que eu não vou falar o nome, tava voltando do sítio, ele tem ali em Coral Novo. Na hora que ele tá passando pra estrada ali, quase chegando, entrou no carro, ele viu um tatuzão, rapaz, um tatuzão bonito, ele pensou duas vezes, pegou aquele tatu, botou dentro do carro. Aí na hora que ele foi avançando mais um pouco, ele viu a polícia ambiental. A polícia ambiental já parou, ele desce com o tatu na mão. Você não sabe que não pode pegar tatu, que é bicho da natureza? Eu vou te multar e você tá enrolado com a gente. Aí ele falou assim, não, mas esse tatu aqui é tatu de família. Ele tá na família desde pequeno. Não, eu não cacei ele, não fiz maldade, só come frutinha fresca, só toma Coca-Cola. Aí, inclusive, ele até ensinado. Aí o pessoal da polícia disse, ele é ensinado? Eu falei, se eu largar ele aqui, ele anda, na hora que eu subir, ele volta. Eu falei, então quero ver. Aí esse meu amigo pegou, botou o tatuzinho no chão. O tatu embrenhou pro meio do mato. Aí passou um tempo, nada do tatu aparecer. A polícia do meio ambiente olhando pra cara do meu amigo olhando pra cara da polícia do meio ambiente. Aí eles perguntaram assim, ué, e cadê o tatu? Que hora que ele vai voltar? Aí ele respondeu, que tatu?
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6: E você o tempo todo ligado com a gente às 9h23, hora e vez do horóscopo 93, na voz de Beatriz Onzin. Previsões astrais para Áries, Touro, Gêmeos e Câncer. Confere aí.
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8: Áries, de 21 de março a 20 de abril.
9: Bom dia, ouvinte aqui da 93, e bom dia para você também, Dirceu. Chegando claro em grande estilo com o signo de Áries. Uma nova ideia poderá surgir em um momento simples e abrir caminhos diferentes. A cor é o amarelo e os números da sorte são 14, 39 e 72. E lembre-se, ariano, valorize os insights que aparecem de forma natural.
8: Touro, 22 de abril a 20 de maio.
9: Bora para os nossos taurinos. Uma atitude de organização poderá trazer mais tranquilidade para o seu dia. A cor é o azul e os números da sorte são 6, 28 e 65. E olha, Touro, pequenas mudanças podem gerar grandes resultados, viu?
8: Gêmeos, de 21 de maio a 20 de junho.
9: E atenção, signo de Gêmeos. Uma notícia ou conversa poderá mudar a forma como você enxerga uma situação. A cor é o vermelho e os números da sorte são 18, 43 e 76. E não se esqueça, escute antes de tirar conclusões precipitadas.
8: Câncer, 21 de junho a 21 de julho.
9: Chegando nos românticos cancerianos, o dia poderá trazer uma lembrança especial ou uma reaproximação importante. A cor é o turquesa e os números da sorte são 9, 34 e 68. E um conselho valioso, alguns laços merecem ser cuidados com muito carinho.
7: Daqui a pouco estamos de volta com mais previsões astrais para você.
6: Já já você confere previsões astrais para Leão, Virgem, Libra e Escorpião. Na sequência tem o recado dos nossos anunciantes. Depois do intervalo, destaques do esporte com Washington Lima. E é claro, muito mais música na programação do Show da Manhã que está só começando.

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7: Paes. E olho no tempo para você que se liga no Show da Manhã da 93. Minas Gerais tem previsão de tempo estável e seco nesta quarta-feira, 22 de julho, com predomínio de céu claro, parcialmente nublado e névoa seca. As temperaturas estão em elevação, reduzindo o frio da manhã, mas a umidade relativa do ar fica criticamente baixa à tarde, variando entre 20% e 30%. Belo Horizonte e região metropolitana tem céu claro e poucas nuvens. Zona da Mata Mineira e Campo das Vertentes, céu variando de claro a parcialmente nublado. No Vale do Jequitinhonha, Vale do Rio Doce e Mucuri, céu parcialmente nublado. Demais regiões do estado de Minas, nesta quarta-feira, céu claro com presença de névoa seca e temperaturas que podem chegar a uma máxima de 32 graus. Legal? Vamos viajar no tempo e recordar através da música Zélia Duncan. Catedral, 9h36, bom dia, obrigado pela companhia. Aumenta o som aí.

Bom dia, Dirceu Guimarães. Aqui é Leonardo Celestino, aqui na Fazenda Pedaço do Céu. Gostaria de ouvir Madonna com Material Girl. Ofereço a todos vocês aí da Rádio 93, em especial a você, que aqui é minha família, minha esposa Leamara, minhas filhas Maria Paula e Maricília. Hoje é quarta-feira, gente fina.

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1: Ligado comigo e conferindo na 93, 14, faltando para as 10. Ajeitando aqui o equipamento, ao vivo aqui nos estúdios.
2: Não, Dirceu, você não sabe o que eu fiz. Bom dia, Dirceu. Eu tô esperando escutar aqui o nosso retorno aqui. De repente eu olho pro meu fone e ele está desconectado. Pois aí é. Eu falei, uai, eu acho que eu dei mole aqui.
1: Vivendo e aprendendo. Aliás, eu quero aproveitar e fazer uma reclamação, já que é você que cuida disso. Eu tô observando aqui os nossos botões de vinhetas. Eu tenho só uma vinheta aqui, uma verdinha.
2: Qual que é?
1: Tem amarelinha também, que é aquela...
2: A do Brasil, né?
1: Que acabou e agora... E tem uma verdinha, depois vão dizer que eu tô puxando, né?
2: A sardinha. Ah, não acredito que tenha a do Fluminense só, hein?
1: Ficou do Fluminense aqui. Bom, mas o campeonato brasileiro, Série A, de volta.
2: Tá de volta, a Série A tá de volta. Ontem tivemos uma partida muito importante pro time do Atlético e o torcedor do Galo, Dirceu, saiu cuspindo marimbondo ontem. Não gostou da atuação do Atlético, principalmente porque o Atlético fez um gol no final do primeiro tempo, tomou no segundo tempo e não conseguiu atacar ou levar perigo pro Bahia novamente. O Atlético empatou ontem 1-1 contra o Bahia na Arena MRV e o torcedor ficou bravo, Dirceu. Vaias e muitas vaias pro time do Galo na noite de ontem, que eu não tiro a razão, tá, Dirceu? Inclusive, o Barba Domingues, o técnico do Galo, falou que espera novos reforços, sim, porque o Atlético não tá bem dentro de campo. Gustavo Scarpa, que era pra ser um dos protagonistas depois da saída do Hulk, tá lesionado, né? Vamos dizer, lesionado, pra não dizer ao contrário, talvez ele queira sair do Galo. Então, o time do Atlético, o time do Atlético precisa, sim, de mudanças e renovações, Dirceu. Ontem foi um empate com um gol de derrota pro time do Galo.
1: Então, revivendo aí, aliás, recordando, porque a Copa do Mundo me deu uma amnésia, o treinador do Bahia é o Rogério Ceni.
2: É o Rogério Ceni, ainda. Olha como pode, né, Dirceu? Ele acertou mesmo como técnico. E Dirceu, hoje a gente tem jogo de outro mineiro. O Cruzeiro entra em campo hoje às 21h30 contra o Internacional. Jogo lá no Beira-Rio. Jogo importante pro time do Cruzeiro, já que é a volta do Brasileirão. O Internacional é um adversário difícil dentro de casa. E o engraçado, Dirceu, que o Cruzeiro vai rever um velho conhecido. Pestolano, né, o ex-técnico do Cruzeiro, que ajudou o Cruzeiro a subir da Série B para a Série A, voltar para a Série A, né, está como técnico do Internacional e estará à beira do campo ali. Então, o Cruzeiro, velho conhecido do time Celeste ali, Dirceu.
1: O jogo é em Minas?
2: Jogo lá no Beira-Rio, lá no Rio Grande do Sul. Ah, não, jogo
1: Beira-Rio,
2: jogo difícil.
1: Você ficou conhecendo.
2: Conheci o Beira-Rio, Dirceu, um jogo difícil lá, jogo complicadíssimo, muito forte.
1: Eu também conheci o Beira-Rio.
2: Você conheceu o Beira-Rio também?
1: É outro rio.
2: Outro rio ali, né, Dirceu? Se eu for fechar, a gente ainda tem na rodada do Brasileirão de hoje. Curitiba e Palmeiras, 19h30. Esse jogo muito legal, que as duas presidentes dos times são mulheres. Olha que interessante.
1: Palmeiras Dirceu.
2: É a Leila. E a do Curitiba é a Mariana Líbano. Olha só que legal. Ela tá começando ali.
1: De onde veio a Mariana?
2: Ela é brasileira.
1: A Leila é a do vôlei.
2: A Leila é do vôlei também? Dirceu.
1: Não sei
2: também, mas a Mariana é mais nova que a Leila, ele tá começando agora.
1: Legal.
2: Hoje
1: tomara
2: também
1: que a moda pegue.
2: Tomara que a moda pegue. Hoje temos São Paulo e Atlético Paranaense às 21h30 também. Pra fechar, Chapecoense e Flamengo às 21h30 e amanhã às 19h30, Corinthians e Remo. Mas, Dirceu, ontem tivemos jogos, na verdade tivemos um jogo de brasileiro na Sul-Americana. E o Santos venceu bem, passou de fase no playoff da Sul-Americana. Santos venceu por 4-1 a Universidade Central da Venezuela. Então o Santos está na próxima fase da Sul-Americana. Muito bom pro time santista. Entrou desacreditado ontem de jogo, já que não tinha Neymar, depois dessa pausa de muitos dias sem jogos. O Santos entrou bem demais e venceu fora de casa, tá, Dirceu? E hoje tem outro brasileiro jogando playoff. O Vasco encara o Independente Medellín fora de casa às 19 horas. Jogo importante pro time do Vasco também, Dirceu.
1: Você tá observando aí que eu não consultei Google, não consultei nada. Tô puxando pela memória aqui. Me parece que a Leila do vôlei, ela entrou, foi pra política. Não tem nada com
2: ela entrou pra política, é isso aí mesmo, Dirceu.
1: Então, desculpa, confundi.
2: Não, sem problema. Você quase me jogou no buraco, pois então eu sou aqui. Uai, que é isso aí?
1: Ela entrou, foi pra
2: política. Ela foi pra política.
1: Essa Leila do Palmeiras aí é outra.
2: Exatamente, Dirceu. Então, rodada completa, essa rodada toda quebrada por causa da Copa do Mundo, Dirceu, porque, né, alguns jogos atrasados ali, por exemplo, amanhã a gente tem Botafogo e Vitória, que é um jogo da quarta rodada do Brasileiro, jogo atrasado, Dirceu, amanhã às 19h30, tudo quebrado ali, mas hoje Palmeiras entra em campo, Flamengo entra em campo, Cruzeiro entra em campo, o Brasileirão tá de volta, Dirceu, não tem como negar.
1: Então eu quero que você faça uma promessa, o apito da Graziella chegou, porque estamos com o tempo estourado, de colocar aqui na nossa pasta, a nossa audiência tá pedindo as vinhetas.
2: As vinhetas, beleza, coloca.
1: Dos nossos participantes da primeira divisão do Campeonato Brasileiro.
2: Beleza.
1: E agora voltando pro seu lado músico, guitarrista que você é, hoje temos aniversário do...
2: Tem o Don Haley, ele é cantor, ele é o vocalista do Eagles, banda que eu adoro, disse, eu tô fazendo 79 anos hoje, então vou fazer um pedido especial, Hotel California, a gente consegue tocar aí agora?
1: Pode ser ao vivo?
2: Pode ser ao vivo, uma das minhas músicas favoritas hoje.
1: Você tem bom gosto.
2: Ah, muito
1: essa,
2: obrigado.
1: Eu não sei se foi essa, mas concorreu à música do século, passado.
2: Ela eu acho que é essa mesmo.
1: Imagine, concorreu com o Imagine
2: do... Isso.
1: Essa é a vencedora, então?
2: Eu prefiro ela. Pra mim é.
1: Eu também. Tá rolando aquele abraço pra você. Obrigado, Washington.

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1: Ligado comigo e conferindo na 93, 3 minutinhos faltando para as 10. De volta com o nosso horóscopo 93, na voz de Beatriz Onzin. Previsões astrais para Leão, Virgem, Libra e Escorpião.
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3: Leão, 22 de julho a 22 de agosto.
4: Voltei, ouvinte, com o horóscopo do dia e continuando nossas previsões, vem chegando o signo de Leão. Uma oportunidade de mostrar seu talento poderá surgir quando você menos esperar. A cor é o rosa e os números da sorte são 17, 40 e 74. E não se esqueça, leonino, não esconda as suas qualidades.
3: Virgem, 23 de agosto a 22 de setembro.
4: Podem chegar virginianos. Uma tarefa pendente poderá ser finalizada e trazer uma sensação de alívio. A cor é o marrom e os números da sorte são 11, 31 e 67. Tá na hora de comemorar. Celebre cada etapa concluída.
3: Libra, 23 de setembro a 22 de outubro.
4: Algo importante para você de Libra. Uma escolha feita com calma poderá evitar preocupações futuras. A cor é o dourado e os números da sorte são 15, 37 e 79. Escute com atenção essa dica. Equilíbrio entre razão e emoção será fundamental.
3: Escorpião, 23 de outubro a 21 de novembro.
4: Quero falar agora com os escorpianos. Você poderá perceber uma nova possibilidade em uma situação que parecia encerrada. A cor é o cinza e os números da sorte são 8, 26 e 63. E fique tranquilo, escorpião. Nem todo fim significa uma porta fechada.
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1: Tá combinado, já Bia Zonzinho de volta aqui com o horóscopo 93 e as previsões para Sagitário, Capricórnio, Aquário e Peixes. Na sequência tem o recado dos nossos anunciantes. Depois do intervalo, direto da redação com a nossa equipe 93 de jornalismo e os destaques do Cidade Alerta de hoje, é claro, muito mais música.
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1: E um recadinho que pode interessar muito ao seu bolso. O sorteio do concurso 3034 da Mega Sena foi realizado na noite de ontem, terça-feira, dia 21, lá em São Paulo, e ninguém acertou as 6 dezenas 08, 28, 30, 37, 39 e 60. Com 5 acertos, tivemos 22 apostas, ganhando cada uma R$ 79.800. Com 4 acertos, 2.287 apostas, levando para casa cada uma R$ 1.266. O próximo sorteio da Mega Sena acontece amanhã, quinta-feira, dia 23 de julho, e promete um prêmio de R$ 62 milhões. De reais, que eu tenho certeza que resolve boa parte dos problemas do nosso querido Thiago Rossi. Resolve ou não, Thiago?
2: Metade e mais um pouco.
1: Mais um pouco, né? 62 milhões?
2: Resolve. Já paga uns 10 boletos.
1: Então eu tô achando que você tá bem enrolado, né? Então a minha sugestão aqui da rapaziada do Show da Manhã é o seguinte: aposte e boa sorte. 62 milhões de reais não é todo dia que tem aí disponível para você concorrer. Tudo igual na 93, 10 e 10. Já já, Thiago Rossi, direto da redação, com as informações e os destaques do Cidade Alerta. Papas da Língua, lua cheia, aumenta aí. Vamos nessa.

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8: 10 e 18, bom dia, Thiago Rossi.
9: Bom dia, Dirceu, bom dia para você, amigo e amigo ouvinte. Olha, passando aqui mais uma vez para fazer aquele convite para você que quer ficar bem informado. Assim como para as 11 da manhã, aqui na 93 FM, tem o Cidade Alerta. E a gente vai falar sobre o novo show de Ciro Belucci, Coreografias do Improviso, que chega a Barbacena. A gente também vai falar sobre a Defensoria Pública, que realiza mutirão na cidade para solucionar conflitos com CEMIG e Copasa. A dica agora é para você que está procurando uma oportunidade de trabalho. Hoje é quarta-feira, dia de emprego na mão, aqui na 93 FM. E você confere ainda a programação da festa de São Cristóvão, que tem início nesta quarta-feira. É às 5 para as 11 da manhã, aqui na 93 FM e ao vivo no YouTube, 93 FM BQ. Então já sabe, quer ficar bem informado, fica com a gente, coloca na agenda e marca o horário direitinho que a gente vai estar te esperando.
8: E esse som no fundo aí?
9: Esse somzão, esse somzeira no fundo é para os casais apaixonados, mas também porque hoje é aniversário de Pat Benatar, baixista do Extreme, que está completando 59 anos. Uma curiosidade, Dirceu, essa é a única música lenta da banda.
8: More the Words.
9: Exatamente.
8: Tá rolando aí inteirinha pra gente.
9: Valeu!
8: Obrigado, Thiago.

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1: Tá na 93, você tá na boa. 10h27, emoções finais do nosso horóscopo 93 desta quarta-feira. Na voz de Beatriz Zonzin. Confere aí o recado para Sagitário, Capricórnio, Aquário e Peixes.
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3: Sagitário, de 22 de novembro a 21 de dezembro.
4: Vamos para você de Sagitário. Uma experiência diferente poderá renovar sua motivação. A cor é o verde e os números da sorte são 13, 35 e 71. E não se prenda tanto, Sagitariano. Permita-se explorar novos caminhos.
3: Capricórnio, 22 de dezembro a 20 de janeiro.
4: Estamos chegando agora nos Capricornianos. Uma pessoa próxima poderá reconhecer um esforço que você fez em silêncio. A cor é o branco e os números da sorte são 10, 42 e 75. E preste atenção, o seu trabalho também fala por você.
3: Aquário, 21 de janeiro a 19 de fevereiro.
4: Aquário, chegou sua vez. Uma solução criativa poderá aparecer para um desafio antigo. A cor é o laranja e os números da sorte são 16, 33 e 69. E se liga, pense diferente e confie na sua originalidade.
3: Peixes, 20 de fevereiro a 20 de março.
4: Fechando com chave de ouro, pode chegar, peixes. O dia favorecerá momentos de reflexão e novas percepções sobre a vida. A cor é o roxo e os números da sorte são 12, 38 e 70. E lembre-se, reserve um tempo para ouvir seus próprios sentimentos.
2: Por hoje foi isso. Amanhã estaremos de volta no Show da Manhã com mais previsões astrais.
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5: 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Chegando Coldplay na programação do Show da Manhã. Daqui a pouquinho, 5 para as 11, tem o Cidade Alerta. Você muito bem informado pelas ondas da 93. 10h37, bom dia. Obrigado pela companhia. Aumenta o som aí.

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5: Bom dia, 93. Meu nome é Odair, moro aqui no bairro Aguada. Fala pra gente aí com os tribalistas, velha infância. Valeu, aquele abraço, fica com Deus.

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1: Olá, bom dia, tudo bem? Gostaria de ouvir a música Pedro Pecado com Simone Mendes e Menos é Mais. Muito obrigado, sou Imaculada.

legal, tá aí o grupo Menos é Mais e a bela Simone Mendes cantando Pedro Pecado na programação do Show da Manhã da 93. Tivemos ainda Tribalista, Jota Quest e Coldplay. Bom final, pessoal, tô indo nessa, agradecendo sempre a sua audiência e aos nossos anunciantes: Chopp e Cerveja Premier, HG Materiais de Construção, Veterinária Mimos Pet, Água Mineral Ouro de Minas, Loja Elétrica Avenida, Minas Ótica, Flávia Nil e Salgados Magníficos da Padaria Aurora. Na sequência, você fica muito bem informado com a nossa equipe 93 de jornalismo completinho aqui no estúdio com Thiago Rossi e Graziela Braga. Trabalhos técnicos de Washington Lima. Eu volto amanhã às 9 porque o show tem que continuar. Grande abraço, tchau!

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1: Bom dia, tudo bem? Hoje é quarta-feira, dia 22 de julho de 2026. A partir de agora, você acompanha o jornal mais completo de Barbacena e região. 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
2: É destaque no Cidade Alerta desta quarta-feira. Festa de São Cristóvão é celebrada com programação religiosa para o final de semana.
1: Defensoria Pública realiza mutirão em Barbacena para solucionar conflitos com CEMIG e Copasa.
2: Cantor Ciro Belucci apresenta coreografias do improviso.
1: E quarta-feira é dia de oportunidade. Você confere as vagas de emprego para Barbacena e região.
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2: Quarta-feira de céu claro a parcialmente nublado na cidade, com pequenas aberturas de sol, mas não há previsão de chuva para Barbacena. Ao longo da tarde, as nuvens se mantêm. As mínimas estão em 13 e as máximas podem chegar aos 24 graus. Agora nos estúdios da 93 FM, no bairro Vilela, faz 20 graus.
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1: Moradores de Barbacena que enfrentam problemas com contas de energia elétrica, água ou esgoto já podem se inscrever no segundo mutirão do consumidor promovido pela Defensoria Pública de Minas Gerais. A iniciativa busca resolver de forma extrajudicial conflitos envolvendo a CEMIG e a Copasa, priorizando acordos antes da abertura de ações na Justiça. As inscrições seguem até o dia 7 de agosto. Na unidade de Barbacena, o atendimento será realizado presencialmente na sede da Defensoria Pública, localizada na rua José Pires dos Reis, número 24, bairro Mansões, de segunda a quarta-feira, das 8 às 16 horas. Os interessados podem obter mais informações pelo telefone 32-3333-8498. O mutirão é destinado a consumidores que tenham questões como cobranças indevidas, débitos em atraso ou outros problemas relacionados aos serviços prestados pelas concessionárias. No interior do estado, incluindo Barbacena, o atendimento será feito por meio de procedimento extrajudicial. Após a análise da documentação, a Defensoria encaminhará formalmente a demanda à CEMIG ou à Copasa para a tentativa de solução direta. Podem solicitar atendimento pessoas com renda individual de até 3 salários mínimos ou renda familiar de até 4 salários mínimos, conforme os critérios da Defensoria Pública. No momento da inscrição, é necessário apresentar documentos pessoais, comprovantes de endereço e renda, além das contas ou faturas relacionadas ao problema, e se houver, protocolos de atendimento já registrados junto à concessionária.
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2: 11 horas em ponto nesta quarta-feira. A prefeitura aqui da cidade, por meio da Secretaria Municipal de Agricultura, Pecuária e Abastecimento, a SEAPA, deu início às etapas de campo do segundo torneio leiteiro de propriedade. Uma iniciativa que busca valorizar os produtores rurais, com foco especial na região de Senhora das Dores. A ação é realizada em parceria com a Emater Minas, o Instituto Mineiro de Agropecuária, o IMA, e também o Sindicato Rural, garantindo o cumprimento das normas sanitárias e dos critérios zootécnicos previstos no regulamento. O torneio avalia o desempenho das matrizes leiteiras diretamente nas propriedades, respeitando as condições reais de manejo de cada produtor, o que permite medir de forma mais fiel a capacidade produtiva dos animais. A classificação final e a entrega dos certificados aos participantes serão realizadas durante a programação oficial da exposição de Senhora das Dores.
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1: E o Ministério do Trabalho oficializou novas regras para o funcionamento do comércio em feriados. Aline Peçanha tem mais informações.
4: O Ministério do Trabalho oficializou novas regras para o funcionamento do comércio em feriados. A partir de agora, parte do setor só vai poder abrir nessas datas com autorização prevista em convenção coletiva entre sindicatos de trabalhadores e empregadores. Segundo o governo, a mudança é para fortalecer a negociação coletiva e está de acordo com a legislação federal. As empresas que descumprirem a regra poderão ser multadas.
1: E algumas atividades consideradas essenciais continuarão autorizadas a funcionar em feriados sem a necessidade de negociação coletiva. Mesmo nesses casos, a jornada de trabalho, as folgas e os demais direitos dos trabalhadores devem seguir as regras previstas na CLT, que é a Consolidação das Leis do Trabalho. Entre os setores liberados estão padarias, farmácias, floriculturas, barbearias e salões de beleza, postos de combustíveis, revendas de gás de cozinha, hotéis, restaurantes, bares e estabelecimentos similares, feiras livres, porteiros e cabineiros de edifícios residenciais, locadoras de veículos, comércio em feiras e exposições, lavanderias e serviços funerários. Os supermercados ficaram de fora da lista, já que não eram contemplados pela legislação anterior e defendiam a autorização para funcionar nos feriados sem a necessidade de acordo coletivo.
2: E a gente segue falando sobre trabalho e economia e atenção, porque trabalhadores que possuíam saldo de contas ativas ou inativas do FGTS no fim de 2025 poderão receber até o dia 31 de agosto uma parcela do lucro obtido pelo fundo do ano passado. A proposta será analisada pelo Conselho Curador do FGTS na terça-feira que vem, dia 28, e prevê a distribuição de 13 bilhões de reais para cerca de 138 milhões de cotistas. Esse crédito, ele vai ser realizado automaticamente e não tem necessidade de você fazer a solicitação. O valor que cada trabalhador receberá vai depender do saldo existente na sua conta na data de corte, não havendo uma quantia fixa para todos os beneficiários. A proposta prevê também a distribuição de 89% do lucro registrado pelo FGTS em 2025, que é estimado em 14 bilhões de reais. A distribuição dos lucros do FGTS segue uma prática adotada nos últimos anos e ocorre dentro das regras estabelecidas pelo STF, que determinou aí a remuneração do fundo, que a remuneração do fundo deve garantir, no mínimo, a reposição da inflação oficial. Caso a proposta seja aprovada pelo Conselho Curador, a Caixa Econômica Federal vai fazer o depósito dos valores diretamente nas contas vinculadas ao FGTS.
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2: E Barbacena recebe no dia 7 de agosto um dos grandes nomes do jornalismo e da literatura brasileira contemporânea. Estou falando do jornalista e historiador Leônison, que vai participar da 5ª edição de Encontro dos Escritores e Educadores aqui de Barbacena e que acontece na Faculdade de Medicina. Ele vai apresentar a recém-lançada biografia de João Guimarães Rosa. O evento é gratuito, aberto ao público e contará com palestras, exposições, rodas de conversa e vai reunir escritores, pesquisadores, educadores e leitores. Considerada a biografia definitiva do autor de Grande Sertão Veredas, a obra é resultado de quase duas décadas de pesquisa e reúne mais de 700 páginas. No livro, reconstrói a trajetória de Guimarães Rosa desde a sua infância em Codesburgo, passando pela atuação como médico e diplomata, após a consagração como um dos maiores escritores da literatura brasileira. A publicação também apresenta documentos inéditos, cartas e aspectos poucos conhecidos da vida pessoal e dos rituais místicos de Guimarães Rosa. Durante o encontro aqui em Barbacena, o autor será um dos destaques da programação e vai participar de uma entrevista com o professor Rodrigo Geofruá, a professora Ângela Laguardia, além de Silvério Ribeiro, doutor Jairo Furtado Toledo, doutor André Luiz Canuto e do major André Rezende. O evento vai ser realizado às 19h na Faculdade de Medicina, que fica ali na Praça Presidente Antônio Carlos, e promete reunir aí amantes da literatura, da educação, em uma noite dedicada ao legado de Guimarães Rosa e à valorização da produção literária brasileira. Participe e prestigie.
1: Ainda falando de cultura, Barbacena será palco de um espetáculo musical do artista Ciro Belucci nesta sexta-feira. Isabela Moreira nos conta mais.
5: Estação Ponto de Partida em Barbacena recebe na próxima sexta-feira, às 8 horas da noite, o cantor, ator, multi-instrumentalista e produtor musical Ciro Belucci com o espetáculo Coreografias no Improviso. A apresentação marca a passagem da nova turnê do artista pela cidade e propõe uma experiência musical que une canções autorais, releituras e momentos de improvisação, explorando a relação entre planejamento e espontaneidade no processo criativo. Segundo os organizadores, o show nasce da ideia de conciliar dois conceitos aparentemente opostos: coreografar, no sentido de organizar e dar forma, e improvisar, permitindo que a criação aconteça de maneira livre e inesperada. O repertório é construído para que cada apresentação tenha características próprias, valorizando a interação entre os músicos e o público. A apresentação integra a programação cultural da estação Ponto de Partida e tem duração prevista de aproximadamente 1 hora e 30 minutos. Os ingressos estão disponíveis pela plataforma Simpla e a expectativa é reunir o público de Barbacena e região para prestigiar o

0: e o preenchimento será feito por ordem de chegada, com prioridade para os jovens pertencentes à paróquia. Havendo vagas remanescentes, os demais interessados também poderão se inscrever, respeitando a ordem da fila. Para participar, o interessado deve possuir entre 18 e 30 anos completos até a data do encontro, não ser casado, divorciado ou possuir união estável e ter disponibilidade integral para os 3 dias de encontro, com início na sexta-feira a partir das 19 horas. Os candidatos devem apresentar o documento de identidade oficial com foto e comprovante de residência. A organização ressalta que a inscrição deve ser feita presencialmente pelo próprio jovem.
1: E ainda falando de religião, neste mês de junho, a gente celebra o Dia de São Cristóvão, o padroeiro dos motoristas, viajantes e caminhoneiros. O repórter Luiz Lúcio esteve na igreja dedicada ao santo e conversou com o diácono Evanildo sobre a importância do santo e também sobre as comemorações festivas no dia 26 de agosto, data dedicada a São Cristóvão.
2: Conhecido como padroeiro dos viajantes e motoristas, São Cristóvão ele é invocado pelos devotos para pedir proteção nas estradas, agradecer pelas viagens realizadas e também lembrar da importância da prudência, do respeito e também do cuidado com a vida no trânsito. Aqui em Barbacena, é grande expectativa para as festividades em homenagem ao santo, que terminam no próximo domingo com a tradicional procissão motorizada. Está aqui na 93 FM o diácono Evanildo, que colabora com a Igreja de São Cristóvão, aqui em Barbacena. Ele começa falando da importância de São Cristóvão para a Igreja Católica.
3: Luiz, bom dia, primeiramente. É uma alegria estar aqui falando para você, com os ouvintes da 93 FM. São Cristóvão, né, é um santo talvez não muito conhecido, mas para nós aqui do bairro São Cristóvão, para a paróquia de Nossa Senhora da Piedade, ele tem uma importância muito grande, porque a sua história ela está fundamentada no fato de que, pelo fato de ser um homem muito forte fisicamente, ele ajudava as pessoas a atravessarem um rio que existia lá na Turquia, que é a origem de São Cristóvão. Então, é essa a mensagem, né? São Cristóvão nos ajuda a chegar do outro lado, nos ajuda a chegar até nosso Senhor Jesus Cristo, né? Então, nós, quinta-feira, a partir de quinta-feira, quinta, sexta, sábado e domingo, nós começamos o tríduo em preparação à festa de São Cristóvão, que este ano, graças a Deus, vai cair no domingo, dia 26 de julho. Então, todos os dias, né, a partir das 18 horas, nós teremos a reza do Santo Terço, adoração ao Santíssimo, e às 19 horas, a celebração da Santa Missa. E todas as pessoas aqui do bairro, não só do bairro São Cristóvão, mas os bairros aqui em torno, né, Santa Cecília, Valentim, Prenas, estão todos convidados e convidadas a virem rezar conosco. E nós temos uma outra grande alegria também este ano, que no dia 23, né, na quinta-feira, nós teremos a visita aqui dos noviços salesianos. Eles estarão visitando os bairros, visitando as casas, né, levando uma palavra amiga, visitando os doentes. Então, quinta-feira, dia 23, a partir das 13 horas, até por volta aí de 17, 18 horas, os noviços salesianos estarão aqui também conosco, abrilhantando e abrindo a nossa festa.
2: O diácono, um convite especial também para os motociclistas e motoristas, não é isso?
3: Com certeza, Luiz. No domingo, dia 26, a partir das 17 horas, os motoristas e os motociclistas estão convidados a se concentrarem ali em frente à matriz de Nossa Senhora da Piedade. E de lá, nós sairemos em carreata, percorrendo as principais ruas da cidade, e culminaremos aqui na Igreja de São Cristóvão, onde os motociclistas, ciclistas e motoristas receberão a bênção dos seus veículos e logo após a Santa Missa.
2: É um momento muito emocionante.
3: Com certeza, dá uma média aí de todos os anos, a média aí de 300 veículos, entre carros e caminhões, sem contar as motos, né? E esse ano a gente quer contar aí com os motociclistas, né? Até um amigo nosso aí que faz parte do Filhos de Maria, a gente está entrando em contato com eles aí, para que eles também venham a brilhantar a nossa festa.
2: Perfeito. E a concentração começa a partir de que hora em frente à Matriz da Piedade?
3: Isso, a partir das 17 horas, em frente à Matriz de Nossa Senhora da Piedade, né? Lá receberão uma palavra e de lá sairão em procissão com a imagem de São Cristóvão.

0: percorrendo as ruas da cidade, e aqui em frente à igreja eles receberam a bênção e logo após a Santa Missa.
1: Perfeito. Falamos então com o diácono Evanildo sobre a festa de São Cristóvão aqui em Barbacena. Direto da igreja de São Cristóvão em Barbacena, repórter Luiz Lúcio para 93 FM.
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3: Você já sabe que quarta-feira é dia de oportunidade, dia do quadro Emprego na Mão. Ao vivo aqui em nossos estúdios, Washington Lima. Washington, muitas vagas disponíveis aí para quem quer um trabalho hoje?
4: Hoje tem vagas disponíveis, Grazi. Um bom dia para você e todos do Cidade Alerta. Vamos com as vagas disponíveis hoje. A Casa Fama está contratando vendedoras. Interessadas devem deixar o currículo na loja que fica na galeria do Banco Mercantil, no centro. A padaria Supercenter Silveira está contratando balconista. Interessados em enviar o currículo para tudo minúsculo, supercentersilveira@gmail.com. O seu Olim Mercado e Padaria está com vagas abertas para açougue e auxiliar de açougue. Interessados devem enviar o currículo para o e-mail seolim.recrutamento@gmail.com. A Campus Distribuidora está com vaga para auxiliar de reposição. Interessados em enviar o currículo para recrutamento@distribuidoracampus.com.br. O restaurante Sabores da Alma está com vagas abertas para garçom, caixa e copeiro. Interessados, enviar o currículo para 32991212499. O hotel Master Plaza está contratando copeiro e garçom. Interessados, enviar o currículo, entregar o currículo pessoalmente no hotel que fica no centro. A Loca Máquinas está com vaga para ajudante de motorista e pátio. Interessados, enviar o currículo para 32 3939 0023. O Ateliê do Chocolate está com vagas para auxiliar de produção. Interessados, levar o currículo até a loja que fica na rua Tiradentes. E para a gente fechar, a Água Mineral Ouro de Minas está contratando um auxiliar administrativo para o escritório em Correio de Almeida. Necessário experiência. Currículo para dpourodeminas@gmail.com, também tudo minúsculo. Para conferir todas as vagas, Grazi, elas estão disponíveis no nosso site e também no nosso Instagram, @jornalismo93fm. E para o empresário que quer enviar uma vaga para a gente, está com uma oportunidade de trabalho, mande diretamente no nosso direct no Instagram, 93fmbq, ou nosso WhatsApp, 99925-2750.
3: Certíssimo, semana que vem você está de volta.
4: Eu volto na próxima quarta-feira com mais oportunidades de emprego.
3: Certíssimo, obrigada, Washington.
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5: Saúde. Agora são 11h14. A Prefeitura de Barbacena, por meio da Secretaria Municipal de Saúde, a CESAP, implantou a HAIGAR Digital, autorização de internação hospitalar, tornando 100% online o processo de autorização para internações hospitalares pelo Sistema Único de Saúde. A medida tem como objetivo modernizar a rede pública de saúde, agilizar os procedimentos internos e oferecer mais praticidades aos pacientes atendidos no município e na região. Com a digitalização, deixa de ser necessário que pacientes ou familiares se desloquem entre unidades de saúde, levando documentos físicos para coleta de assinaturas e carimbos. Todo o fluxo regulatório passa a ser realizado de forma remota pelas equipes de regulação e pelos estabelecimentos de saúde integrados, tornando o processo mais rápido, seguro e eficiente. Na prática, após a consulta médica e a indicação de uma cirurgia ou internação, as informações são inseridas diretamente no sistema digital. O cidadão precisa apenas aguardar o contato da Secretaria Municipal de Saúde, que informará a data, o horário e o hospital onde será realizado o procedimento. No dia agendado, basta comparecer à unidade indicada, portando um documento oficial com foto.
3: E a Agência Nacional de Vigilância Sanitária, Anvisa, aprovou o remédio oral Ilu para o tratamento de câncer de mama avançado e metastático. As informações com Laura Gorino.
6: Uma nova opção de tratamento para câncer de mama avançado acaba de chegar no Brasil. A Anvisa aprovou o registro do medicamento oral Inlúrio, indicado para pacientes com tumores que não podem ser retirados por cirurgia ou que já apresentaram metástase. Segundo o oncologista clínico Dr. Ângelo Bezerra, a aprovação amplia as alternativas de tratamento personalizado para pacientes com doença avançada.
7: O Ilunestrant é um novo tratamento, uma nova terapia oral para essas pacientes que, infelizmente, na maior parte das vezes, podem ter o seu tratamento, uma falha do seu tratamento, que é o tratamento hormonal. Então, essa é mais uma arma que nós temos em relação ao tratamento do câncer de mama receptor hormonal positivo metastático, que é o tumor mais frequente, é o mais frequente tipo dessa doença. Então, essa nova aprovação é um novo arsenal terapêutico, uma novidade no tratamento para essas pacientes quando nós temos a falha do tratamento hormonal inicial.
6: O doutor também dá detalhes sobre quando este tratamento deve chegar aos brasileiros no SUS.
7: Por se tratar de uma droga oral, para incorporação na rede suplementar de saúde, que são os convênios médicos, há uma necessidade de uma aprovação do rol da ANS, que é a agência que obriga as operadoras de saúde a pagarem as medicações. Então, muito provavelmente, teremos ainda um tempo para que isso aconteça e, de fato, nós consigamos proporcionar para essas pacientes pela cobertura das operadoras. Mas, a partir da aprovação da Anvisa, essa medicação já pode ser prescrita e, eventualmente, se a paciente tiver acesso, ela vai poder seguir com esse tratamento. Em relação ao SUS, existe, infelizmente, um tempo maior para incorporação, visto que essas novas terapias têm que passar por um caminho longo, regulatório, para que possa estar disponível ao SUS. Então, esse tempo ainda é um tempo que nós consideramos ainda longo. Mas, sempre ter novidades é uma notícia boa, visto que aumenta o arsenal terapêutico para controle da doença e nós possamos prolongar a sobrevida dessas pacientes com qualidade.
6: Repórter Laura Gori.
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5: E a equipe de Jiu-Jitsu Aliança e Barbacena irá representar o município no International Masters South America IBJJF Jiu-Jitsu Championship 2026. O nome é complexo, né, Graziella?
3: Também que seu inglês tá meio defasado.
5: Também. Uma das principais competições na modalidade voltadas para atletas da categoria Master. A competição será realizada nos dias 25 e 26 de julho, no Rio de Janeiro, reunindo competidores de diversas regiões do Brasil e de outros países da América do Sul. O campeonato é considerado uma importante vitrine para atletas experientes que buscam um destaque no cenário internacional do jiu-jitsu. Representando Barbacena, a delegação da Aliança embarca para o evento com a expectativa de alcançar bons resultados e levar o nome da cidade ao pódio. Eu espero que eles tragam muitos prêmios e que eu possa fazer a próxima reportagem falando certinho o nome da competição.
3: Nós estaremos na expectativa.
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5: Mudando agora de assunto, as eleições gerais de 2026 terão o maior número de eleitoras e eleitores com deficiência aptos a votar na história. Segundo dados do Tribunal Superior Eleitoral, TSE, 1.963.551 pessoas com deficiência estão aptas a participar do pleito, um aumento de 42% em relação às eleições de 2022. Entre os eleitores com deficiência, 45% estão classificados na categoria Outros. Cerca de 617 mil pessoas declararam ter deficiência de locomoção, 319 mil deficiência visual e mais de 182 mil deficiência auditiva. Também foram registrados mais de 64 mil eleitores que informaram ter dificuldades para o exercício do voto. Em Barbacena, o número de eleitoras e eleitores com deficiência chega a 1.175, segundo dados do TSE. Destes, 819 possuem voto obrigatório e 356 facultativo. Dentro dos tipos de deficiência, o eleitorado barbacenense contabiliza 441 pessoas com dificuldade de locomoção, seguidas por deficiência visual com 242 e deficiência auditiva com 155. Para garantir mais acessibilidade, a Justiça Eleitoral ampliou de 156.296 para 223.587 o número de sessões eleitorais acessíveis, um crescimento de 43%. Eleitores que necessitam de um local adaptado podem solicitar a transferência para uma sessão com acessibilidade, desde que atualizem o cadastro junto à Justiça Eleitoral pelos canais oficiais ou no cartório eleitoral. O prazo para fazer a solicitação termina no próximo dia 20 de agosto.
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3: O cartão de crédito e o Pix vão liderar as formas de pagamento no Dia dos Pais. As informações que tem pra gente é o Leonardo Moraes.
9: O Dia dos Pais deve movimentar o comércio varejista em Minas Gerais. Uma pesquisa da Fecomércio Minas mostra que a data promete impulsionar as vendas de quase 90% das empresas do setor no estado. Os lojistas apontam que a maior parte dos consumidores vai deixar a compra dos presentes para a última hora. Quase 85% dos comerciantes acreditam que as vendas vão se concentrar na semana que antecede a data. Esse comportamento exige das empresas um planejamento com estoques, reforço nas equipes e promoções. O otimismo toma conta de quase 45% dos empresários, que esperam vendas superiores na comparação com o mesmo período do ano anterior. O principal motivo para essa expectativa é a confiança no mercado, seguida pelo lado afetivo da data. A pesquisa aponta ainda que o cartão de crédito deve ser a principal forma de pagamento, seguido pelo Pix. A maioria dos comerciantes projeta que o valor médio gasto por presente vai ficar entre R$ 70 e R$ 200.
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3: Atenção, você anda de moto por aí. O crescimento no uso de motocicletas por aplicativo tem acendido um alerta entre os especialistas em segurança no trânsito. Dados do Observatório Nacional de Segurança Viária indicam que um passageiro que deixa de utilizar o ônibus para fazer o mesmo trajeto de moto pode aumentar em até 40 vezes o risco de sofrer um acidente. Essa preocupação ela é reforçada pelos números da Secretaria de Estado de Justiça e Segurança Pública, a Sejusp. Aqui em Minas Gerais, quase 1.000 pessoas morreram em acidentes envolvendo motocicletas, isso no último ano, um número muito alto, hein? Para representantes do Observatório Nacional de Segurança Viária, o Ronaro Ferreira, a expansão desse tipo de transporte está diretamente ligada às dificuldades enfrentadas pelos usuários do transporte coletivo. Então, se você anda de motocicleta, pode ser na direção ou na garupa, é preciso aí redobrar a atenção e o cuidado. E, claro, sempre usar os seus equipamentos de segurança para garantir que você fique seguro no trânsito e seguir as leis de trânsito também é muito importante.
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3: Vamos falar um pouquinho sobre violência contra a mulher, porque a Comissão dos Direitos Humanos aprova canais de atendimento 24 horas para mulheres que são vítimas de violência. A Paula Bittar está por aqui e tem as informações para
10: a
3: gente.
10: A Comissão de Constituição e Justiça da Câmara aprovou um projeto que determina a oferta permanente e gratuita de canais telefônicos e virtuais de atendimento para mulheres em situação de violência doméstica e familiar. O texto aprovado prevê que esses canais funcionem 24 horas por dia, todos os dias da semana, com profissionais capacitados para receber notícias de infrações penais, orientar as vítimas e encaminhá-las à rede de apoio. A proposta também estabelece que deverão ser elaborados relatórios mensais a partir dos dados coletados para subsidiar políticas públicas. A proposta que determina a oferta permanente e gratuita de canais telefônicos e virtuais de atendimento para mulheres em situação de violência doméstica e familiar já pode seguir para o Senado, a menos que haja recurso para análise pelo plenário da Câmara.
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5: 11h25, o Brasil registrou 1.528 afastamentos por burnout no primeiro trimestre de 2026, segundo dados do Instituto Nacional do Seguro Social. E o volume, que em janeiro era 418 casos, quase dobrou em março, pulando para 723. O número consolida uma tendência que fechou 2025 em recorde, mais de 530 mil afastamentos por transtornos mentais no ano, o maior da série histórica, segundo o Ministério da Previdência Social. Somente os casos de burnout cresceram 823% entre 2021 e 2025, saindo de 823 para 7.595 registros em 4 anos, um impacto econômico estimado em quase R$ 400 bilhões por ano em produtividade, ausências e rotatividade. Para especialistas, o caminho é acompanhar os colaboradores com periodicidade mental, ou mensal ou trimestral.
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3: A gente vai chegando ao finalzinho do nosso Cidade Alerta desta quarta-feira. E eu vou perguntar para os meninos que já estão por aqui. Tiago, você pretende trabalhar até qual idade, mais ou menos? Você tem uma imaginação? Assim?
5: Pretendo trabalhar até o mês de setembro, que tem a Lotofácil da Independência.
3: Ah, doce ilusão, tadinho.
5: Mentira, eu pretendo trabalhar até uns 65, 70 anos.
3: É, e você, Washington, que já está nos nossos estúdios aqui?
4: Eu acho que até os 75 eu tô bem.
3: 75, você tá inteiro?
4: Acho que eu tô inteiro.
3: Pois olha, vocês não conhecem o Gilberto Martim. Vou te contar a história do seu Gilberto, carinhosamente conhecido como Mr. Gil. Ele tem 92 anos, poderia estar aposentado aí há décadas, mas ele trabalha firme e não quer parar por uma causa justa, não. Ele é funcionário de um restaurante e virou atração da casa porque ele gosta de acolher as pessoas, espalhar alegria e gentileza. O seu Gil trabalha de segunda a sexta-feira e se orgulha em exibir o uniforme da empresa que se chama Tio Phil A. Fica lá na Carolina do Norte, nos Estados Unidos. Ele conta que a missão dele nessa vida é melhorar o dia das pessoas. Olha que lição bonita do seu Gil. Ele falou o seguinte: a principal coisa é cuidar das pessoas primeiro. Servir os outros sempre me trouxe alegria, porque acredito que um sorriso e uma palavra gentil podem tornar o dia de alguém um pouco melhor. Seu Gil trabalha na unidade há 6 anos e sempre recebe os clientes com um sorriso, limpa as mesas, organiza o salão, repõe molhos e ajuda no que for preciso. Mas para ele, a principal tarefa nunca foi servir comida. Quem frequenta a lanchonete sabe que ao encontrar Mr. Gil, você vai ter uma grande experiência. Que ele sirva de inspiração para você, que a gente saia de casa sempre podendo levar algo de melhor para as pessoas. É a dica que a gente deixa hoje no Cidade Alerta.
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3: E o programa Cidade Alerta vai chegando ao finalzinho, sempre com o apoio da Clínica Oncovertentes, sua clínica especializada no tratamento do câncer. 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Cidade Alerta volta amanhã, 5 para as 11 da manhã. Tiago Rossi, até amanhã para você.
5: Até amanhã, Grazi. Até amanhã, ouvintes. Vem aí o Seleção 93. Uma pergunta para você, Washington Lima. Os jogos da Bósnia e Herzegovina foram melhores que o jogo foram do Atlético?
4: Foram melhores. Que saudade de ver um Jordânia e Bósnia. Eu não tô querendo ver brasileiro, não. Mas o Atlético já começou empatando e a torcida cuspiu marimbondo. Não gostou, não.
3: Isso aqui é estreia, né?
4: Isso aqui é estreia para voltar. Depois de 51 dias... É, vai a da torcida, como que pode?
3: Pois é, depois eu sigo com saudades de Bellingham jogando pela Inglaterra. Que Bellingham. Vem aí, Seleção 93. Até amanhã, gente.
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17: Bom dia, torcedor. Eu sou o Beto Santos. A Seleção 93 está na área. As informações do que acontece no esporte agora.
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17: 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Vamos falar do esporte Barbacena e região, começando aqui, né, com a grande final do Regional Zona da Mata.
4: É isso, Beto. E o Goianá vai jogar contra o Chacarense no final de semana. Jogaço.
17: Tem também amistoso no próximo sábado.
4: No estádio Ipanema, em Alfredo Vasconcelos, o Potreiro joga contra o Botafogo.
17: E também mais amistoso.
4: Tem São João del Rei, o Real de Barbacena vai jogar contra o Social de São João del Rei, um dos maiores clubes de São João del Rei.
17: 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Paulo Azeredo traz informações para você.
24: É, após o empate com o Bahia na Arena MRV, sob vaias da torcida ao final, o técnico Barba Domingues foi questionado bastante sobre o mercado e ele está muito consciente de que o Atlético não tem capacidade forte de investimento. No entanto, o treinador diz que espera, sim, peças pontuais para a sequência do ano, para o Galo não correr risco de rebaixamento como nas últimas temporadas. Agora o desafio é pesado, porque no fim de semana, domingo, é contra o líder do campeonato, o Palmeiras, lá em São Paulo. Há uma expectativa para retornos dos jogadores que estavam disputando a Copa do Mundo. Nenhum deles foi relacionado ontem, e até do Gustavo Scarpa, liberado após uma lesão muscular.
4: E o Atlético demonstrou mais uma vez ser um time limitado dentro das quatro linhas. O empate por 1-1 com o Bahia na Arena MRV pelo Campeonato Brasileiro evidenciou a oscilação da equipe na partida e a falta de peças para solucionar problemas. Sem reforços, o Galo parece não ter força para ter sequência na temporada. O desempenho do jogo foi bastante parecido com aquele já testemunhado antes da pausa para a Copa do Mundo. O time traz intensidade, cria boas jogadas no primeiro tempo, mas cai no rendimento na segunda etapa e sofre defensivamente. O Bahia demorou para finalizar. O Atlético foi intenso, ameaçou o goleiro adversário com Coelho, Bernard e Cacierra. Pecou nas conclusões. Foi aí que o tricolor apareceu. O visitante encontrou chances em algumas falhas, um passe errado do Lianco e depois, quando saiu na frente da corrida pelo lado esquerdo, Everson fez defesas difíceis para impedir, mas o resultado acabou ficando em 1-1.
17: Marco Aurélio, preocupante aí o torcedor atleticano, um jogo, o Atlético, né, não jogou bem, não tem jogadores à altura para uma disputa aí no nome igual a do Atlético.
0: O primeiro tempo do Galo foi assim, foi mais ou menos, não foi nem bom e nem ruim. Mas o segundo tempo do Galo foi péssimo, com dois ataques só no finalzinho. O Bahia pra cima, Deus, o segundo tempo inteiro em cima do Atlético, quase marcou o segundo gol no apagar da luz, uma bola na trave, na cabeçada. É preocupante ver o Atlético do meio pra frente, é um desespero no segundo tempo. Não tem jogador à altura, até porque ele colocou até um todo outro que não rendeu aquele futebol dele que já vinha há algum tempo não rendendo. É preocupante. Se o Atlético não for ao mercado comprar meio de campo e jogadores lá para frente, vai passar dificuldade. Estão falando com o Atlético para ficar no meio da tabela ali. Acho que o Atlético, se bobear, vai correr um
17: perigo até rebaixamento. Essa que é a verdade.
0: Do ano que vem, preocupante a situação do Atlético, que agora pega nada mais nada menos que o líder
4: Palmeiras. O Palmeiras. Não, mas uma coisa que eu concordo com a torcida, Beto, cadê as contratações do time do Galo? O Galo precisa de um zagueiro, o Galo precisa de um volante, precisa. E não tá vindo. Mas
17: camisa 10.
0: Sim. Contratou coxinha.
4: É, mas o Salgadinho tá 13.
17: Outro detalhe, você vê que o time não tem poder de reação, não tem treinamento. Você parece que não nem treinou essas folgas
0: não
17: aí.
0: Não é nem isso, é porque o nível dos jogadores do Atlético
17: tá
0: muito
17: certo.
0: Ruim.
17: Isso é muito,
0: muito ruim. Infelizmente, o Bernard fica ali correndo de cabeça baixa, ele corre. Não tem, não se encerra.
4: Cacierra,
17: né?
0: Péssimo jogador, não é um jogador que serve para jogar ali no Atlético, é um bom reserva. Mas o Atlético.
17: E outro detalhe também, Marco Aurélio e o Washington Lima, o Atlético sempre foi garra, né? E o próprio torcedor do Atlético é garra. E um time, né, do nível que está hoje, não tem nem como torcer, gritar. O Atlético, a torcida tentava levar o time, mas o treino não funcionava.
0: 31 mil pessoas ontem.
17: Muita gente ontem.
0: O Atlético é preocupante, porque o time não rende, não está rendendo, não vai render com esses jogadores que estão aí. Vai fazer alguns jogos bom, mas vai oscilar em grandes outros jogos aí. É preocupante a vida do Galo.
17: 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É hora de falar do Cruzeiro. Notícia Celeste, Emerson Pansieri. Chega mais, Emerson.
1: É o Cruzeiro aqui em Porto Alegre para o duelo contra o Internacional hoje às 9:30 da noite. A volta do Cruzeirão e muita chuva aqui em Porto Alegre. Em relação ao time, chegou ontem à noite com tranquilidade, hospedado no Hotel Hilton. E a equipe para hoje, quem sabe tendo a novidade do Rojas na lateral esquerda, o Gabriel Peck no ataque, fazendo as substituições de Kaique e Christian negociados. Detalhe que o Cruzeiro não trouxe o Chico da Costa, que pode ser negociado também em breve. Vieram para cá garotos Juan Gabriel, meia, o atacante Ryan Lelis. Provável formação do Cruzeiro para hoje com Otávio, Fagner ou William, Fabrício Bruno, Jonathan Jesus e Rojas, Matheus Henrique, Gerson e Matheus Pereira, Gabriel Peck, Sinisterra e Caio Jorge. Agora no Cruzeiro, Marquinhos fica com a camisa 11, Matheus Henrique com a 7 e Gerson com a camisa 8.
4: Depois de 52 dias, o Cruzeiro volta a disputar uma partida na Série A do Brasileiro. Hoje, o Cruzeiro encara às 21h30 o Internacional de Paulo Pezzolano no Beira-Rio, em Porto Alegre. O último jogo oficial da Raposa foi um empate com o Fluminense no Mineirão, no dia 31 de maio. No mesmo dia, Colorado perdeu por 3-1 pro Red Bull Bragantino fora de casa. As equipes, nesse momento, estão coladas na tabela. O Cruzeiro é o 13º colocado com 24 pontos, enquanto o Inter é o 14º com 21. O torcedor do Cruzeiro, que acompanhar a retomada dos jogos oficiais da temporada após o fim da Copa do Mundo, vai se deparar com uma cena familiar. À beira do campo, como eu disse, estará Paulo Pezzolano, personagem importante no retorno da equipe celeste para a elite do futebol brasileiro após 3 anos na segunda divisão.
17: O Marco Aurélio, o Cruzeiro vai vir diferente nesse jogo? Por quê?
0: É um jogo agora que o Cruzeiro perdeu duas peças titulares, né? Que era o Kaique e era o Christian. Não tem mais essas duas peças. Agora vamos ver como que vai ser esse Cruzeiro agora com o Rojas e com o Peck, né? Vamos ver se eles vão estar à altura dos dois jogadores que para mim eram duas peças fundamentais do time do Cruzeiro, que o Cruzeiro perdeu. E agora vamos ver essa retomada do Cruzeiro após 52 dias. Nós vimos alguns amistosos que o Cruzeiro fez, mas ali a gente não pode tirar uma conclusão melhor. Hoje está valendo ponto, valendo muita coisa no Campeonato Brasileiro. Então hoje vamos ver como é que esse novo Cruzeiro vai ser.
4: Ô, Marcos, você falou um negócio interessante. Como o Rojas e o Peck vão começar? Eu tenho até minha opinião. Eu acho que o Rojas vai vir bem porque ele estava jogando no Racing pelo argentino. Tava jogando no campeonato argentino, que é mais movimentado. Agora o Peck, ele tá vindo um campeonato americano ali, que tem menos
0: um
4: crack, jogos.
0: Né? É um bom jogador.
4: Mas tem muito menos jogos. O que pode acontecer dele sentir uma dificuldade.
0: Então, assim, vamos ver como é. E o Cruzeiro também tem que ir no mercado, porque ele precisa. O Cruzeiro não tem banco.
4: Não tem.
0: O banco do Cruzeiro é muito ruim. Muito fraco. Então precisa de um meio de campo, precisa de um zagueiro, precisa de um centroavante, porque se machucar o Caio Jorge, acabou o time do Cruzeiro. Não tô
17: nem
0: zagueiro,
17: não tem. Horário 21h30. É o jogo da TV, né?
0: Na Rede Globo hoje.
17: É o jogo da TV. Então fica essa expectativa, vamos ver aí a volta da equipe do Cruzeiro. Já tem aí o placar?
4: Ah, Beto, você quer um chute placar de hoje? É. Eu acho que jogo hoje vai ser para pegar o Internacional de surpresa, 2-0 Cruzeiro.
17: Fora seu, Macoré?
0: 2-1 Cruzeiro.
17: Eu vou de 1-0 Cruzeiro, aquele gol magrinho, né?
4: Fora de casa pode ser magrinho, né?
17: Pode ser.
4: O importante é os 3 pontos.
17: Já voltamos com notícia de todo o Brasil.
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17: E falando de futebol brasileiro, o Santos cravou a próxima vaga na Sul-Americana, Washington.
4: Beto, pelo jogo de ida dos playoffs da Copa Sul-Americana, o Santos venceu a Universidade Central da Venezuela por 4-1 ontem no estádio Misael Delgado, em Valência, na Venezuela. Os gols do Alvinegro foram marcados por Gabriel Bontempo, Gabriel Menino, Tassiano e Rony, enquanto a equipe mandante estufou as redes com o Michael Ruiz. Diante desse resultado, o Peixe pode perder o segundo jogo por até 2 tentos de diferença e ainda assim avançará para as oitavas de final. Partida de volta do confronto acontece na próxima terça-feira, às 21h30, na Vila Belmiro.
17: Ô, Macolher, desfalque aí do Neymar, mas o Santos conseguiu uma boa vitória.
0: Sem Neymar, o Santos joga até melhor do que com o Neymar, né? Mas eu assisti esse jogo ontem, eu tive o prazer de assistir esse jogo. Um jogo muito fraco tecnicamente. O outro time lá...
4: Prazer ou desprazer?
0: O outro time, pelo amor de Deus,
17: conseguiu ser pior que o Santos.
0: Conseguiu ser pior do que o Santos, que o primeiro tempo deu sono em tartaruga. De tão fraco que foi o jogo. Aí no segundo tempo o Santos deslanchou, mas um jogo muito fraco.
17: E hoje também, pela Sul-Americana, o Vasco encara o Medellín.
4: É, Beto, o Vasco inicia sua jornada nos playoffs da Copa Sul-Americana às 19 horas, enfrentando o Medellín, Independente e Medellín. O confronto, que vale vaga nas oitavas de final, será disputado no estádio Atanásio Girardot, em Medellín, na Colômbia. Com um detalhe importante, não haverá torcida. A equipe colombiana cumpre uma sanção imposta pela Conmebol. A punição se deu após os incidentes graves na fase de grupos da Libertadores, no jogo contra o Flamengo, que incluiu o lançamento de bombas no campo e o conflito com a polícia. Cruz Maltino chega a essa fase por ter sido segundo colocado do Grupo G da Sul-Americana.
17: Ô Marco, não seria aí melhor o Vasco focar no Brasileirão e sair do Z4?
0: Seria, mas o outro também dá muito dinheiro, né, Beto? Todo mundo é de olho no dinheiro, né? Primeiro dinheiro, depois as prioridades. Mas assim, o Vasco com um novo treinador já fez um jogo aí que a torcida também não gostou muito. Vamos ver se hoje ele começa a deslanchar com o novo treinador, porque
17: vamos torcer,
0: a situação,
17: né,
0: do Vasco é delicadíssima.
17: Então vamos torcer, vamos falar de coisa boa. 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E hoje, pelo Brasileirão, Chapecoense e Flamengo duelam com missões distintas, Washington.
4: Beto, Chapecoense e Flamengo se enfrentam nesta quarta-feira às 21h30, partida válida pela 19ª rodada. O duelo será na Arena Condá, em Chapecó, com as equipes em momentos muito diferentes. O Verdão está 9 pontos atrás do penúltimo colocado, já o rubro-negro é o segundo colocado e tenta se aproximar do líder Palmeiras. A Chape do técnico Rafael Lacerda precisa ter um desempenho histórico na segunda parte da temporada para não ser rebaixada para a Série B. Já o time de Leonardo Jardim tem 7 pontos e um jogo a menos que o Palmeiras na briga pelo título. E após a intertemporada com 3 jogos em Portugal, o rubro-negro recuperou o ritmo de jogo, mas também vai ter problemas para essa partida. Léo Ortiz, Paquetá, Luiz Araújo e Dela Cruz não viajaram por conta de problemas físicos. Já o Carrascal segue suspenso após a expulsão contra o Palmeiras.
17: Então aí o Flamengo volta com o mesmo time, mas com o desfalque das seleções.
0: O Flamengo hoje vai jogar, mas já é uma seleção sem os jogadores.
4: Sem os das seleções, né?
0: É um bom time, tem tudo para fazer um grande jogo hoje e ganhar da Chape, porque eu vejo que a Chape ainda tem muita dificuldade no Campeonato Brasileiro.
17: E quem entra em campo também hoje é o líder do Brasileirão, Palmeiras, que visita a equipe do Curitiba. Duas times que têm as presidentes mulheres.
4: Mulheres, né? Exatamente, Beto. Palmeiras visita o Coxa Branca hoje às 19h30 pela 19ª. O jogo vai ser realizado no Couto Pereira, em Curitiba, e marca o retorno de dois times, dos times após a Copa do Mundo de 2026. O Verdão é o líder isolado do Brasileirão, 41 pontos, são 7 de vantagem do Flamengo, e na sequência mais recente, Palmeiras teve vitórias contra a Chapecoense e contra o próprio Flamengo em maio. O time perdeu apenas uma vez em no turno da competição. O Curitiba também faz uma boa campanha até aqui, soma 26 pontos, ocupando a 7ª posição. Mesmo após o longo período da intertemporada, o Palmeiras vai ter desfalques também. O lateral Giai sofreu uma torção no tornozelo direito, realizou exames médicos e está fora. Ele não vai precisar passar pelo menos por uma cirurgia. Felipe Anderson, que participou dos últimos treinos e em controle de carga, teve constatado um edema na coxa esquerda, e o meio atacante é ausência confirmada, assim como o Vitor Roque, que também não viajou para Curitiba.
17: Fica aí, Marco Aurélio, uma expectativa se o Palmeiras volta volta aí com o mesmo ritmo, né, que terminou aí a paralisação do Campeonato Brasileiro.
0: É, todo mundo agora voltando para um gás novo depois de 50 dias assim, mas eu vejo o Palmeiras ainda com um time bem montado, tem um grande elenco, também tem grandes jogadores que pode fazer um grande jogo contra o Curitiba lá e sair com a vitória.
17: E teremos um novo treinador na área, um velho conhecido de Atlético e Cruzeiro. Que é isso aí, Washington?
4: Beto, o Fluminense anunciou ontem, Beto, que Fred é o seu novo treinador, mas da equipe sub-20. É mesmo, o Fred, que foi ídolo do Cruzeiro, também jogou no Galo, foi descoberto pelo América, ele passou por todo mundo aqui em Minas Gerais. A contratação marca o retorno de Fred ao tricolor pouco mais de 2 anos após sua saída da diretoria de planejamento esportivo. Agora ele volta ao clube para assumir pela primeira vez o comando de uma equipe das categorias de base. O treinador chega após passagens pelo Fortaleza, onde iniciou a carreira à beira de campo em 2025. No clube cearense, comandou inicialmente o Sub-17, conquistando o título da Supercopa da Capital em Brasília. Em fevereiro deste ano, foi promovido para o time Sub-20.
17: Eu tenho aí fé que o Fred possa ser aí um bom treinador, porque ele se preparou, viu, Marco Aurélio?
0: Foi bom jogador, bom goleador, foi artilheiro em todos os
4: times. Dom Fredão.
0: Tem tudo aí para ser o Felipe Luiz.
17: Não, ele não quis começar por cima, né?
0: Felipe Luiz também começou.
4: Também fez o mesmo jeito.
0: 17. É. Então foi a grande surpresa hoje ter treinador do Mônaco. E o Fred
17: seguiu. Ele tem carisma, viu, mano?
0: Tem carisma. Seguiu os passos do Felipe Luiz, pode ir longe ser treinador do Fluminense.
4: Eu adoro a família do Fred, porque a família do Fred já foi cruzeirense, atleticana, americana e também foi tricolor. A família do Fred foi todo. Todo time que ele ia, ele falava assim: não, minha família sempre foi Fluminense, minha família sempre
0: desde
4: foi
0: Fluminense.
4: Desde criança.
17: Eu agora tenho notícia ruim, mas vem só no senhor. O América perdeu mais uma,
4: perdeu, Oscar. Beto, de virada de novo. Pela 19ª rodada da Série B do Campeonato Brasileiro, o Avaí venceu o América por 2-1 na Ressacada em Florianópolis. Os gols do Leão da Ilha foram marcados por Daniel Penha e Taylon. Paulo Vitor marcou para o Coelho. Com o resultado, o time verde e preto segue na lanterna da competição com 8 pontos. O Avaí, por sua vez, chega com 20 e ganha respiro contra o rebaixamento, mas não saiu também do Z4. Durante o primeiro tempo, que se foi, o América foi bem, foi melhor postado, jogou bem, teve uma boa estratégia. Até ali, estava vencendo o jogo, fez 1-0, mas no final do jogo fez igual o Atlético. Beto chegou no segundo tempo, decaiu tudo e aí tomou a virada.
17: Lamentável,
0: Marco. Infelizmente o América está caminhando para a Série C. Não tem como o América ganhar agora todos os jogos, mas infelizmente o América ano que vem está na Série C do Campeonato Brasileiro.
17: Olha, uma notícia fresquinha aqui. Hoje, falando de vôlei, a seleção feminina de vôlei jogou hoje de manhã. O Oscar Lima traz aí para você, torcedor, quem venceu.
4: Vamos ver. Vamos falar de vôlei porque o jogo acabou agora há pouco e o Brasil venceu. Seleção feminina venceu por 3-1. Começou perdendo o primeiro set por 26-24 e depois só deu o Brasil. 25-22, 25-16 e 25-20. As meninas da seleção brasileira fizeram bonito hoje de manhã, Beto.
0: Itália já na semifinais.
17: É uma evolução do
0: O time, né, do Brasil é muito bom. Infelizmente o masculino ficou pela primeira vez na história fora da
17: foi Europa. Lamentável, né?
0: Desde 91 nunca tinha ficado fora, mas eu confio ainda na seleção feminina do Brasil.
4: Jogando muito bem.
17: E vem aí, né? Falando em feminino, vamos ter o ano que vem, né? Tá uma expectativa muito grande para a Copa do Mundo Feminina aqui no Brasil.
4: Exatamente, Beto. Copa do Mundo Feminina, eu acho que essa, por
17: inclusive,
4: ser no Brasil...
17: Belo Horizonte já abriu para venda de ingressos.
4: Exatamente, né, Beto. Então, por ser no Brasil, eu acho que a gente vai ter um grupo de assistentes maior. Por ser na Caseta TV também, melhor ainda, porque no YouTube você consegue assistir de qualquer lugar. E é mais futebol pra gente ver, né, Beto?
17: Não, e vai ser um modelo. Eles estão querendo investir muito em marketing, Marco Aurélio. E aproveitar aí a deixa da Copa nos Estados Unidos, que bombou na questão de
0: patrocínio. Mudou a forma, né, de fazer os espetáculos esportivos. Agora mudou com essa nova forma da FIFA, que ganhou 13 bilhões de dólares.
17: Então fica aí. Mas,
4: Belo, posso dar uma xingada na seleção feminina de futebol?
17: Pode.
4: Eu sei que a Marta é uma rainha, mas eu não quero ver a Marta nessa Copa do Mundo, não. A seleção feminina...
17: Ela não deve jogar.
4: E eu acho que ela vai jogar. Ela já tá com 40 e poucos anos. Eu acho que a seleção feminina joga melhor.
17: Mas
4: sem
17: é importante ela estar na comissão,
4: certo? Pelo menos.
0: Experiência.
4: Experiência no. Aí vão falar assim: o Washington queria que o Neymar fosse, mas não quer que a Marta fosse. Eu estou aprendendo com o erro de querer que o Neymar fizesse a Copa do Mundo, entendeu? Estou aprendendo com o erro.
17: Vamos começar aqui agora o seu destaque.
4: Meu destaque, então, Beto, vai pro jogo de ontem, um destaque negativo. O Atlético jogou muito mal, começou o primeiro tempo jogando até melhor do que o Bahia, depois só deu Bahia. Eu sinto que o Atlético não mudou nada nesses 51 dias. É os mesmos erros de quando tava jogando o Brasileirão. Então, Beto, espero que o Atlético faça mudanças em modo emergência, mudanças pra ontem.
17: E o meu destaque, né, que foi notícia aí de todo o Brasil hoje, né, o Roberto Carlos, aquele lateral da seleção, e o fenômeno, o Ronaldo, comprou aí o Inter de Limeira.
0: Inter era um dos meus.
17: Que está com a sensação aí na terceira divisão.
0: O Inter de Mineira está sendo comprado pelos jogadores. Vamos ver se o Ronaldinho vai investir, né? Porque no Cruzeiro ele comprou.
17: Mas depois ele vende.
0: Vende por uma bagatela enorme.
17: Isso é o destaque, né?
0: O meu destaque é o amigo do Orton, o Menino Ney.
4: Menino Ney,
0: em vez de estar pensando no Santos, estava onde ontem?
4: Ele estava no torneio de
0: pôquer. Jogando um pôquerzinho ontem. Ele não estava nem preocupado com o Santos. Na hora do jogo, em vez de estar assistindo, dando força ao time do Santos, estava numa mesa de pôquer. Ele estava falando mais do que jogando, mas parece
4: ele tava fazendo
0: que
4: ele dinheiro
0: ganhou.
4: Ali.
0: Parece que ele dinheiro, ganhou lá a mesa na rodada lá no poker hoje.
4: Ele é bom no futebol e no poker.
0: Infelizmente, ele deveria ficar só no poker.
17: E agora, meu destaque também, eu quero ver hoje como a volta do Cruzeiro no Campeonato Brasileiro,
4: eu
17: acho.
4: Boa, Beto. Eu também espero ver o Cruzeiro. Quero ver um Cruzeiro diferente com o Rojas e com o Peck. Eu acho que a gente não vai poder ficar chorando por causa da saída do Kaique e do Christian. Agora é jogar a bola pra frente e, quem sabe, mudar até a formação, porque o estilo de jogo dos jogadores era diferente, né, Marcos?
0: Saiu uma notícia ontem também na Argentina que o treinador da Argentina está deixando a seleção argentina.
4: Scaloni está fora.
0: Fora da seleção, olha só.
4: Mas assim... Fez o trabalho dele, né?
0: O trabalho dele.
17: Fez, né? Mas você acha que ele ficou com essa perca e a Argentina ter jogado tão mal a final? Isso aí influi? Vai influenciar na saída dele?
0: Influi porque fica uma pressão enorme em cima do treinador que não ganhou a Copa, sendo que era o favorito para ganhar a Copa, né? Ele já tinha ganhado, mas para mim é um dos melhores técnicos da América do Sul. Eu mandaria embora o treinador da seleção brasileira e contrataria ele.
4: Ixi, rapaz.
17: Ah, mas
0: é um bom treinador.
4: Mas falando...
0: E dando para ele a
17: chave. Mas o treinador da seleção já tem contrato até 2030.
0: Mas o contrato pode ser desfeito a qualquer momento entre as partes.
17: Ah, sei lá.
0: Não é um contrato tácito do que ele, aqui. É obrigado a ficar...
17: Dá mais um destaque aí.
4: Eu tava até pensando nessa contratação que o Marco Aurélio falou, Beto, do novo treinador. E a Itália, será que veremos a Itália de volta na próxima Copa do Mundo? Tá com tudo acertado para contratar o Guardiola, que era desejo da CBF antes até do próprio italiano aqui, do Ancelotti. Será que o Guardiola vai aceitar as condições da Itália e vai pra Itália? Não vem pro Brasil, mas vai pra Itália.
0: A França já deve anunciar o novo treinador, né? Que é o Zidane, né?
4: Zidane também.
0: Zidane, bom nome, bom nome. Trocador. Então assim... Tá todo mundo movimentando. O Brasil vai ficar nessa barca furada até 2030.
17: Mas ele é vencedor.
0: Um time bom. Um craque.
17: Vencedor.
0: Crack. 2030, será que vai ter craque?
4: Eu acho que vai ter craque, hein?
17: Então agora chegou.
4: E digo mais, o goleiro de 2030 já tem nome. Otávio do Cruzeiro. Escuta o que eu tô
17: falando. Olha, Washington, tudo que você fala vira o contrário.
4: Aí, o jogo de hoje, o Otávio machuca no jogo.
0: Mais de mil dias pra isso acontecer ainda, viu, Washington?
17: Para.
0: As mudanças na seleção já começou, né?
4: Já começou.
0: Porque o Vinícius Júnior
4: já
0: arrumou, já.
4: Já tá ficando diferente. Deixou a barbinha crescer e já tá diferente, menino.
0: Tá parecendo um muzinho.
17: Aqui, vamos começar então com saideira. Começa aí, Marco Aurélio. Uma saideira, mas dá uma saideira boa.
0: O Cruzeiro hoje, como que vai comportar? Como que vai ser esse Cruzeiro após Copa? Com essas novas mudanças, será que a torcida do Cruzeiro pode confiar nesse elenco ou precisa contratar jogadores?
17: Eu tenho uma saideira que ficou engasgado para o torcedor cruzeirense, foi o treinador celeste. O Arthur Jorge disse que o Cruzeiro, né, Não acredita no Cruzeiro para disputar título esse ano.
4: Precisa de reforço. Eu acho que
17: se foi mais... o próprio treinador fala isso.
4: Eu acho que foi. Ele tava pedindo reforço aí pra diretoria, Beto. Eu acho que ele quis dar uma assustada.
0: Eu notícia que o Cruzeiro poderia contratar o Fabinho ontem, mas na hora que viram o salário do Fabinho,
4: esqueceu. Pra que Fabinho?
17: Quanto que é o salário?
0: Deve ser em torno de 2 milhões de dólares.
4: Já paga o Gabigol ali sem jogar.
17: Dá sua saideira aí, Beto, mas dá uma saideira aí, bombástica.
4: Duas então. O São Paulo confirmou ontem pelo Rafinha, que foi lateral do São Paulo, que o São Paulo está sim com salários atrasados. Você já sabe o que faz com salário atrasado, né, Beto? Quando o jogador não recebe, dentro de campo ali não.
17: Ele finge que recebe e finge que joga.
4: E outra coisa, Beto, é que o Dudu completou os jogos agora do Brasileirão e não vai poder ser transferido.
0: Agora tem outra também, o Mbappé, esse do Corinthians aí.
4: O Memphis Depay.
0: Tem time da Europa querendo ele. Pode ser que ele não renove com o Corinthians e vai pra
4: Europa. Volte pra Europa. Então pra levar embora.
17: Já viu aquela música do Roberto Miranda? Vai com Deus.
4: Vai com Deus, né? Mas a torcida do Timóteo gosta dele.
0: A torcida adora ele, né? É igual o Flamengo,
17: né? Ele é estiloso, né? Ele é estiloso. Então mais uma saideira aí.
0: Saideira que infelizmente o América tá caminhando pra terceira divisão, viu, Beto? Eu não vejo uma luz ao fim do túnel. O América
17: reverter. Só pode concordar com você.
0: Acho que o América faz parte da terceira divisão, lamentavelmente.
17: É o último colocado, né?
4: O último colocado, lanterninha, Beto.
0: 6 pontos. 6 pontos. É um absurdo.
17: Me parece que é 8.
4: Deixa eu até conferir. Até
17: confere, me parece que é 8. Mas não importa se for 6 ou 8.
4: Se for 6 ou 8, tem que sair dessa situação. É 8 pontos mesmo, 8 pontos.
0: Aí o outro lá tem 18.
17: Então olha o Atlético aí, como é que ele tá?
4: O Atlético tá em 10º, em 2º, com 24 pontos. O problema do Atlético, do América, que o que complica, Beto, é que tipo assim, o América tá em último com 8 pontos, e o Avaí, que é o último do Z4, ele tá com 20 pontos. Pontos assim,
17: então dá uma diferença aí.
4: É uma diferença enorme.
17: Dois pontos. É o que vale é 4 vitórias, né, mano?
0: E o campeonato que tá passando rápido, porque ele não parou. No Euro Brasileiro, que vai começar a segunda turno agora no domingo. O outro já tá bem adiantado. Infelizmente, o Americano.
17: Então vamos embora, gente. O programa volta, né? Seleção 93 volta amanhã aqui na 93FM.13, Rádio Correio da Serra. Um abraço, Marco Aurélio.
0: Um abraço, torcedor, até amanhã.
17: Um abraço aí, torcedor, mais uma vez dando aquele brilho bonito no YouTube, ele.
4: Jaime Júnior brilhando no nosso YouTube 93FM, BQ. Seleção 93 volta amanhã, vem chegando o Tá Na Mesa na 93FM, na Correio da Serra. É a hora do professor, aquele abraço e até amanhã.
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0: Início de tarde pra você na 93 FM em Barbacena. Vem comigo, que tá chegando o Tá Na Mesa, sua companhia perfeita para a hora do almoço.
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0: 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Começando mais um Tá Na Mesa na sua 93 FM, sempre com o melhor da música, da informação, na sua hora do almoço. Ao meu lado, Rafa Bertola. Boa tarde, Rafa. O que temos de especial para hoje?
3: Olha, boa tarde, Washington. Começando com a curiosidade curiosa do dia, hoje a cantora e atriz Selena Gomez completa 34 anos. E para comemorar, nada melhor do que tocar uma música dela no nosso Tá Na Mesa, né?

0: Falando no mundo do entretenimento, Rafa Bertola. Rafa, qual a notícia de hoje?
1: Hoje estamos imersos no mundo da música. A cantora e compositora Charlie XCX lançou o videoclipe de Camera, quarto single oficial de seu novo álbum. O clipe já está disponível nos canais oficiais da artista. Vamos lá conferir.

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5: 12:33.
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1: Mais uma vez por aqui vem chegando Rafa Bertola com notícias do mundo pop.
2: E o nosso amigo da vizinhança está cada dia mais perto de voltar. A Sony divulgou o trailer final de Homem-Aranha, Um Novo Dia. O vídeo tem um tom emocionante, recapitulando a história de Peter Parker, MJ e Ned na trilogia original, antes de mostrar a situação solitária na qual o herói se encontra agora. O trailer chega logo após um vazamento que pode ter revelado detalhes da cena pós-créditos do filme. Homem-Aranha, Um Novo Dia estreia nos cinemas em 29 de julho.

0: assim a gente vai fechando o nosso Tá Na Mesa de hoje, o melhor da música aqui com você, te fazendo companhia na hora do almoço. Rafa Bertola, uma boa tarde, um bom almoço pra você.
1: Valeu, Washington, valeu, ouvinte, um grande beijo pra você que nos acompanhou até aqui, até amanhã.
0: Tá Na Mesa, volta amanhã, meio-dia, aquele

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7: Na sintonia da Rádio que é show, bora começar essa super quarta-feira, 22 de julho de 2026. Tá chegando aí, conectados, uma jogada de aromas Decor, Cedplan e Homem.com. Bora nessa, vai começar, hein?

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1: Por aqui com tudo pronto, devidamente conectados e roteando, conversando com você ao vivo. Diretamente dos nossos estúdios no bairro Vilela, falando para Barbacena e para o mundo inteirinho nesta tarde de quarta-feira. É, gente, o inverno dessa vez resolveu nublar, né?
2: Agora nublou.
1: Agora tá nublou. Complicado. Agora nublou, porque eu vou falar... Outro, passei um calor, gente. Porque eu errei o outfit do dia ontem. Eu saí, não, mas eu saí de...
2: quentinho.
1: Não, porque eu saí de casa, era 6:30 da manhã. Eu saí o quê? De blusa de lã?
2: Sim.
1: Gente, foi dando 2 horas da tarde. Eu fui lá em Santa Bárbara do Tugurno, comeu a suadeira.
2: Preparada pra Sibéria.
1: É, e aí o Dirceu, tava aí o Dirceu Guimarães, aí ele falava assim, tira a blusa. Eu falei, não vou estar podendo. A roupa que eu tô embaixo não tá adequada pro ambiente que eu estou, Dirceu Guimarães. Mas aí hoje o que eu fiz? Trouxe blusa fina. Aí tô fazendo o quê? Tô passando frio. Minha gente, bora começar nossa quarta-feira por aqui pra gente falar de música, de alegria e também falar de uma pessoa que está me ouvindo, que eu estou muito honrada com a audiência dela. Deixa eu ver se o filho falou que eles estão ouvindo. Então, que eles estão ouvindo. Dona Dilma! A senhora tá aí do lado do capivara, meu amigo, Dona Dilma. Quero saber o seguinte, Dona Dilma. Dona Dilma é mãe do Gustavo Gomes. Está de passeio na cidade. Vi o pijama dela ontem que ele mandou pra mim. Eu gostei do pijama, Dona Dilma. Gente, capivarinha. Isso que é gostar do filho, né? Achei. Mas, Dona Dilma, o Gustavo pediu pra perguntar pra senhora que me avisou que vai rolar macarrão com salsicha hoje.
2: Olha.
1: Eu gosto. Tiver bastante molho de tomate. Dona Dilma, se for fazer, chama a gente. Porque seu filho, minha filha, chamar a gente pra comer, não chama, não. Ele faz leitoa pururuca, torresmo costela. De não sei o que lá, costela no...
2: E nada de lembrar da gente.
1: Convidar a gente nada. Se não for Dona Dilma pra nos salvar nesta quarta-feira, ninguém salvará. Dona Dilma, um beijo. Obrigada pela audiência. Feliz que a senhora tá por aqui na nossa região. Seja muito bem-vinda. Ele falou que ela não é a mãe do capivara, que ela é a Dona Onça.
2: Oi,
1: Dona
2: Onça.
1: Ele que mandou isso pra mim, tá, Dona Dilma? Não tem nada com esse rolê aleatório. Gustavo, beijo pra você. Dona Dilma, um beijo. Prazer ter a senhora por aqui com a gente, tá? Prepara a macarronada aí que nós estamos prontos pra chegar.

0: no Baby, Baby, Baby, Justin Bieber com Never Say Never. Tudo que a gente segue, hein? Ao vivo no seu rádio nessa super tarde de quarta-feira. Bora começar a papear nesta tarde, porque a gente quer conversa. Vamos começar falando sobre você. Eu vou começar perguntando às meninas aqui. Hoje eu tô com uma plateia totalmente feminina. Bela, você faria alguma coisa, modificaria alguma coisa no seu rosto?
1: Ah, Graça, se tivesse dinheiro, né?
0: O que, que você gostaria de fazer assim? Você pensa no quê? Uma harmonização, colocar um botox, colocar uns,
1: talvez
0: uns ácidos hialurônicos.
1: Ácidos, uma harmonização, nada muito invasivo também, né?
0: É, mas dá uma modificada assim.
1: É, mas um toque natural.
0: Um toque natural, entendi. Dudinha, você montaria alguma coisa no seu rostinho?
2: Eu acho que atualmente não, Graça. Eu acho que eu colocaria só um botox mesmo, mas lá pra frente, assim, pra evitar rugas, essas coisas.
0: Entendi.
2: Por enquanto, acho que eu não mexeria em nada, não. Eu gosto assim.
0: Tipo, mudar muito, botar aquilo que eu tenho. Menina, outro dia eu encontrei uma menina na rua, eu não sei o nome dela de novo, mas se eu soubesse também não podia contar, né? Ela tinha colocado tanta boca que eu não conseguia olhar pra outra coisa, não.
2: Só nossa, gente, e o pessoal
0: a Isabela
2: exagera,
0: sabe
2: o
0: que
2: né?
0: eu tô falando, que a gente tava num evento. A Isabela pessoal, sabe quem eu tô falando.
1: Só tinha boca.
2: Não, e o pessoal exagera, fica parecendo um pato, né, gente? Juro, fica muito feio.
0: Gente, a nossa moça parecia senhora. Que tinha duas salsichas na boca, de tão grande. Mas eu
1: só
0: não
1: tinha boca.
0: E eu não conseguia. O meu olho ele é terrível. Eu não conseguia não, olhar pra outra
1: olhar
0: coisa.
1: Pro olho
2: gente,
1: dela, o olho
2: e assim, descendo. Colocar um pouquinho, assim, pra dar um volumezinho. Show.
0: Da boca, da
2: agora
0: da
2: é aquele negócio exagerado que fica
1: nem duas salsichas.
2: Falar, não, aí é feio, aí é feio.
0: Olha, mas quem fez uma harmonização daquelas com vivíbora do lado. E ganhou as redes sociais aí, tá dividindo opiniões, foi o nosso queridinho Vinícius Júnior. Será que deu bom ou deu ruim, Bela?
1: Ô Grazi, não sei.
0: Eu achei que melhorou.
1: Ele tá rendendo umas comparações.
0: Eita
1: aí.
0: Eita que só.
1: O retorno do Vinícius Júnior aos holofotes depois da Copa veio acompanhado da mudança que rapidamente virou assunto nas redes sociais. O atacante do Real Madrid reapareceu publicamente nessa segunda-feira durante a inauguração da academia Widin em Goiânia, ao lado da Virgínia Fonseca. Seca e surpreendeu os fãs com o novo visual.
0: Pois eu achei que melhorou.
2: Eu também achei.
1: É, melhorou. A mudança dividiu opiniões nas redes sociais. Enquanto alguns elogiaram a nova aparência, outros criticaram o procedimento estético e levantaram debates sobre os riscos e a popularização desse tipo de intervenção.
0: Meu amor, pelo menos ele fez com alguém chiquíssimo, caríssimo, numa clínica poderosa.
2: É verdade.
0: Não tá igual esse pessoal que tá aplicando silicone industrial na poupança, achando que tá na vantagem, não.
2: Não, e nos lugares, assim, duvidosos,
1: nossa,
2: né?
1: A repercussão foi tanta que alguns internautas chegaram a comparar o novo visual de Vini ao do cantor Mumuzinho. O pior que tá parecendo
0: é muito terrível, gente.
1: A brincadeira rapidamente viralizou nas redes sociais e chegou até o próprio artista que reagiu no X, o antigo Twitter, falando que estão falando aí que o Vini Jr. fez a harmonização pra ficar parecido comigo, é? É igual aquele pessoal que faz cirurgia pra ficar parecido com o artista.
0: Nossa, tem os que dá muito errado, gente.
2: Gente, vocês já viram uma mulher que tá...
1: Certo.
2: Não, e vocês já viram uma mulher que fez uma plástica no rosto dela pra parecer com a Barbie?
0: Nossa, sim. Ela tá parecendo a Barbie do metaverso,
2: Deus.
0: Né, gente? Só a Barbie do Stranger Things.
2: Gente de Deus.
0: Eu penso o seguinte, olha, a minha opinião sobre harmonização, acho que é a pergunta das meninas também. Eu acho que se você tem vontade de fazer, se você acha que aquilo vai te deixar mais bonita, mais segura, mais bonito, tá tudo bem, mas
2: sim.
0: Sem exagero, gente.
2: Cauteloso.
0: Cauteloso.
2: Sem exagero.
0: Não dá pra gente querer se transformar em uma outra pessoa, é igual eu tenho uma amiga que é maquiadora, a gente sempre se diverte muito quando a gente tá conversando, que ela fala que as pessoas às vezes chegam lá no estúdio dela com uma referência do tipo assim, por exemplo, eu, Graziela, sou uma mulher morena, que tem uma testa muito grande, tem olhos pretos, tem o cabelo curto, e eu chego lá com a foto da Duda, que é loura, tem um rosto mais fininho, meu rosto é mais arredondado, e eu falo, quero ficar igual ela. Não dá, gente.
1: Fazer milagre.
0: Não dá
2: pra você se transformar em outra pessoa. Você pode modificar algumas coisas que te incomodam, mas não dá pra você virar outra pessoa. Você é essa pessoa aí.
0: Então eu acho que você tem que ter cautela nisso e também saber onde você vai fazer esse tipo de procedimento.
2: Sim.
1: É. Olhar bem o profissional.
0: Escolher o profissional. Não acreditar nessas ofertas mirabolantes
2: sim,
0: por aí.
2: Sim, e fazer lugares duvidosos, gente, é um perigo também, tá? É um perigo.
0: Tem muita clínica bacana, muita gente trabalhando muito bem, muito profissional formado e preparado pra isso, mas tem muita gente querendo injetar silicone industrial na sua poupança, amiguinha. Cuidado, tá?

0: Sertanejo de Fernando e Sorocaba na sua tarde de quarta-feira com plateia. Bora seguindo por aqui, 1h23, não perca a hora. Vamos, olha, eu vou botar até uma trilha diferente pra dar essa notícia, porque tem gente que gosta de viver perigosamente. A
1: pois trilha é,
0: tem que
1: galera,
0: ser essa, gente, tem. Porque
1: uma loucura.
0: Gente, tem que ser, não tem outra base de música pra contar. Pensa no caso de uma idosa, o que ela fez? Ela usou uma granada de mão que funcionava a vida inteira como martelo. Hoje em dia ela é tipo assim...
1: Por 20 anos. Por 20... Durante 20 anos. 20 anos.
0: Eu só falaria com ela, amiga, sua louca.
1: Gente, coitada. Essa história impressionante chamou a atenção lá na China. Oh. Uma idosa de 90 anos encontrou um objeto de metal em sua fazenda e passou cerca de 20 anos usando como martelo pra quebrar nozes e pregar tábuas. Gente,
0: a noz explosiva. Pá!
1: Não, imagina, do nada. Gente, coitada.
2: Como que usa uma granada como martelo?
1: Mas assim, em qual momento que ela achou aquela coisa e falou assim, é um martelo?
0: Deve ser bom pra bater nas coisas.
1: Martelo.
0: Se é pra você que não tem abridor de lata em casa, ou perde o abridor e fica abrindo as coisas, batendo pau pra bater na lata.
1: Não usem uma granada, por favor.
0: Não usem.
1: E o que ela não imaginava era que o objeto era, na verdade, uma granada de mão ainda ativa, gente.
0: Ainda bem que devia ser uma granada bem vagabunda, né?
1: Não, porque já ela não ter explodido, realmente.
0: Tava emperrada.
1: Ai, meu Deus. A descoberta aconteceu durante a demolição de sua casa, quando trabalhadores identificaram o artefato e acionaram as autoridades.
0: Não, gente, é só um martelo.
1: Gente, é isso. Pra que esse xilique todo? É só um martelo. Meu Deus. Bom, os especialistas retiraram a granada com segurança, evitando qualquer risco. E, felizmente, ninguém ficou ferido. Mas,
0: meu
1: assim,
0: amor,
1: gente, passou perto, né?
0: Se essa granada não explodiu, povo, você imagina o tanto que ela bateu nesse negócio.
2: Nossa senhora.
0: Devia estar tão
2: enferrujada. O anjo da guarda dela.
1: Não, é, fortíssimo.
0: Trabalho, viu? O anjo da guarda, filho, gastou o anjo da guarda de 25 encarnações.
1: Não, ele deve ter pedido demissão depois disso, né? Ele, pelo amor de Deus, não quero mais, gente. Troca.
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0: Esse é o som de 11h20 no Conectados. Gente, vou dar um spoiler nesse momento na rádio, que ninguém está preparado. Ninguém está preparado para o meu spoiler. Olha, nos vocais de 11h20 nessa música aí está Vitim. Só vou te contar uma coisa, dia 8 de agosto tem Vitim em Barbacena. Ah, gente, isso é um spoiler assim, hein? Meu amigo querido Hugo, lá do Alfa, tá preparando uma noite de reggae no comando de Vitim. Você imagina o que vai vir aí, hein? Hugo, tamo junto, hein? Promoção exclusiva da 93FM. Em breve você fica sabendo de tudo isso e muito mais. É só um spoilerzinho do que vem por aí. Depois de dado esse spoiler que ninguém esperava, né? Eu vou até falar o nome do evento do Hugo aqui, olha. Olha que legal, chama Roda de Reggae do Vitim.
1: Ah, oh, legal, hein?
0: Muito legal. Roda de Reggae do Vitim com diversos convidados lá no Alfa. Entre eles vai ter Choco Tequirize, Choco Felipe Lopo e, claro, com o Vitim, que é o ex-vocalista aí da banda 11 e 20. Tomara que a Tata Faveiro venha junto, a esposa do Vitim, né? Eu acho ela maravilhosa, acho ela do Menino.
1: Uma diva.
0: Uma diva. Maravilhosa. Tá dados os recados, preparando. Vamos se preparar, porque dia 8 tem esse showzaço lá no Alfa. Bora seguindo por aqui, vamos seguir conversando sobre assuntos que tem. Ai, gente, chato.
1: Ai, Jesus.
0: Tem gente que é chata.
1: Sabe aquela pessoa que ela gosta de lembrar que ela tá ali? Assim, eu vou criar uma polêmica, ser um pouco insuportável pra lembrar que eu existo?
0: Nossa, eu acho que tem gente que fala assim, deixa eu ver como é que eu vou ser chata na vida de alguém hoje. Eu conheço umas pessoas assim, sabe?
1: Todo mundo conhece alguém. Mas essa aqui, acho que ela ganha.
2: Ela ganha.
1: De todas, porque ela... Tudo ela tá, gente, dá pitaco, tudo, né? Ela dá pitaco, ela é insuportável.
0: Cara, ela é muito chata.
1: Nossa,
0: estamos
1: senhora.
0: Falando de quem? Luana Piovani. O que que Luana está causando agora? Não, tá arrumando encrenca com o ex-marido dela dessa vez
2: ela deixou o Scooby que era.
1: E nem tá jogando praga no filho dos outros.
0: É verdade. É. Mas a Luana Piovani fez críticas à Madonna depois do jogo da final da Copa do Mundo e falou: obsessão em ser jovem. E você, obsessão em ser chata, enjoada. Meu Deus, Bela Moreira.
2: Pois é, Grazi, a atriz Luana Piovani voltou a dar o que falar depois de alfinetar a Madonna depois da apresentação da Rainha do Pop no show do intervalo da final da Copa do Mundo. Pelo Instagram, a brasileira revelou que deixou de seguir a cantora e explicou o porquê.
0: Quem que tá interessado? Deixa eu te perguntar uma coisa. Ninguém quer saber disso não, minha filha. Vai seguir sua vida.
1: Não, e assim, ela é muito relevante, né? Eu parei de seguir a Madonna, então eu vou ter que me justificar o porquê.
0: Madonna vai me ligar pra perguntar: oh, Luana, por que você me largou, por favor?
2: Em um story publicado no perfil, a Luana afirmou que discorda da forma como o artista lida com o envelhecimento. Ela falou assim: parei de seguir tem uns 4, 5 anos. Não acho boa a obsessão em ser mais jovem e bonita do que quando tinha 30 anos.
0: Que chato.
2: Minha terapia em dia logo apitou e disse: fuja.
1: Terapia em dia não tá não.
2: Como ela é sensata,
1: meu Deus.
2: A crítica veio depois da Madonna comandar o primeiro show do intervalo da história de uma final da Copa do Mundo no último domingo no MetLife Stadium em Nova Jersey.
0: Eu acho que a Luana não foi convidada pra
1: isso. Eu acho que não foi isso. Ela ficou com dor de cotovelo.
2: É. A partida entre Argentina e Espanha terminou com a vitória espanhola por 1-0.
0: Dale!
1: Graças a Deus.
2: No palco, a rainha do pop dividiu a atração com nomes como BTS, Justin Bieber e Shakira. E a apresentação teve direção criativa de Chris Martin, vocalista do Coldplay, e durou cerca de 30 minutos.
0: Sabe que eu vou fazer uma crítica? Não, Luana, eu acho que o Chris Martin tinha que ter cantado na final.
1: Também acho. É verdade.
0: Não dava tempo, né? Era muita gente.
1: Mas eu acho que eu tenho um áudio pra resumir Luana Piovani. Fala. Ela é tão do bem, ela é tão galera, ela é jovem, ela sabe. Vai se fuder, chata pra caraca.
0: Ela é muito chata, cara. Ela é muito chata. Mas tem gente que... vocês falaram uma coisa no início, é verdade mesmo. Tem gente que paga pra ser chato.
1: Sim, nossa.
0: Sabe aquela pessoa que tá assim... Tem gente, o pessoal que tá me ouvindo vai concordar comigo. Tem gente que fica caçando defeito nas coisas dos outros. Sim, já viu gente assim?
1: Sim.
0: Sei lá, eu vou ver um story seu no Instagram, mas eu não vou ver pra ver o que você tá falando.
1: Vou ver pra
0: ver
1: o que tem de errado.
0: Eu quero ver, deixa eu ver, achar o que que ela falou de errado. Eu
1: pra
0: vi
1: eu
0: uma
1: criticar.
0: Foto... E quem printa story dá zoom pra achar defeito?
1: Gente, e assim, a sua vida tem que estar muito desinteressante pra você estar procurando defeito na vida dos outros, né? Meu Deus do
0: céu. Luana Piovani, você está precisando arrumar ocupação para
2: a sua... A terapia não está em dia.
0: Não, arrumar um serviço pra você tá muito à toa.

0: Esse som aí eu te levei pra fazer uma viagem no túnel do tempo no ano de 1996. Há 30 anos, Cidade Negra cantava o Firmamento com os vocais do impecável Tony Garrido. E a gente segue com Conectado, sempre com apoio de Aromas Decor, Cediplan Planos de Saúde e Homem.com. Ao vivo no seu rádio, até logo mais 14h. Sintoniza aí, Conectado está no ar. E no Conectados a gente vai ouvindo música, vai te levando para viajar pelo mundo das músicas e também te contando as histórias que saem pela internet e de mais um chato.
1: Nossa senhora, gente, o que mais tem, né? Que mais tem?
0: Isso é que eu penso.
1: Na internet.
0: Nossa, eu ia falar isso agora que a Bela falou. A internet virou terra de ninguém.
1: Sim,
0: então,
1: nossa.
0: Na internet todo mundo é cheio de coragem, né?
2: A pessoa se esconde atrás de um perfil sem foto.
0: É cheio de coragem. Quero ver falar na minha cara. Quero ver falar na minha cara.
1: Ai, é um povo assim desnecessário, né?
0: Exato. Nossa. Mas ganha ibope, né? Que a gente tá até falando deles aqui.
1: Exatamente.
0: Olha, vamos falar da boiadeira, porque Ana Castela saiu em defesa do pai depois de um comentário de um internauta, mas a boiadeira não desafinou, meu filho, e mandou uma resposta afiadíssima.
1: E eu achei
0: ele.
1: Certo, tá? Certíssima.
0: Você tem que responder mesmo, vai caçar.
1: Bom, esse internauta insinuou que o pai da Ana Castela vivia pelo dinheiro da filha, gente.
0: E se for, o que, é que ele tem a ver com isso?
1: É, o que ele tem a ver com isso? Que chatice. Nesse domingo, a cantora compartilhou uma foto ao lado do pai no camarim de seu último show e respondeu à crítica nos comentários da publicação. Bom, tudo começou quando o usuário escreveu: ué, não faz nada? Deve viver do dinheiro da filha, tem que acompanhar mesmo.
0: Ai, gente, chata.
1: Meu Deus do céu, gente. Bom, ele comentou isso na postagem sertaneja com o pai. A cantora deu a resposta à altura e fez questão de destacar a trajetória de Rodrigo. Bom, na resposta da Ana, diz que seu pai sempre foi muito trabalhador, nunca deixou faltar nada em casa e disse que todos os dias, quando ele não está com ela, está na fazenda, embaixo de sol ou chuva, junto com seu tio e seu primo e o seu avô.
0: Mas que o povo tem a ver com o povo chato?
1: Gente, povo desnecessário, sinceramente. Ai, e na sequência, a artista afirmou que sente orgulho de Rodrigo e ressaltou que, que ele decidisse parar de trabalhar, teria esse direito.
0: Pode parar, Rodrigo, fica aí de vida boa.
1: Exato,
0: só aproveitando,
1: gente,
0: a vida, amigo.
1: Imagina nós, eu não perderia a oportunidade jamais.
0: Ai, meu Deus, por que não eu?
1: E bom, a fala dela foi: meu pai é homem, diferente de uns. E já falei, se ele quiser parar de trabalhar, que ele pare e viva a vida da forma que merece.
0: Tá,
1: meu velho sofreu demais e hoje o que eu tenho é por ele. Não fale o que não sabe, meu amigo, declarou a cantora.
0: Olha, tava afiada mesmo.
1: Ela tava
2: o chicote.
1: Ela tava empolgada ali em defender. E tá certa, né, gente?
0: Tá
1: pelo
0: certo,
1: amor de Deus.
0: Ana.
1: E a Ana ainda encerrou a resposta pedindo respeito à história do pai. Duvido que você saiba carpir ou trocar um chuveiro dentro de casa. Respeite meu pai. Ele tem uma história muito bonita e não vou deixar gente igual a você falar bobagens por aí. Concluiu.
0: É o seguinte, a pessoa que é famosa, ela também tem que ter uma das atitudes. Ou ela tem que ignorar totalmente essas coisas. Porque se ela for responder todo mundo também, ela vai enlouquecer.
1: Exatamente, ela vai ficar louca.
0: Ela vai ficar louca. Mas de vez em quando, você tem
1: que... É uma chicotada, vale a pena, vale a pena.
0: Você tem que entrar e colocar um ponto final. Do tipo, eu acho que eu queria que a Ana Castela respondesse a Luana Piovani.
1: Nossa, muito. Meu Deus, muito, muito.
0: Eu queria que a Luana Piovani respondesse a Luana Piovani, porque dá umas chicotadas boas.
1: Sim, e assim, às vezes o cantor assim, vou pensar, tá criticando a mim? Show. Agora, criticar a minha família, a pessoa que tá ali me apoiando desde o início,
0: não mexe nas minhas gavetas.
1: Não mexe nas minhas gavetas.
0: Entendeu? Não mexe.

0: Esse é o som de Bruno Mars com Skated, pra gente fechar o nosso Conectados de hoje. Conectados vai chegando no seu finalzinho, mas antes da gente ir embora, a gente vai contar mais um daqueles casos que a gente fala, é sério isso, produção?
1: O pessoal só acredita porque a gente conta no Conectados, gente.
0: E porque alguém mostrou pra gente, é, né? Olha, um homem foi preso, né? Já deu ruim pra ele. E aí ele tomou um susto ainda maior que a prisão. Porque quando ele chegou na delegacia, a namorada tava lá, mas não era porque ele tinha sido presa. Tá, ela estava com outro. Como dizia uma música antigamente, falava vai, vai, mu!
2: Um homem passou por uma situação inusitada depois de ser preso no Recife.
0: Que situação,
2: gente. Ao chegar na delegacia, ele se deparou com a própria namorada acompanhando outro homem dentro da unidade policial.
0: Maravilhoso.
2: A cena chamou a atenção de quem estava no local e rapidamente começou a circular nas redes sociais, onde o episódio ganhou grande repercussão.
0: Imagina, gente.
2: Essa repercussão do caso ocorreu principalmente pela coincidência da situação e pelo constrangimento vivido pelo suspeito, que encontrou a companheira em circunstâncias completamente inesperadas dentro da delegacia.
0: Ela fala, não, amada, eu fiquei sabendo que você ia ser presa. Eu imaginei, eu tive uma visão, uma premonição.
1: Me contaram que iam te prender, sabe?
0: Madame Zonzinho me contou.
2: Madame Zonzinho contou, tive a visão. E resolvi vir.
0: Gente, eu acho assim, eu não sei o que é pior, se você ser preso ou você catar sua mulher com outro homem dentro da
1: delegacia. Como se já não tivesse, não.
0: Já não estava pior, né?
1: Crítica já é o suficiente.
0: Já vê que você tá no fundo do poço, pode cavar mais um cantiquinho.
2: Vai ficar pior.
1: Nada é tão ruim que não possa piorar.
0: Literalmente. Minha gente, assim a gente encerra o Conectados de hoje. Conectados fica por aqui. E a gente tá de volta amanhã, a partir de 1 da tarde. Vai ter frase de rimeu.
1: Hoje tem uma da frase, Grazi.
0: Preparadas para a frase do dia? Então, olha, todo final de Conectados a gente traz aquela frase pra você pensar na sua vida ou na vida de alguém que você tá precisando pensar.
1: Isso aí.
0: A frase do dia é o seguinte, olha, quem quer resolver um problema com você, fala com você. Agora, quem prefere falar com outros, o que eles querem é plateia. Beijo, tchau.
1: Adorei.

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6: 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E a hora?
7: 93 FM 2:06.
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7: Muito bem, estamos de volta por aqui na programação 93 FM. Vamos juntos até as 4 com o melhor da música pop.

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2: Maravilha, isso aí, uma excelente tarde pra você. Estamos de volta por aqui na programação 93 FM, tá começando o Mega Pop. Então, simbora, até as 4 da tarde, o melhor da música pop, informação, fofocas, tudo isso muito mais pra você nessa tarde em 93.3. Pra começar, a Lock, Never Let Me Go. Uma excelente tarde.

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1: Boa tarde para você que escolheu a 93 FM para ficar bem informado. Olha, Barbacena receberá no dia 7 de agosto o jornalista e historiador Leonêncio Nossa, um dos principais nomes da literatura e do jornalismo brasileiro, durante a 5ª edição do Encontro de Escritores e Educadores de Barbacena e Região na Faculdade de Medicina de Barbacena, a FAME. O autor apresentará a biografia de João Guimarães Rosa, considerada a mais completa já publicada sobre o escritor, fruto de quase 20 anos de pesquisa, e participará de uma entrevista ao lado de professores, pesquisadores e convidados. Gratuito e aberto ao público, o evento acontece às 19 horas e reunirá escritores, educadores e leitores em uma programação voltada à valorização da literatura brasileira. E o governo federal publicou uma nova regulamentação para o trabalho no comércio durante os feriados, que entra em vigor imediatamente e determina que o funcionamento da maioria das atividades comerciais dependerá da autorização em convenção coletiva de trabalho, CCT, firmada entre sindicatos de trabalhadores e empregadores. A norma mantém a autorização permanente para setores considerados essenciais, como farmácias, postos de combustíveis, hotéis, restaurantes, bares, padarias e salões de beleza. Enquanto supermercados e o comércio varejista, em geral, precisarão de negociação coletiva para abrir. Segundo o Ministério do Trabalho, a medida busca fortalecer a segurança jurídica e valorizar o diálogo entre trabalhadores e empregadores. E as eleições de 2026 terão o maior número de eleitores com deficiência da história do país, com 1.963.551 pessoas aptas a votar. Um crescimento de 42,5% em relação a 2022. Em Barbacena, são 1.175 eleitores com deficiência, sendo a maioria com dificuldade de locomoção, seguida por deficiência visual e auditiva. Para ampliar a inclusão, a Justiça Eleitoral aumentou em 43% o número de sessões eleitorais acessíveis no país e os eleitores que precisarem de um local adaptado podem solicitar a transferência para uma sessão acessível até o dia 20 de agosto. Bem, eu vou ficando por aqui, mas às 15 horas você já sabe, a gente volta com mais informações direto da redação. Quer ficar bem informado? Fica ligadinho com a 93 FM. Música de qualidade e informação na hora certa. Um abraço e até mais.
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0: Beyoncé, Texas Roundam, aqui no Megapop 93 FM. Fique com a gente, 93.3, a Rádio que é show.
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3: E aí, tá curtindo? Bom demais, né? Esse é o Mega Pop. Boa música, informação, fofocas, tudo isso e muito mais pra você curtir aqui com a gente nessa super tarde. Demi Lovato, Fast.

0: Twins, encerrando mais uma super sequência do Mega Pop 93 FM Lose Control. Continue com a gente, hein? Daqui a pouquinho eu volto com muito mais.
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6: 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E a hora?
7: 93 FM, 2h58.
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1: Boa tarde, ouvinte. Estou chegando com mais notícias direto da redação. A estação Ponto de Partida em Barbacena recebe na próxima sexta-feira, às 8 da noite, o cantor, ator, multiinstrumentalista e produtor musical Ciro Belucci com o espetáculo Coreografias do Improviso. A apresentação reúne canções autorais, releituras e momentos de improvisação, propondo uma experiência musical que explora a relação entre planejamento e espontaneidade. O show faz parte da programação cultural da estação Ponto de Partida e tem duração aproximada de 1 hora e 30 minutos, e os ingressos estão disponíveis na plataforma Simpla. Os moradores de Barbacena que enfrentam problemas com contas de energia elétrica, água ou esgoto já podem se inscrever no segundo mutirão do consumidor da Defensoria Pública de Minas Gerais, que busca solucionar extrajudicialmente conflitos envolvendo a CEMIG e a Copasa. As inscrições seguem até 7 de agosto e no município o atendimento é realizado presencialmente na sede da Defensoria Pública, na rua José Pires dos Reis, número 24, no bairro Mansões, de segunda a quarta-feira, das 8 às 16 horas. A iniciativa atende casos como cobranças indevidas, débitos em atraso e outras demandas relacionadas aos serviços das concessionárias. Após a análise da documentação, a Defensoria encaminhará o pedido à empresa responsável para tentativa de acordo e, caso não haja solução, poderá avaliar o ajuizamento da ação. Informações podem ser obtidas pelo telefone 32-3333-8498. E a paróquia do Divino Espírito Santo aqui em Barbacena realiza no próximo sábado as inscrições para o 15º Encontro de Jovens com Cristo, o EJC. O atendimento será presencial logo após

0: da Santa Missa das 18 horas na própria igreja. As vagas são limitadas e serão preenchidas por ordem de chegada, com prioridade para os jovens da paróquia. Caso restem vagas, os demais interessados também poderão se inscrever. Para participar, é necessário ter entre 18 e 30 anos completos até a data do encontro, não ser casado, divorciado ou viver em união estável, além de ter disponibilidade para participar integralmente dos 3 dias do retiro, que começa na sexta-feira às 19 horas. Os candidatos devem apresentar documento oficial com foto e comprovante de residência, e a inscrição deverá ser realizada presencialmente pelo próprio interessado. Eu vou ficando por aqui, mas mais tarde a nossa equipe volta com mais notícias direto da redação.
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0: Kelly Clarkson, encerrando assim mais uma super sequência do Mega Pop. Fique com a 93 FM, a Rádio Kia Show.
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5: No Mercy, essa é pra matar saudades, hein? Abrindo mais uma super sequência do Mega Pop na 93 FM, a rádio que é show. Fique com a gente. Essa é a 93 FM.

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1: Olá, eu sou a doutora Débora Laguardia, oftalmologista. Hoje eu quero conscientizar sobre o uso de equipamentos para proteção ocular. Os olhos estão entre as partes do corpo mais atingidas em acidentes de trabalho. De acordo com o relatório da Previdência Social, esse tipo de ocorrência chega a quase 2% dos registros de acidentes ocupacionais. Todos nós estamos sujeitos a acidentes domésticos ou no trabalho, mas os profissionais mais expostos são os da indústria, serralheria, marcenaria e de serviços de limpeza. As ocorrências mais comuns são queimadura por solda, corpo estranho no olho, como fagulha de esmeril e farpa de madeira, e traumas causados por objetos pontiagudos. Produtos químicos, inclusive os utilizados por profissionais de limpeza, como água sanitária, também estão entre as causas de acidentes. Muitos desses danos oculares são irreversíveis, levando à cegueira permanente. O uso de equipamentos de proteção reduz em 90% os riscos de acidentes. Diante dos riscos, a prevenção é a melhor opção. Um beijo, até o próximo programa Olhar Certo.
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pra encerrar o Mega Pop de hoje, Bruno Mars. Fique com a 93 FM, hein, tá bom? Daqui a pouquinho tem Wander Antunes com Circuito Sertanejo. Em seguida tem Guto Costa na programação 93 FM. Então, pra você, um forte abraço. Até a próxima em 93.3, a rádio que é show. Valeu! Tchau, tchau!

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1: E aí, parceiro, como é que tá o coração?
2: Rapaz, tá batendo muito forte, mas eu tô preparado.

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11: Ah, isso é verdade. Aguenta aí, telefone, vamos lá, vem comigo que hoje é quarta-feira, dia 22 de julho. Esta aqui é a 93 FM Barbacena, Minas Gerais. E eu sou o Guto Costa, acompanhando você, já sabe, até às 19. Já ia falar 17, mas 17 eu entro, né? Até às 19. E pra participar é muito fácil, é só fazer igual o cidadão ou a cidadã aqui, ó. É só discar 3939-0950, ou então vem no Zap Zap mais cobiçado em Barbacena, região 999-25-2750, que eu tô te esperando. Tá liberado o telefone? Tá tranquilo, Zap Zap? Não tem nenhuma bolinha verde? Vem pra cá que eu tô te esperando. Enquanto isso, fala comigo!
13: Fala comigo, tu cara!
11: Anda, Dona Maria Geralda!
13: Graças a Deus e você!
11: Melhor agora, tá tudo bem com a senhora?
13: Ih, agora tá bem demais, conseguiu falar contigo 3 dias.
11: Ei, ser rico, trem, sim que é bom.
13: Poder lá com isso que acertar aqui, né?
11: Ó, hein, Aga, nem tanto. Menos. Qual vai ser a música, Dona Maria Geralda?
13: É, Festa no AP com o Martinho.
11: Festa no AP.
13: É.
11: É, quarta-feira, coisa e tal, tal de coisa. Já rola uma festinha, não rola?
13: Ah, role.
11: É bom, na festinha no AP é sempre bom, né?
13: Já começa hoje, né?
11: Já começa animado, né? Já começa animado, tá certo. Tem galera de férias aí, tá todo mundo animado já.
13: É, ué.
11: É? E conta pra mim.
13: E aí, como é que tá o seu gostinho, Dona Amélia?
11: Tá bem, eu acredito que o seu gostinho deve estar deitadinho agora, debaixo das cobertas, é.
13: Ah, tá.
11: Deve estar lá ouvindo o programa falando que filho bobo que eu fiz, gente. Um dia bobagem vai carregar ele. Um dia eles vão carregar ele. E conta pra mim, vou oferecer pra quem essa daqui, Dona Maria Geralda?
13: Pro Luiz, pra Valdomiro, pra Celina, pra Selminha.
11: Isso.
13: Pra todos os ouvintes, especialmente pra você.
11: Isso, a Valdomira tá sumida, a Valdomira continua nas férias. Isso, a Dona Paty, Dona Paty também, isso. Tem que mandar pro Jefferson, maridão da Paty, é. Tem que mandar pra turma toda.
13: Pra aquele do Uber, como é que chama?
11: É o Zé, é do aplicativo. Eu acho que ele é do Uber, não,
13: quem
11: acho que ele
13: tá
11: é do...
13: Sumido, que você
11: me leva
13: falou?
11: Daqui. Como é que é?
13: Quem tá sumido?
11: Ah, ué, a Valdemira tá sumida, a Valdemira sumiu, acho que a Valdemira tá de férias ainda.
13: É mesmo, hein?
11: É, Claudinha, tem uma turma que tá de férias aí, rapaz. Aqui, ó, um beijo salado pra senhora, tá? Olha que delícia, um ótimo fim de tarde, Uma noite. Uma noite abençoada e dorme com duas cobertas, hein? Que tá frio, viu, dona Jana?
13: Ah, não, agora esquentou um pouco, não.
11: É, tá, mas ainda tá bom pra dormir com duas cobertas, ainda tá bom.
13: Mais tarde que o frio. Estou aperta um pouquinho.
11: É, põe uma meia lá pras duas horas da manhã, só arranca ela com o calcanhar, não tem problema não. Ah.
13: Tá,
11: aqui, fica com Deus. Tchau, tchau,
13: Dona Regina. Até
11: segunda, valeu.
13: Valeu,
11: valeu. Animação, começa animado, né, gente, hein? Quarta-feira, esse clima gostoso. Tem um frio, parece que tá querendo ir embora, não tá? É, se Deus quiser, ninguém aguenta mais, hein? Tem mais, tem zap zap aqui, deixa eu liberar o telefone aqui. Você quer participar? Ó, 1, 2 e já liberadaço. É só discar aí, 39390950. Então vem no zap zap. Já tem um zap zap aqui, daqui a pouco eu volto com ele. Enquanto isso, ó, vamos pra festa. Com ele, Latino 57.

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3: Mas é na hora, tá liberado, é só correr no telefone. E descara aí, ó, 39390950. Daqui a pouquinho vou lançar a promoção, vai ter perguntinha, hein? Pra você que descara tem que responder as perguntas, vai ter perguntinha o que é, só quero ver, hein? Vamos lá, vamos dar um rolezinho no zap, chegou uma bolinha verde aqui, ó. Eu tinha visto já ali, deixa eu ver quem que é aqui, deixa eu ver. Fala comigo, ó.
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3: Ai, que figura.
4: Gato mais lindo de Barbacena, oh, região.
3: Bonitinha, mas mentirosa.
4: Fala Sheila de sapato.
3: Ei, Sheilinha.
4: É que roda uma música aí pra mim.
3: Qual é que é?
4: Seu Jorge.
3: Burguesinha?
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3: Tá fritando o bagulho.
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0: Doutor, fala comigo!
1: Alô?
0: Alô? Não acredito!
1: Ah, não, Guto,
0: não
1: acredito!
0: Não acredito! Eu não acredito que ela apareceu, gente!
1: Hoje eu mandei um vídeo aí pra você, não sei se você já viu.
0: Ué, não recebi aqui não, ué. Você mandou o quê?
1: Eu, a Duda!
0: Ah, mandou no da rádio, é isso, ou no Instagram?
1: No Instagram.
0: Ué, vou dar uma olhada lá depois, ué. Vou dar uma olhadinha.
1: Olha pra você ver. Ah. Ué, eu ligo, você não me atende.
0: Depois que só... Aqui, depois que a senhora mudou pra Barbacena, só esqueceu da gente aqui, ué. O que aconteceu?
1: Ué, eu não tô em Barbacena mais não, eu voltei.
0: Ô, dona Maria Bruá, o que que a senhora arrumou, dona Maria Bruá?
1: Ué, eu voltei, sabe por quê?
0: Mas por que que a senhora voltou?
1: Não, vou te contar. Eu tava acostumada a sentar aqui do lado de fora na varanda. E eu ouvi os passarinhos tudo cantar na coqueira, porque tem um coqueiro na hora e tal, né?
0: Que figura.
1: E lembra lá, assim, eu não tava com só aquela
0: só buzina, né?
1: Xinga de fumar, com a barulheta, sabe? Não. Eu sabia de um caso, minha casa tá fechada lá em Pedro Brito, vou cascar fora.
0: Vambora, vou voltar.
1: Aí eu também senti farto aqui da
0: plantação.
1: Pra tomar uns banhos.
0: Mas
1: né?
0: Você sabe, hoje eu tive num cliente super especial ali no Galego ali, mas é um sossego em torno em Barbacena, gente. Hein?
1: É bom demais.
0: Você pega a estrada, é rapidinho, você tá na cidade. A cidade tá tão chata, né? Tá chato morando na cidade, não tá?
1: A gente deita na cama, não... só vendo aqui, eu só escuto barulho de sapo.
0: Ladrão não chega que é longe, é bom.
1: É, porque eu moro aqui perto do Borguém. Os sapos gritam a noite inteira, tá? Um bate lata de um lado, outro bate panela do outro,
0: não
1: tá
0: é
1: bagunça.
0: E a senhora pesca de vez em quando esse corguinho aí, dá peixe ou só molha minhoca?
1: Aqui,
0: como é que é o negócio?
1: Tem
0: peixe?
1: Aqui de vez em quando pega o acará.
0: Lambari.
1: Tem lambarizinho.
0: Ô, rapaz, o rabo vermelho.
1: Ó, do rabo vermelho.
0: Traíra. Traíra no rio?
1: É, uai.
0: No
1: traíra, eu já peguei tanto aqui.
0: Uai, traíra é a melhor carne de peixe que tem, traíra, mas tem espinho.
1: Só eu comi umas 5 traíras que eu peguei ali.
0: Então só virou uma traíra, então. Então só virou uma traíra, então. Aqui.
1: Põe a boca pra morder em você,
0: igual vai ver que é bom. Olha, os dentes da traíra não é brinquedo, não, rapaz.
1: Hein? Não,
0: ué. Traíra é até ruim de tirar do anzol, é difícil, é complicado.
1: Pô, deixa eu te falar, eu já te falei que morei lá em Belmiro Braga, perto de Juiz Fora, Mati Barbosa, não já?
0: É perto ali da represa do... Como é que chama? Que é a represa lá? Tem uma represa por ali, não tem?
1: Tem uma represa ali pra cima, eu esqueci de quem quer.
0: Ah, esqueci o nome. É o abastecimento da cidade lá, como é que é o nome? É um lugar maravilhoso.
1: Aí eu peguei, um dia eu armei a vara lá.
0: Ah, meu
1: outro
0: Deus.
1: Outro dia fui lá de manhã cedo. Até minha irmã que mora em Juiz Fora, o outro aí que é sobrinho da Maria Helena.
0: Ah.
1: Aí, né? De Barbacena.
0: Ah, que tem?
1: Ele foi lá comigo. Menino, quase que eu caí dentro da água, uma baita de uma traíra, sem mentira nenhuma.
0: A senhora tá uma pescadora mesmo.
1: Aí eu fui pra puxar a traíra, foi puxando,
0: que
1: e
0: isso?
1: O meu cunhado me puxou, eu tinha junto com a traíra.
0: Ué, quantos quilos que tinha? A traíra tinha quantos quilos?
1: É, ué, a tinha uns 3 por aí, mas ela era grandona, bonitona, sabe?
0: Carne de traíra, você passa lá...
1: A minha irmã tirou o caco dela, acho que tá com ela ainda.
0: É mesmo? Ainda tem uns azaga aí. Aqui em Barracena tem um lugar chamado em Antônio Casas, ali tem uns azaga ali, faz um peixe gostoso, rapaz. Vou ter que ir lá, hein? Só me deu água na boca aqui agora.
1: Aqui... Eu também tenho vontade de ir lá
0: pescar. É, nos azaga tem um cascudo lá, não, lá tem o peixe pronto, lá só chega lá e já come na frigideira.
1: Eu gosto, sabe, eu gosto de pescar mais é com minhoca, porque a minhoca a gente põe no anzol, a bichinha fica balançando pra lá e pra cá, aí
0: o peixe, pega.
1: Vai, o peixe vai, né? Ele vai balançando,
0: né? A moda hoje é pegar com massinha, né? Fazer uma massinha. A Valdemira que é boa pra contar isso.
1: É, mas a massinha é muito bom, não? Ela sai açúcar.
0: É mesmo, a Valdemira que é boa pra contar. A Valdemira é pescadora, a Valdemira pega mesmo.
1: Ela também é?
0: É, de vez em quando eu achei com um saco de lambari lá pra mim. Falou, passa aqui e pega um lambari. Que a Valdemira não é brinquedo, não.
1: Ou então o saco, não aguento carregar o saco, não.
0: Depende do tamanho do saco, né? Aqui, qual vai ser a música, dona Maria Geralda?
1: Oi, eu fiz Maria Geralda?
0: Ó, dona Maria Geralda. Dona Maria, é muita Maria. Dona Maria Bruaca. Dona Maria Bruaca. A senhora viu?
1: Eu pedi a música do Zezé de Camargo e Luciano antes de voltar pra casa. Mas pode mudar a música aí.
0: Não, qual do Zezé? Qual do Zezé?
1: Não, então toca aí pra mim com o Cleito Camargo. Se é amor, não sei.
0: Cleito e Camargo?
1: É, tem ela aí. Já vi tocar.

0: Se é amor, eu não sei não, hein?
1: Mas vem aí.
0: Esse é o nome da música?
1: É.
0: Tem certeza, dona Angélica?
1: É uma que eles falam assim, se é amor, não sei. Aí vai aí tocando pra frente.
0: Mas dona Maria Bruaca, mas nem é essa o nome da música, não, dona Maria Bruaca.
1: Ou como é, só quando um grande amor se vai.
0: Respira
1: aí, é uma das duas. Você nem toca aí a.
0: Deixa eu ver, Cleiton Camargo.
1: Qualquer um, hein?
0: Deixa eu ver aqui. Como é que é? Quando um grande amor
1: quando
0: se vai?
1: Quando um grande amor se vai.
0: Só dá trabalho, dona Maria. Nossa, dona Maria Bruaca, só dá um trabalho. É essa aqui, ó.
1: Tô vendo, não.
0: Não, mas não é pra ver, não é pra ouvir, dona Maria Bruaca. Não me complica a minha vida, não. Ó, é essa mesmo?
1: Tô tocando.
0: Vai tá, dona Maria Bruaca.
1: Mas é longe, aí eu não tô ouvindo.
0: É uma chama que se espalha. 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Vou fazer a voz do Rubens aqui, vou fazer o Rubens. Tradução. Amar é fogo, meu sonho. Despertar. É essa aqui sim, dona Maria Bruaca.
1: Aqui, deixa eu te falar.
0: Ó, você fala.
1: Creonice disse que ia mandar o meu nome pra você ligar pra mim, né? Porque eu falei com ele, foi ontem, antes de ontem que eu liguei pra ele. Falei assim. Dia dos amigos, ele falou assim, Maria Bruaca.
0: Olha,
1: não,
0: que
1: não tá falando dia dos amigos, não. Manda pra mim uma travessa de doce, é melhor que eu tô
0: com a Ele não pode comer doce, não, porque ele é corredor, ele é atleta, rapaz. O Clemilson tá sumido. Depois que ele ganhou aquela Olimpíada lá Internacional lá, ele esqueceu dos amigos, ficou metido,
1: ficou
0: agora
1: metido.
0: Não.
1: Aqui, ficou. Mas comigo ele conversou, vou dizer que vai vir aqui.
0: É.
1: E aí falei, então me avisa uns 2 ou 3 dias antes, me arrumar umas coisas boas pra ele comer, né?
0: Uai, que isso,
1: ele
0: vai sair
1: gordinho daqui.
0: É, meio sério, sai bem barrigudo, né? Barrigudinho. Sai igual um barrigudinho, Zé. Vocês dão trabalho, gente, vocês dão trabalho. E o alô especial vai pra quem, dona Bruaca?
1: Pra você, pra todos da rádio, pra dona Celina, a dona Valdomira, pra isso. Maria Helena. Eu mudei de Barbacena, não vi ela.
0: Então, a senhora só fez maldade com a gente.
1: Eu não esperei nem um mês pra voltar, ué.
0: Foi muito rápido.
1: Pra dona Maria Helena, pro Creonilso, pra todos de Tiradentes, lá da Casil também, pra todos os ouvintes lá.
0: Isso.
1: E pra você, pra todos, aí pros seus pais, viu?
0: Ah, obrigado o carinho, viu, dona Maria Bruaca. Você viu que a Maria Bruaca agora tá na outra novela lá das 8, agora tá brava, né? Tá brava.
1: Tá nervosa.
0: Ela tá ruim,
1: aqui agora, deixa eu te falar, e tá
0: né?
1: Duda, que ela...
0: É, Duda. Manda um beijo pra Dudinha.
1: Já que tá sentindo uma parte da cachorrinha dela, que morreu, igualzinho
0: você com a sua. Ah, hoje eu ainda vi, hoje eu ainda passei em frente, ele é cão e late, é isso? É cão e late? A veterinária, eu ainda fiz a suvi que eu fazia pra ela, assim que eu sempre faço. Ai, que saudade, viu? Animal de criação é muito bom. Só tem animal de criação aí na roça aí, dona Maria Bruaca?
1: Eu tenho 3 cachorros.
0: 3 cachorros? Qual que é o nome do cachorro?
1: Tem a Chimbica.
0: Chimbica.
1: É uma cachorrinha preta, bonitinha toda a vida. Ninguém quis ela, eu fiquei com ela.
0: Então deve ser bonita
1: mesmo. Tem a Nina.
0: A Nina.
1: E tem o Habib.
0: Habib?
1: É.
0: Habib.
1: Eu tinha um que é, eu tinha o Sansão, já contei o caso dele. Eu tinha um que chamava Sassá. O bobo corria até atrás de avião quando passava lá no alto.
0: É mesmo?
1: Era, uai. E falava pra ele, ô Sassá lá em cima, as vacas. Ele ia, sem mentira nenhum.
0: É mesmo?
1: Juro por Deus, ele ia lá e buscava as vacas.
0: Que isso, é mesmo? Era pra castor, pastor. Era um cão pastoreiro, pode ser pastor ou é pastor só de ovelha?
1: Eu mudei aí pra Barbacena, morava lá em Demir Braga, né?
0: Corri até dos carros.
1: Eu mudei pra Barbacena, o Zé foi passear com ele, não sabe se ele enfiou no algum portão, né? E alguém prendeu ele, que era tão bonito.
0: Ah, então o Sansão tá preso.
1: Aí fiquei sem o Sassá.
0: Ficou sem ele.
1: Sassá Mutenga.
0: Sassá Mutema, você lembra? Tinha aquela novela que tinha um Sassá Mutema, né?
1: É, aquela novela era tão bonita.
0: É, as novelas antigamente eram melhor, né?
1: Era, agora tá tudo ruim.
0: Aí, a música já tá acabando, só falou muito.
1: Não, vai começar de novo.
0: Ué, você quer que eu volte a música ainda? Fala muito, ainda quer que eu volte a música?
1: Ah, com o Rodrigo hoje mandou um abraço pra mim.
0: Ê, Rodrigo.
1: Falou que eu fui a primeira ouvinte a falar com ele na rádio.
0: Ó, que prestígio, hein, tá com... Ó, tá famosa.
1: É.
0: Ei, Rodrigão, aquele abraço.
1: Muita saudade de falar comigo.
0: É, só sumiu dos rádios tudo, é.
1: Pai, ninguém quer atender mais, não sei que milagre.
0: Não, fala mentira não, fala mentira não.
1: É milagre da frecha de São Sebastião.
0: O nariz cresce, o nariz cresce. Ó, já voltei a música aqui, ó.
1: Então põe aí, coloca aí de novo, tchau.
0: Já comigo, beijo talado, pessoal, não some não da mãe Braca.
1: Tchau.
0: Tchau, tchau. É, fala mesmo, né, gente, hein? Ih, a Sheilin deve estar brava porque eu falei na música dela toda, quer ver?
2: O Guto Costa, o Zazaga é lá em Capulite, lá na estação, só faz coisa top, ele, a Fatinha.
0: Só peixe bom, né, Fatinha. Ouço
2: coisa gostosa, gente.
0: Tu menino dele,
2: o Maria Broca, Rodrigo, você não quer me adotar, não? Eu quero morar em Pé de Brito pra gente pegar umas traídas, o que você acha? Eu vou te ajudar, eu vou ser uma boa filha. Ó, você não vai arrepender de me adotar, Maria Broca.
0: Ainda, Maria Broca, como até filho, já perdeu o cachorro, ganhou uma filha. Tá aí, Cleiton Camargo, como é... Quando um grande amor se faz, não é isso? É isso mesmo. 5h22, já tô de volta, aguenta aí.

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3: Com certeza, mas não tem jeito de adivinhar, né? Se eu só adivinhasse, ficava mais fácil, mas você tem que ligar pra cá, você tem que ligar. Ou então, já que não tem ligação, deixa eu ir no zap zap aqui, ó.
4: Não tem?
3: Oi, tem ligação?
4: Não tem ligação.
3: Oi, tem ligação mesmo?
4: Com certeza, meu amigo.
3: Selminha, tudo bem,
4: tá,
3: Selminha?
4: Ah, amigo.
3: Melhor agora, saudade do seu, ué. Tava de férias.
4: E esse frio, meu amigo?
3: Nossa, tem que dar uma melhorada essa semana, deu uma melhorada, não deu?
4: Bota a janela e uma chuvinha pra nós.
3: Acabei de olhar na janela aqui, tá tudo cinza já, viu? Puxa vida.
4: É, mas se Deus ver, tá precisando.
3: Não tá não, Selminha, para.
4: Tá, garoto, tá... nossa, ninguém não. Mata poeirada não, amigo.
3: É, tem a poeirada, é, faz sentido, mas não, deixa o solzinho um pouquinho, deixa o calor um pouquinho.
4: Não, tomara que tenha uma chuva.
3: Uma chuva morna.
4: É, mais ou menos pra molhar a poeira tá bom.
3: É, só pra baixar, né? Só pra baixar a poeira, né?
4: Ai.
3: Ó, falei que tava tudo cinza, nós vimos sujou um amarelão nas casas ali, o sol tá se pondo ali, maravilhoso. Aqui, como é que tá? E a seleção, seu amigo? Gostou da
4: Nossa,
3: Copa do Mundo?
4: Que é isso? Que ele é jogo comprado, amigo.
3: Você acha que é aquele da Argentina?
4: Que é isso, só em vez de quatro pessoas jogaram jogador de fora.
3: É muito esquisito, né?
4: Aquele é jogo comprado, amigo.
3: Por isso que ninguém mais empolga com seleção, com Copa do Mundo.
4: Não, porque, vai chegar um tá ponto que nem precisa ter mais.
3: Você vê que nem a Globo tá passando mais, então o negócio tá acabando.
4: Não.
3: Hein? Eu não assisti o jogo na Globo, não. Na Cazé foi meio melhor, foi bem melhor. Foi bem
4: não
3: melhor.
4: É?
3: É fora a final que ficou, Messi é campeão, Messi é o melhor.
4: Messi é campeão, foi. Nos primeiros jogos foi tudo bem.
3: Não é?
4: Chegou na finalidade pra dar aquilo que deu.
3: Eu torci pra Espanha pra eu não ter que te dar outra camisa da gente.
4: Ah, sem vergonha. Eu torcendo pra Argentina, caramba.
3: Ah, eu torci pra Espanha.
4: Mas tu ainda vai me dar essa camisa, quer saber, não?
3: Outra? Você quer outra?
4: Não, ué, pode dar lá, ué. Eu quero saber, não. Agora é outra camisa, não vai ser do mestre.
3: Não,
4: mais,
3: mas não.
4: Não
3: ganhou, mas não ganhou, não ganhou, não ganha.
4: É?
3: Ou ganha ou não ganha, não ganhou, não.
4: Ganha ou não ganha, mas não vou querer do Brasil, não vou querer da Argentina.
3: Eu vou te dar uma do Brasil usada, minha. Vou te dar minha
4: camisa. Não, que... pelo amor de Deus.
3: Eu quero saber. Assim...
4: Brasil acabou.
3: O que eu faço agora com a camisa do Brasil, hein?
4: Você comprou?
3: Ué, lógico que eu comprei pra mim, pra Sueli e pra Alice. Mas
4: que eu achei.
3: Mas a minha vai virar uma camisola, não sei.
4: Não, pega hein? No Sueli.
3: O Ev bate. Eu vou usar ela pra votar,
4: É, lógico.
3: Não, vou usar ela pra votar, não tenho nem falar o voto agora também, né? Aqui, conta pra mim, a música Wind of Change, Scorpions.
4: Scorpio.
3: Ah, essa é boa, essa é pra estar apaixonada. Você tá apaixonada, hein? Olha aqui, ó, o início.
4: Não tô apaixonada não, tô revoltada com esse frio.
3: Tá mesmo? Você tá revoltada? Mas você tá querendo chuva? Como é que você tá? Você decide.
4: Ué, mas então, por isso mesmo, eu quero chuva.
3: Vem,
4: chove.
3: Ué, então vamos pôr outra música, vamos mudar a música aqui, chove.
4: Não, vamos mudar minha música, não.
3: Ué, você não quer chuva?
4: Não, Deus é que sabe, nós não sabemos nem um texto de Deus
3: chove mandar. Chove sem parar e chove. Ó, que isso, hein?
4: Gutinho, deixa eu oferecer a música, ué.
3: Eu lembrei aqui, eu lembrei da vinheta assim, ó. Madrugada Sucesso, sua melhor
4: isso companhia. É verdade.
3: Você lembra?
4: É lógico que lembro.
3: A galera ficava namorando as quebradas, hein? Ei, sorri.
4: Ai, Gutinho. Gutinho.
3: Nessa época aí, todo mundo dentro do fusquinho do Passar. Passar era o cara, o Playboy. Gutinho. O Playboy era Passar. É. Ah. Hoje é rica que tem fusquinha, sabia disso? É. O pobre tá pedindo, juntou dinheiro pra comprar o fusquinha ficou caro.
4: Ai, Gutinho, tá uma graça.
3: Vocês, vai pra quem, seu man?
4: Especialmente pra você, seu querido esposo, papai, mamãe, seus irmãos.
3: Isso.
4: O Marcos Paulo Felipe, minha netinha. Minha nora, Danúbia.
3: A Danúbia.
4: Sua vovó Leninha, Maria.
3: Nome de Rio, hein?
4: Michelinha, tia Valdemira, Luiz.
3: Isso.
4: Pra nossa galerinha toda que eu tenho costume de mandar, Ritinha.
3: Isso.
4: Pra galera toda, Gutinho.
3: Eu tô com saudade da Valdemira, tem notícia dela?
4: Ô, Gutinho, eu não posso falar hoje, não ouvi falar que ela tá muito bem em saúde, não.
3: Não, você tá brincando.
4: Sério, tem a outra irmã dela lá que é... As únicas irmãs que restam também, Santa Rita, também tá bem mal, tá?
3: Que isso, Alminha?
4: É, a Marília, a irmã dela. A pontilha legítima é minha mesmo, entendeu? Mas eu falo que eu quero ir de Valdemir, a hora que eu saio pra ir de Valdemir, parece que um trem me puxa pra trás.
3: Eu rezo pra ela toda missa, eu vou lá e rezo pra quatro pessoas que eu amo muito.
4: E reza pra mim também, né?
3: Nossa senhora, você tá brincando? Eu vou ligar
4: tá
3: pra ela
4: doido.
3: Aqui agora. Vou ligar agora pra ela aqui, ó. Nossa, é? Eu vou ligar agora pra ela. Na hora que eu despedi você aqui, eu vou ligar aqui fora do ar aqui, ué. Quero saber a notícia da Valdemira.
4: Pergunta se ela tá bem.
3: Lógico, é nossa. Faz isso não, seu amigo. Você me desarmou aqui no rádio, ué.
4: Não. A musguinha vai pra ela com todo amor e carinho.
3: Isso.
4: Pra não desanimar.
3: É, com certeza. E mais alguém especial?
4: Não, pra só essas pessoas por hoje. E até segunda, se Deus assim eu permitir.
3: Você sabe cantar inglês, Selminha? Você canta inglês?
4: Mas a minha.
3: Eu também canto. A Alice tá fazendo inglês. Ela falou: papai, você tá falando tudo errado.
4: Falei, mas deu certo que eu não sei cantar problema. Inglês, não?
3: Pra mim tá tudo certo. Pra mim não vem nem.
4: Ai, canto bem pra caramba, meu filho. Você ainda não vê se é a minha cantar, não.
3: Quem não gosta de cantar uma música em inglês tudo errado, hein?
4: Não é?
3: Isso não tem graça, não, senhor.
4: Oh.
3: Selminha, beijo pra você.
4: Beijo pra você, amigo. Até segunda.
3: Se Deus quiser. Juiz, hein, Selminha?
4: Mais umas fériasinhas.
3: Aqui, ó. Juiz, hein, Selminha? Juiz.
4: Eu tenho juízo.
3: Ó, a música já tá acabando, ó.
4: Não, volta lá aí. Você sabe que eu te amo.
3: Eu vou ter que emendar o bloco de 5:30 com de 6 horas, que é desse jeito, gente. Vocês
4: então
3: me deixam
4: tá,
3: doido.
4: Então tá.
3: Eu vou rodar ela, mas eu vou rodar. Você merece.
4: É lógico, né? Vai pra Sheilinha também,
3: aqui,
4: ó.
3: Aqui você não perde, você manda.
4: Aí você sabe, eu tô da casa, né?
3: Wind of Change. Deixa eu ver aqui, ó. Wind, você tá na lista das pidonas, que tem umas galera que pede aqui, ó. Hein? Scorpions, Wind of Change já tá aqui, ó. Vou começar ela de novo, tá?
4: Tá joia, amigo.
3: Beijo, tchau, tchau, Selminha.
4: Tchau, tchau.
3: Mandou bem, né? Manda bem. Selminha só manda bem. Tá aí, ó. Scorpions, Wind of Change pra você. 5:35. Nossa, tá cheio de bolinha verde. Ó, eu vou rodar, mas eu tenho que ver os WhatsApp aqui, ó. Daqui a pouco eu vou no WhatsApp. Deixa essa rodar, né? Aguenta aí.

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2: Comigo não! Opa, tá tocando aqui? Comigo não! Quem deu show é você do outro lado! É só discar 3939-0950. Você viu que não teve break no meio do programa, não, né? Já vou emendar aí direto às 6 horas. Vamos direto. Vamos matar aqui, mas não tem problema. Deixa eu dar um rolezinho no WhatsApp. Tá cheio de bolinha verde aqui, deixa eu ver quem tá por aqui, deixa eu ver, fala comigo.
4: Nossa, tudo jóia, tudo bem com você? Ah, como Simone? Foi as férias? Que bom ter você de volta.
2: Uai, Simone, mudou a cor do cabelo?
4: Qual você arrumou? Já tem a nova música do Gustavo Lima?
2: Qual é que é?
4: Bala Alojada.
2: Bala Alojada? Será que tem?
4: Se tiver, toca pra nós, hein? Ah, Bala Alojada.
2: Se não tiver?
4: Ofereço pra todos os seus ouvintes, pra vocês do 93.
2: Isso, obrigado, carinho.
4: E quero já prestar meus sentimentos para o Valdeir Antunes.
2: Ah, o Valdeir.
4: Que Deus conforte o coração dele e de toda a família.
2: Deus abençoe, né? Realmente difícil.
4: Boa tarde, um excelente fim de tarde para todos e uma boa semana.
2: Ah, para você também, Simoninha.
4: Valeu, muito obrigado, fica com Deus. Boa tarde, boa noite.
2: Boa noite, fique com Deus.
4: A música que ela quer ouvir do Cleito Camargo é Sem Amor, Não Sei. É versão da...
2: Ah, é?
4: Da música do filme Top Gun.
2: Oh, deve ser boa a música, deve ser legal. Deixa eu ver mais uma aqui, ó. Meu amigo Sérgio do Cândido, fala comigo, Guto Costa, aqui no depósito Santo Antônio, só na reciclagem, aí sim, hein? Guto, a represa Chapéu Duvas, falou tudo. Bom que eu tenho. Gente, eu sem vocês eu não sou nada, viu? É Chapéu Duvas, é bonito. Sérgio Cândido lá no bairro Passarinho, só na reciclagem da garagem, aí sim, hein? Vou mandar um abraço aqui pra minha vizinha, minha querida. 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
2: 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Telefone tocou, tem WhatsApp, já tô tranquilo. Ah, não acredito. Vocês não vão acreditar, não. Eu liguei pra Valdemira. O telefone dela não tocou, não atendeu. Eu liguei pra filha dela, eu tenho o telefone da turma toda. Ela falou comigo que ela tá numa boa, rapaz. Tá fazendo uma, como é que chama? Colônia de férias, é isso? Ali no... Quer ver? Vamos ver aqui. Chegou o WhatsApp dela, vamos ver aqui. Ô, Valdemira! Cadê você, Valdemira?
5: Agora deu.
2: Ô,
5: Guto, boa noite,
2: Valdemira.
5: Eu só gosto de falar com você.
2: Pô, aí eu também.
5: Vamos lá, música pra mim, princesa.
2: Princesa.
5: Eu vou mandar pra vocês ir na rádio, pra minhas filhas, pra meus netos, netos pra Selma.
2: Ah, Valdemira dá trabalho.
5: E pra dar mais igual, pra dar mais geral. Pra todo mundo da rádio, toda sua família, tá? Eu quero ouvir ela, tá?
2: Tá, Valdemira.
5: Um abraço a você, um beijo. Tchau.
2: Ô, Valdemira, bem instalado pra você. Me assusta, Valdemira. Você me assusta, me passa susto. Aí, mano, a filha dela me falou que ela tá fazendo, gente, olha que legal, que ali no Ipanema, aqui no bairro Ipanema, eu acho que tá tendo ali um lar dos idosos, seria isso, uma colônia de férias dos idosos, alguma coisa assim, que eu queria até que o pessoal ligasse pra cá pra gente informar a cidade, que é bacana. Ela me falou que a Valdemira vai lá Segunda e sexta, é isso, Valdemiro? Acho que é isso mesmo, né? Que aí tem aula, ó. Tem, ela dançou quadrilha. Tem aula de karatê. Eu falei, ah, Valdemiro, lutando karatê. Que tem, ó, jogo de dominó. Tem bingo, né? A víspera, né? De prêmio. Que é super bacana o lugar. Eu queria que alguém me informasse mais sobre esse lugar aí, hein? Pra gente divulgar, pessoal, que é legal. Às vezes o idoso tá em casa sem fazer nada, né? Porque às vezes, assim, chega o final da vida e as pessoas se afastam. Às vezes o filho tá trabalhando, às vezes, né, os netos tá na escola e não tem com quem fica. Às vezes vai pra um lugar desse aí, curte, tem gente que toma conta, entretém com outros velhinhos. Às vezes tem amigos que não conhece, que não se vê há muito tempo, né? Aliás, que não se conhece, não, que não se vê há muito tempo, encontra lá. Legal, viu? Eu queria saber mais sobre isso. Se você aí que tá em casa aí souber mais informações sobre esse local, liga pra rádio aqui, vamos bater um papo aqui. Eu falo com o pessoal pra entrar em contato comigo. Eu queria fazer uma entrevista com eles pra saber mais. Beleza? Tocou o telefone? Fala comigo!
6: Alô!
2: Alô, dona Pati! Tudo bem, dona Pati?
6: Tudo bom, graças a Deus.
2: Ah, falaram de você hoje aqui, você ouviu?
6: Quem que sumiu?
2: Não, falaram de você aqui hoje. Vai pra Pati também. Teve uma pessoa que mandou música pra... Teve duas...
6: É, mandaram... tem alguém que tá mandando música pra nós, mas eu não tô seguindo quem
2: é. Mas pode falar com o Jeff, que é mulher, mas pode ficar
6: seguindo. Ontem mandaram uma tal de... Ah. O nome da música, gente. Mandou pra você também.
2: Quem que é? É, mas pode falar com o Jeff pra não ter ciúme, não, que é mulher. Que é mulher, que é mulher.
6: Acho que é Sheila.
2: É a Sheilinha,
6: Sheilinha. Mandou na Rádio Tropical.
2: É, mandou bem. A Sheilinha manda música pra você, tá com moral, mas dona Pati. Aqui, qual que vai ser a música?
6: Trem das Onze, onde teve...
2: Mandou bem, Trem das Onze. Tem uma versão aqui.
7: É a dona Geralda.
2: É a dona Maria Geralda, não foi a dona Maria Geralda que mandou pra parte? Foi isso mesmo, acho que foi isso mesmo. Tem uma versão aqui, cadê? Que tem o Trem das Onze e tem a participação também da Ivete Sangalo. Deixa eu ver, é isso, Demônio da Garoa e Ivete Sangalo. E vai oferecer pra quem, dona Paty?
6: Pra todos os ouvintes.
2: É isso aí, mandou bem.
6: Pra todos
2: bem.
6: Aí da rádio.
2: Assim que é bom. Aqui, ó. Bem instalado pra você, pro Jeff, sua família toda aí, tá bom?
6: Obrigado, Gomes.
2: Valeu, tchau, tchau.
6: Tchau.
2: Tá aí, ó. Mandou bem na música, ó. Deixa eu ver aqui. A Valdemiro mandou mais um áudio aqui. Fala, Valdemiro.
5: Ô, Guta, mas já mandou pra você, tá?
2: Já?
5: No WhatsApp. E no que mais, assim? Instagram. Instagram.
2: Mandou aqui.
5: Só você, olha, a gente chegou.
2: Ah, tá? Centro Dia... Ah, beleza, valeu. Tá aqui, ó, Centro Dia Felicidade. Tá aqui, ó, tem um áudio aqui também.
5: Ô, Guto Costa, que é a filha da Valdemira, Marcília. Deixa eu te falar.
2: Marcília.
5: É, chama Centro Dia Felicidade.
2: Que legal, hein?
5: Os idosos vão pra lá 2 dias por semana, na sexta tem recreação.
2: Olha que
5: vou
2: massa.
5: Te mandar um Instagram de lá pra você dar uma olhadinha.
2: Ah, que legal, que legal. Ó, tem aqui tem um WhatsApp aqui. Vamos ligar, gente. Eu sou meio pra frente mesmo, cara. Eu sou pra frente mesmo. Vamos escutando o Trem das Onze? Será que eles atendem? Vou fazer uma voz de velho.
8: Ela tá querendo ficar aí.
2: Será que eles atendem? Será que eles atendem? Não, né? Vamos ligar sério. 99905... 6197, esse pode falar um número, né?
9: Demônios, meu filho.
2: Vamos lá, vamos ver. Será que eles vão brigar comigo? Quase, faz carinho, meu Deus. Ó, será que a pessoa vai atender? O que eu vou falar, hein? Eu tô muito pra frente, o que eu vou falar, gente? Já deve ter fechado, né? 6 horas? Não, já deve ter fechado, né? Faz carinho, meu Deus. Mandou bem, Paty. Musicão. Ah, tá chamando. Segundo eu ligo, 5 horas deve estar aberto, não deve? Mas tu pode escrever.
10: Deixa a sua mensagem na caixa postal.
2: Que peninha. Mas que legal, gente. Tá aqui, ó. O nome chama Centro Dia Felicidade. Que legal, hein? A rádio não tem Instagram aqui não, aberto não, pra eu abrir? Queria ver o lugar, se é bacana, como é que é. Tem custo? Como é que é o negócio aí? Eu vou entrevistar a filha da Valdemira aí, ó. Ô, Valdemira, você aprendeu karatê, Valdemira? Quem que você tá querendo pegar na porrada da Valdemira, do seu juiz, hein, Valdemira? É, já... Eu falei assim, mas não é não. Karatê é disciplina, é legal, é muito bacana. É luta, é arte marcial, mas é arte, não é briga não. Só brincadeira. Deixa eu ver aqui, deixa eu colocar aqui, ó, Ctrl V. Deixa eu ver se eu abro o Instagram aqui, ó. Ó, o lugar é legal. Olha, rapaz. Tá aqui, ó, Júnior Violeta. Ó, fizeram até a figurinha do... Entra aí no Instagram deles aí, gente. Entra aí, entra aí. Segue lá, ó. Vou até seguir depois, ó. Chama Amu... Hã? Ih, o nome é complicado aqui, ó. arcomsc.felicidade. Que legal, cara. Olha os velhinhos fazendo recreação ali. Que bacana. Uai, tá cheio de foto da galera do Maculada aqui. Tô vendo a tia aqui, ué. Ah, já sei com quem que eu vou saber informação. Muito legal, viu, gente? Muito legal, muito legal, muito legal. Ó, promoção de autonomia, inclusão social, melhoria de qualidade de vida dos idosos da cidade de Barbacena. Muito bom, muito bom. Parabéns aí, ó. Tem um outro número, é o número que eu liguei? Será que é esse? Eu não chego. É isso mesmo. Entra aí, gente. Você tem Instagram? ArcoMSC, arcomsc.felicidade. Muito legal, muito legal. Vou ver se eu consigo trazer eles aqui para explicar para a turma, né? Que é bacana, não é? Muito bacana. Faz carinho do...

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3: É eu mesmo, Bia. Vamos lá. Mas é na hora. O telefone tá travado ali, porque tá cheio de zap zap. Deixa eu liberar ele aqui, às vezes alguém quer ligar. Opa, já chegou alguém aqui. Ei, audiência, assim que é bom, hein? Deixa eu ouvir no zap zap aqui, ó. Fala comigo, meu neto, querido, toque, por favor, conexão de outra vida. Vai pra você, pra Selminha, pra Mariá, pra Celina, pro Dapié, pra Maria Bruaca, pro Luiz, todos os ouvintes, meus familiares. Maju, Duda, Juninho, Silmara, Victor, Rafael, Dudu, todos que estão ouvindo, beijo, uma boa noite, Deus abençoe. Valeu, dona Marilene, já vou até colocar aqui conexão de outra vida, eu tenho que acelerar aqui que eu tenho dois blocos pra rodar, hein. Ó, tem mais um aqui, ó, deixa eu ver aqui, ó.
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3: Deixa eu ver aqui, ó.
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3: Esse eu não posso rodar, não. Esse eu não posso falar, não. Não posso dar nosso falecimento aqui, não. Mas vou falar. Posso? Será que eu falo? Acabei de receber aqui, ó, em memória de senhor Rubens Santos Ribeiro, é isso? Açougueiro lá no Pontilhão. Meus sentimentos aí à família aí, que Deus conforte a todos. Tá aqui, ó, com profundo pesar, comunicamos o falecimento do senhor Rubens Santos Ribeiro. Homem de fé, caráter e bondade, deixa um legado de amor, honestidade, ensinamentos que serão lembrados para sempre por todos que tiveram o privilégio de conhecê-lo. Até aqui, deixa eu ver se tem alguma coisa. Ainda não tem informação ainda não do velório não, mas meus sentimentos aí à família do Sr. Rubens, então. Quem mandou aqui para mim? Edson? Foi isso mesmo, Edson? Ô Edson, brigadão aí, tá? O Rubens era açougueiro lá no bairro Pontilhão. Tem o nome do açougue aí, Edson, pra gente informar o pessoal? Vamos dar um rolê aqui no zap zap, continuar aqui, ó. Bacana, vou lá com a Valdemir. É isso, é, Valeninha, parece que o lugar é legal. Até eu tô querendo, a partir de que idade que pode, hein? Será, hein? Tem que entrar em contato com esse pessoal pra gente saber, não tem? O telefone tocou, não tocou? Fala comigo!
5: Fala comigo, Guto!
3: Na hora! Quem está falando? A ligação está chiando.
5: Tá chiando?
3: Ah, é o Jefferson. É, deu uma... Jefferson, tudo na paz, Jefferson?
5: Graças a bom Deus.
3: Assim que é bom. A música para fechar o bloco aqui, qual vai ser?
5: Será que você vai ter aí Fragmento?
3: Fragmento? Deixa eu ver aqui. Ih, não tem isso aqui, não tem Fragmento, não. Só tem inteiro aqui, ó. De quem que é essa música?
5: Beto Quente?
3: Beto Quente?
5: Isso.
3: Deixa eu ver no Quente aqui, o que tem de Quente aqui.
5: Beto Quente.
3: Ué, não tem isso aqui não? Você arruma essa música, Jô?
5: Ah, mas é chique pra caramba, viu? Então é já mesmo? Caça aí no YouTube pra nós aí.
3: Pois eu acho ela aqui. E tem alguma outra aqui pra eu já colocar no ponto aqui?
5: No ponto? Aí agora você me apertou.
3: Ah, eu vou colocar do Passinho. Você guarda aquelas músicas de Passinho antigamente?
5: Isso.
3: Não é?
5: Deixa eu mandar aí pra nós.
3: Bom, quem canta? Deixa eu ver uma música de Passinho aqui. E vai oferecer pra quem, Jefferson?
5: Oferecer pro Hugo, que a hora que a dona Geralda mandou pra Paty lá, ele ficou bravo.
3: Por quê?
5: Ninguém manda música pra mim.
3: Ô, gente, vocês que fazem a lista aí, coloca o nome do Guinho, filho da parte do Jefferson aí na lista.
5: Tem que pôr o nome do Guinho. Agora é o Gão.
3: O Gão e suas meninas.
5: É, esse né? Tá dando trabalho.
3: É isso, é o Gui. Graças a Deus, né, meu?
5: Bom demais.
3: Aqui, mais alguém especial?
5: Aí eu só vou falar assim, prende as capas que meu bode tá solto.
3: Ó, oh, aí sim. Aqui, aquele abraço super especial pra você. Um ótimo fim de tarde, uma noite abençoada aí, tá bom?
5: Valeu, Gui.
3: Valeu. Tchau, tchau, Jefferson. Tchau. Que música eu vou escolher pra ele aqui? Tem que ser uma música de Passinho. Tony, eu acho que a música é azul. Ah, é bom, né? Será? Deixa eu ver. Deixa eu dar mais um rolê aqui no Zap Zap. Tem mais Zap Zap Zap. Tá bom hoje. Hoje tá mamando aqui, ó. Ô, linda! Fala comigo!
6: Boa tarde, Guto Costa.
3: Boa
6: Tudo
3: tarde.
6: Bem com você?
3: Menina
6: que Olinda do Pantal.
3: Ei, Olinda.
6: Gostaria de ouvir a música do Jean Giovanni.
3: Eu
6: busco uma estrela. Quero mandar pra você. Todos os ouvintes da rádio e pro Júnior aqui no Palmital. Um abraço, fica com Deus, tá?
3: Aí mandou bem.
6: Tchau.
3: Mandou bem. Tchau, tchau. Fica com Deus também. Ó, essa música boa, né? Conexão de Outras Vidas. Mandou bem, Vovó Leninha.

0: ao som de Henrique e Juliano, Conexão de Três Vidas, hein?
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0: Nossa, Henrique, hein?
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0: Acho que é bom.
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0: Tô mesmo, hein? Sou eu, olha a música que eu escolhi pra ele, ó. Essa é boa. MC Hammer, quem te assistiu? Ah, mas ao vivo tá legal, não? Ah, agora sim. Essa é boa, né? Quem se lembra dessa aqui, hein? MC Hammer pra você, quem te assiste. Daqui a pouquinho tem as orações e eu já tô de volta com você. Vi um break também. Tive que emendar dois breaks, né? A gente falou bastante o programa, né? Não aguentei que é pai bola, viu? Enquanto isso, ó. Quem te assiste.
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4: Com certeza, e vamos que vamos. Ótima noite pra você. Essa daqui é a 93 FM Barbacena, Minas Gerais. Eu sou o Guto Costa com você até 19. Já sabe, pra participar é só fazer isso aqui, ó. É só discar 39390950. Ou então vem no WhatsApp, 999252750. Que eu tô te esperando, hein? Tem um zap zap aqui. Deixa eu ler ele aqui. Boa noite, Guto Costa. Fala comigo, é o William. Lá de Antônio Carlos, se possível, toca música. Billy Idol, is without a face. Ó, mandou bem. Ofereço pra você, todos aí da rádio, é claro, para todos os ouvintes ligadinho na melhor 93 FM, a rádio que dá um show. Aí sim, mandou bem. Aquele abraço super especial. Tem um áudio também. Ai, meu Deus, vamos no áudio direto? Vamos, fala comigo.
7: Fala comigo, com Guto Costa. E aí, Guto Costa, tudo bem?
4: Melhor agora.
7: Um abraço pra toda a família, pra você. Minha mama, esse poderosa Carla, que eu amo muito, que é tudo na minha vida, insubstituível. Meu maridão JC, que eu amo, que é muito importante na minha vida todos os dias. E pra todos que trabalham nessas rádios maravilhosas de Barbacena. Simone Querino.
4: Ei, Simone Querino, beijo pra você, tá sumida, hein, minha querida? O telefone tocou, fala comigo!
8: Boa noite, Guto Costa.
4: Boa noite, você tá bravo?
8: Não, tranquilo. Ele tá parecendo aqui, o Valdemiro?
4: Não aconteceu nada não, só tá bem, já mandou mensagem, com um monte de mensagem aqui, rapaz.
8: Então tá bom.
4: Graças a Deus tá bem, tá frequentando lá um negócio dos idosos, como é que pode falar? Como é que fala? Casa de férias? Uma colônia de férias, tá curtindo a vida, tá dançando quadrilha. Tá. Tá, graças a Deus, tá tudo bem, tá tudo contornado,
8: Rapaz, você falou das açougues aí, tinha um açougue ali no Pontilhão, em Curia, depois do Ribeira ali, sacola cheia.
4: Ah, a nota que eu dei aqui do Edson, que o Edson passou, é isso?
8: Oi?
4: A nota ali do Edson?
8: É.
4: Deixa eu pegar, senhor Rubens, é isso?
8: É, tinha um açougue ali, pela sacola cheia, o Ribeira ali do lado do Rias ali.
4: Ah, já sei onde que é,
8: Agora acho que tem uma padaria agora, né?
4: Ah, agora eu já sei quem que é. Acho que é uma padaria, não é? Uma padaria, Dudu, acho que é Dudu, chama, do leite, do negócio ali. Isso. Aqui, conta pra mim, Luiz, qual vai ser a música, Luiz?
8: Eu sei a alma dele, bom, cara.
4: Com certeza, e conforte o coração dos amigos, né, dos parentes, né?
8: Mas essa última aí que o rapaz pediu aí na...
4: Pediu Billy Idol, né? Billy Idol.
8: Manda essa aí pra nós aí, pra ele.
4: Tá com moral, aí mandou até um áudiozinho aqui, ó, rapidinho aqui, ó.
9: Tamo junto, Guto Costa!
4: Valeu, William. Billy Idol. E vai oferecer.
8: Pra nós aí, William.
4: E vai oferecer pra quem?
8: Pra essa galera que tá na audiência aí, né, mano?
4: Você tá sério hoje porque o Atlético empatou ontem? O que é?
8: Meteram a mão no cargo. Eu tô injuriado. Quando rouba do meu galo, eu fico puto.
4: Eu não vi o jogo, não, mas que coisa boa de ouvir.
8: Rouba do meu galo direto, não tem jeito não. Acabou, o futebol acabou.
4: Eu gostei, notícia boa.
8: O William não tá ganhando ninguém.

0: Ele vai ver o que ele vai arrumar hoje.
1: Roubaram mesmo?
0: Não, você vai ver, depois você me conta.
1: Sério mesmo?
0: É, não tem jeito não.
1: Mas roubaram o quê? Pênalti? O que era? Que é roubou?
0: Putaria da Nete Futebol.
1: Não. Calma, Luiz, tá no ar, Luiz. Roubaram o quê? Marcaram falta, não era falta? O que foi que aconteceu?
0: Não, é tudo errado.
1: É mesmo? Errado. O juiz é. Da Copa era da Copa.
0: É falta, cartão que é pra dar, não dá.
1: Eu só não falo pro Atlético colocar a camisa argentina pra ver se a juizada facilita, porque senão vai aparecer o Cruzeiro, né?
0: Senão, eu, menino Guarda, quer que ele afunda pra segunda divisão, oh. Pra botar a camisa argentina.
1: Aqui. Mas o Atlético tem que estar feliz, que agora tem salgado lá, rapaz. Então tem um salgadinho agora.
0: Ah, foi só ótimo. Foi só, não costuma não.
1: É só um dia?
0: Não costuma não. Já tinha um dia que não tinha botiquinha.
1: foi só um dia que venderam coxinha. Mas lá, hein, Padrão?
0: Mas tem um torcedor. Compra dois chopp, ganha um. Compra dois latão, ganha um.
1: Não, eu vi.
0: De graça.
1: Eu vi, foi na internet que fizeram a promoção lá do ingresso. Não foi ninguém. Foi que isso, cara?
0: Que isso? Foi 31 mil torcedores, filho.
1: É mesmo isso tudo?
0: Foi.
1: Mas não teve bom, então nem fazer mais promoção então.
0: Eu comprava dois ingressos, eu levava um acompanhante.
1: Nossa senhora.
0: Lotou.
1: E não, esqueceu de pagar o juiz então. Esqueceu de pagar a comissão do juiz então. Aí deu ruim.
0: Hoje,
1: ai meu Deus, daqui a pouco é eu que sofro, Luiz. Te falei, começou o sofrimento, agora é eu. O Inter tá aquela peleba danada, vai jogar bola hoje, você vai ver. Luiz, aquele abraço pra você, então, uma ótima pessoa.
0: Um abraço pro Bolsinho lá, viu?
1: Valeu, vou lá assistir com ele.
0: Já nem que eu fui ele, já vai ver chuva aí também, viu?
1: Vou lá sofrer com ele.
0: Eu cheguei em casa de barro.
1: Será que é? Será?
0: Tá... O tempo tá fechando aqui.
1: Ah, meu Deus do céu. O bom é que é no Diniz, eu tô cá do outro lado.
0: Não, você mora aqui, você é meu vizinho aqui. Qualquer coisa, manda o meu barco pegar aí.
1: Ah,
0: não.
1: manda lanche.
0: Eu aqui, cabeça branca tá na área.
1: Não manda o helicóptero, não, que eu tenho medo.
0: Não, ele vai. Não, porque essa coisa não bota o helicóptero no ar, não.
1: Ah, tá certo, é isso mesmo.
0: Nem bilhões de
1: milhões
0: dele.
1: Alô? Alô,
0: cara. Tá. Eu vou perder.
1: É igual do Neymar.
0: Igual a minha lancha não, se eu perder ali, vai ser os dois mesmo.
1: Deus. A lancha é boa pra gente passar no pontilhão ali, né? Às vezes quando chove dá ruim ali. Deixa pra chover depois que eu for embora. Luiz, aquele abraço pra você.
0: Abraço, boa noite aí.
1: Valeu, tchau, tchau.
0: Alô, tchau.
1: Aí, ó, manda bem, hein? Ó, que sonzeira. Billy Idol pra você agora, 6h19. Vamos liberar? 1, 2 e liberado, é só ligar.

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3: 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Vamos de música. Geninho, Mariana, Fagundes.
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1: 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Eu me dei o bloco lá, joguei o bloco lá pra cima. Então vamos falar de saúde, vamos, vamos. Até às 19. 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Ah, vem a musiquinha. 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
1: Até mandar um beijo pra doutora Deise lá. É. Tá com o pequeno lá, precisando dar um. Criança, gente, tem que levar as crianças no dentista, hein? Não esquece disso, não. Tem. Pra fazer escovação, pra aprender, fazer flúor, limpeza geral, tirar as cáries. É, cuidar dos dentinhos das crianças. Vai ter um sorrisão bonitão quando ficar grande, hein? Não esquece, não. Seis e bem, agora vamos lá, tem áudio aqui no WhatsApp. Mas a Celina tá me esperando aqui. A Celina chegou primeiro, né, Celina? Você chegou primeiro.
2: Eu cheguei.
1: Tem que esperar, né? Tudo bem, Celina?
2: Graças ao Senhor, bom Deus, tudo na Santa Paz e com você.
1: Melhor agora. O pessoal falou que tá chovendo, não. Vai chover? Como é que é o negócio?
2: Aqui não tá, não. Tá parecendo que vai, mas não começou, não.
1: Ai, meu Deus do céu. Será que vai chover, gente?
2: O céu tá tudo vermelho, tô achando que vai cair geada.
1: Tá vermelho o céu? Que isso, já é
2: aqui
1: de noite.
2: Tá vermelhinho.
1: Que bonito, hein? Deve estar um pôr do sol maravilhoso aí. Já, aliás,
2: tá
1: pôr do sol não, né?
2: Tá mesmo.
1: Já tá de noite, já. Já anoiteceu, já. Não tem pôr do sol mais, não. Mas... né? Talvez em outra cidade aí, com fuso horário aí de uma hora, tá tendo ainda. Conta pra mim.
2: É, mas é pro lado de Barbacena aí que tá tudo vermelho.
1: Tá feio, tá vermelho aqui?
2: Tá, acho que já não tá mais, não. Eita. Deixa eu ver aqui na janela.
1: Ah, meu Deus,
2: pera,
1: já mudou.
2: Deixa eu dar uma olhadinha.
1: Olha, Já mudou, Celina.
2: Ah, olhou... já mudou, tá tudo escuro. Mas tá cheio de estrela, tá bonita a mesma coisa.
1: Então não vai chover, não. Se tá com estrela, não vai chover, não.
2: Vai não.
1: E conta pra mim qual vai ser a música de hoje.
2: Eu quero ser.
1: O que que você quer ser?
2: Eu mesma.
1: O que que você quer ser, Celina?
2: Eu mesma.
1: Menudo, é isso? Menudo?
2: Isso, menudo.
1: Vou mandar pra Deise, então. A Deise é apaixonada com esse menudo. Eu não
2: quero. Ah, eu também. Um abração pra doutora Deise.
1: Essa mulherada dos 50 anos que tinha pôster do menudo na porta do guarda-roupa, atrás da porta do quarto. O pai abria a porta e falava, tem pôster do menudo aqui? Tem não, pai, olha aí, não tem nada não. Aí fechava a porta e aparecia aqueles meninos lá assim.
2: Ô, tempo bom, nossa senhora,
1: aí, era muito bom. Hoje é BTS, N5 também, vocês pegaram N5, né? Tinha um polegar, a gente fez, aquele especial ficou legal, não ficou, Zelina?
2: Nossa senhora, tem que fazer de novo, tá?
1: Tem que fazer, não tem?
2: Ficou lindo demais.
1: Ah, ficou muito legal as músicas do Menudo.
2: Foi bacana mesmo.
1: Foi Menudo, Polegar, Backstreet Boys, Dominó, cara, nossa.
2: New Kids
1: on the
2: Block.
1: Tava
2: muito bom.
1: Que isso, muito bom. E vai oferecer pra quem, dona Celina?
2: Pra todos os ouvintes, todos meus amigos, doutor Saforte Região, pra vocês, família.
1: Assim que é
2: pro
1: bom.
2: Pro da Pieve, pro Rodrigo, pra todos da minha listinha, especialmente pra sua irmã doutora Deise, que também gosta muito do menino.
1: Gosta
2: pra
1: demais.
2: Todo mundo estiver ouvindo.
1: É isso, mandou bem. Manda bem. Pode soltar os menudos então? Pode soltar os meninos?
2: Pode, mas soltar nossos meninos aí.
1: Você já viu como é que eles estão hoje?
2: Gente, mas o Rob tá assim demais.
1: Acabado, né? Só acabado.
2: Tadinho, ele tava muito judiado. Ele era o mais bonito, mas tudo tava bem, tadinho. Mas tudo eu gosto desse mesmo.
1: Eu acho que o único que tá mais ou menos ali, que tá melhorzinho, é o Rick Martin, né? Até eu tenho muito beijo, mas
2: nossa,
1: ele se cuidou.
2: Nossa, tadinho, o Rob tá judiado.
1: Nossa, viu? O Rob, que tá isso. Olhei pro Rob e parecia um cara que fica lá no Rock 15 pedindo dinheiro lá, olha, coitado. Hein, né?
2: Mas tá mesmo, esse homem também, eu nem acreditei, né? Eu falei, o pior que é ele.
1: É, tá bem judiado, coitado, tá parecendo de gente, né, coitado?
2: Nossa. Tá doido, tá a mesma coisa, tadinho.
1: É.
2: Não aconteceu, não.
1: Aqui, fica com Deus então, Celina.
2: Amém, fica com Deus também, até segunda-feira, se Deus quiser. Um abençoado final de semana pra vocês todos e aquele abraço. Quiser.
1: Aquele abraço, tchau, tchau.
2: Tchau, tchau, fica com Deus.
1: Com Deus, mandou bem, né, olha. Eu queria se perder em seu sorriso, de onde está? Gente, vou contar uma historinha rapidinho aqui. Minha irmã tinha um namorado chamado Tibi. Eu Tibi, ó. E tem uma parte que eu falei, eu Tibi. Aí ele falou, eu Tibi. Ah, ela ficava com a raiva. 6h34, pra você que é um TBTzinho, né? Menudo, quero ser.

0: Mas é na hora, só discar 3931-0950, telefone liberado que eu tô te esperando. Enquanto isso, eu dou um rolezinho aqui no Zap Zap. Tem Zap Zap pra gente aqui, deixa eu ver. Fala comigo.
1: Fala comigo, Guto Costa.
0: Léo! Fala comigo, seu Léo.
1: Tudo na boa, graças a Deus aqui.
0: Tudo
1: chega
0: demais.
1: Na fala na ordem da tarde.
0: Esse
1: o Guto, eu tô meio retrô, tô meio repetitivo. Aí eu vou pedir a mesma música de outro dia, sei lá.
0: Que qual é que é?
1: Que antes das suas férias, tem o Crash Bass Movies.
0: Oh,
1: aí eu tô meio obcecado com essa música.
0: Escutei
1: ela direto. Mas eu queria que todo mundo escutasse.
0: Ela é boa, ela é boa, ela é boa.
1: Agradeço aí pra todos vocês da Rádio 93. Especial a você. Rafa Bertola, Isabela Moreira.
0: Oh.
1: Menina bonita, hein, Guto?
0: Com todo
1: respeito. E aqui minha família, minha turma. Ele amara minha esposa e minhas meninas, Maria Paula e Maricília. Valeu, Guto Costa.
0: Mandou bem, Leonardo Celestino, meu amigo. É, hoje a gente elogia, a gente tem que falar com todo respeito, né? Porque senão o pessoal leva na maldade, né? É tão bom a gente elogiar uma pessoa, né? Às vezes eu chego assim, vou num comércio, assim, a menina atende lá, as unhas todas pintadas. Eu falo, ah, bonita as unhas, bonita pintura e tal. Com todo respeito, né, gente? É sempre bom você ter carinho com o próximo. Mandou bem, Léo. Também acho, as meninas são os bombons da rádio. Rafa, beijo pra você, pra todas as meninas do jornalismo aqui da rádio. Tá aí, ó. Oh, que voz, hein? Crash Test Dummies pra você.

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2: Ah, escolhi essa daqui pra você também, ó. O vozeirão também, né? Lembra, Banda Malta? Diz pra mim, tá aí, ó. 6h41, um abraço aí, Vânia Sade, é isso? Valeu, Santos.

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3: Opa, opa, opa, comigo não. Quem dá o show é você, do outro lado. É só você pegar o telefone e discar. Ainda dá tempo ainda, né? Dá, tem que ter um bloquinho aqui, mas dá tempo, hein? É só discar 3931-0950. Então vem no zap, zap. Deixa eu dar um rolezinho aqui. Pô, que isso? Eu acabei de ver a notícia. Ai, meu Deus, eu posso falar? Eu vou falar não, hein? Mandar um beijo de novo aqui pra ela, pro casal, né? Fotinha do casal ali. Vânia, obrigado pela notícia aí. Gente, o bom hoje da comunicação no rádio é que você tem um WhatsApp assim, você fala uma coisa, a pessoa te dá uma informação e vai cada um trocando informação e a gente vai ficando atualizado, né? Valeu mesmo. Vânia me dá notícias aqui, ó, me ajudando a fazer o programa aqui. Valeu mesmo. Deixa eu ver uma música bacana aqui. Podia pegar umas vozes assim, né? Mais graves, que tem vários cantores aqui. Ponto. Tem um outro nacional aqui que eu sou fã demais. Que ele tem um vozeirão. Eu tenho certeza que você vai gostar também. Deixa eu achar aqui, quer ver? Ah, esse aqui é... Cadê? Cadê a música? Ah, meu Deus do céu. Cadê? Cadê? Cadê? Cadê ela? Que é ela? Ah, eu queria tocar. Deixa eu ver. Tô procurando aqui, mas... Ah, achei. Essa daqui, ó. Esse é um dos vozeirões também, né? Vamos falar a verdade, né? Acho que dos cantores aí que a gente tem no Brasil, é uma das vozes mais bonitas que tem, não é? E essa aqui é um clássico nacional. Essa é do ano de 1991, 92, né? Entre a Serpente e a Estrela, Zé Ramalho.
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4: Mas é na hora. Ó, o pessoal do WhatsApp tá aqui comigo, me ajudando aqui, ó. Tem aqui, mandaram aqui, Fagner, Alceu Valença. Vou tocar mandar Alceu Valença aqui. Labelle de Ju, vocês gostam? Deixa eu ver se eu acho ele aqui. Labelle de Ju. Essa é linda, né, gente? Hein? Tua amiga que é louca com essa música. Alceu Valença, Labelle de Ju. Pronto, essa é linda, né, gente? Você conhece, tá boa? Me ajuda aí, ó. Quem quiser pedir alguma música, é só mandar no zap zap pra mim aqui, ó. 999-2527-50, que eu tô te esperando, hein? Tá acabando, hein? 10 minutinhos pra 7.

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3: Mas é na hora, na hora, na hora. Deixa eu chamar ela aqui. Fala comigo, alô.
4: Alô.
3: Com quem eu falo, dona Linda? Alô.
4: Oi.
3: Ah, meu Deus do céu, tá ruim a ligação, Olinda. Tudo bem, Olinda?
4: Tudo jóia, e você?
3: Melhor agora. E conta pra
4: Nossa,
3: mim que...
4: Nossa, eu tava com saudade de você, eu tava sentindo muito frio.
3: Tava
4: operada, né? Aí eu tava desanimada de ligar, tava sentindo tanta sua falta.
3: Não, mas nós estamos na área de novo agora. E agora tá enxergando tudo?
4: Agora eu tô vendo tudo brilhando, Guto. Vem aqui uma hora pra nós conversar.
3: Na boa, com certeza. Onde que é mesmo? Onde que é?
4: É Palmital,
3: é
4: pra frente,
3: vem
4: ali no pedaço,
3: pra
4: frente entra.
3: Ah, tem um monte de ouvinte aí, tem a Ana Cláudia, tem a turma aí toda aí, ué.
4: Não, é bem que uma hora.
3: Eu tive aí, foi na casa da Mãe Preta. Fiz uma surpresa pra ela no dia do aniversário dela, combinei com as filhas dela, cheguei de surpresa, rapaz, mas que coisa, vou mandar um beijo pra ela. Um beijo salado pra toda a família. E conta pra mim, que história é essa? Taça de pranto, tá chorando muito, Olinda? Melhorou a vista, agora tá chorando? O que que é isso?
4: Nossa senhora, eu não chorei, eu tô
3: papiada, desgramada. Ai, tá fazendo muito frio aí, Olinda? Tá fazendo frio?
4: Tá, foi preciso comprar um
3: cobertor novo. É, mas então foi bom então, ainda ficou bom, então ficou bom.
4: A coisa tá boa, então.
3: É, tá, eu comprei um cobertor novo, é assim que é bom,
4: é.
3: O meu lá, se eu cubro a cabeça, eu descubro o pé. Aí não dá, não. Aí eu sinto frio.
4: Não dá, não, né?
3: E vai oferecer pra quem, Olinda?
4: Eu vou oferecer especialmente pra você e sua família. Todos os ouvintes da rádio, pro Júnior, aqui no Palmital.
3: Que isso?
4: Pra todos os meus colegas, tá bom?
3: Tá bom. Tá dando o recado. Aqui, ó. Um beijo salado pra você. Não some, não. Apareça sempre, que é sempre bom receber você aqui, tá?
4: Tá.
3: Fica com Deus. Tchau, tchau, Olinda.
4: Tchau, tchau. Fica com Deus.
3: Com Deus. Eu digo assim, Olinda é a mulher mais linda, sabe? Onde ela chega, todo mundo fala, ô, linda, né? Não teve graça não, né? Vamos lá, tem uma última mensagem aqui. Léo mandou a última aqui pra mim aqui, deixa eu ver aqui, ó.
5: Fala comigo, Costa. Vamos fechar com o Queen, a Wonderwall.
3: Oh, valeu. Queen, mandou bem, cara. Ih, mas agora como é que eu faço? Não dá tempo mais, não. Ah, me lembra amanhã, Léo. Amanhã não, segunda. Me lembra segunda que eu vou rodar, sem falta. Amanhã tem TBT, tá, gente? Lembrando a você que amanhã tem TBT. E depois de amanhã tem o Sextou Geral. Eu tô indo nessa, mas deixo aqui, ó. Um beijo hiper instalado pra vocês. A gente se encontra segunda. Vem a Voz do Brasil, logo depois vem Duarte. E não perca, amanhã tem TBT, tá? Gente, uma noite abençoada pra vocês e agasalhem, tá? Você que é mais velhinho aí, ó. Se cubra, tá? Mantenha agasalho. Às vezes agasalho incomoda, mas tem que agasalhar, porque o frio não é brinquedo não, tá? Gente, tchau, tchau, fui!

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3: Para setores estratégicos, Gabriela Noronha.
4: Os recursos vão apoiar, por exemplo, empresas que querem manter suas operações enquanto reorganizam as vendas ou servir para a compra de máquinas e investimentos produtivos.
5: Violência contra a mulher. Brasil registra queda no número de feminicídios no primeiro semestre do ano.
6: Os dados foram divulgados pelo Ministério da Justiça e Segurança Pública, Márcia Fernandes.
7: O Brasil registrou 741 casos de feminicídio no primeiro semestre, uma redução de 2,5% em comparação ao mesmo período de 2025.
5: E hoje a Voz do Brasil completa 91 anos.
6: E vamos saber um pouco mais sobre a história do programa e a importância dele para os ouvintes.
8: Traz a informação precisa, sem distorção.
9: A gente traz uma referência afetiva no jornalismo brasileiro.
10: Falou na Voz do Brasil, para nós tá falado.
5: Hoje, na apresentação da Voz do Brasil, eu, Luciana Vasconcelos e Nazi Brum.
6: E acompanha a gente ao vivo, acesse radiogov.abc.com.br ou o canal Gov na sua TV aberta.
5: Uma nova fase do Plano Brasil Soberano terá 18 bilhões e meio de reais em linhas de financiamento para atender empresas afetadas pelas tarifas aplicadas pelos Estados Unidos em suas exportações.
6: A medida também inclui empresas prejudicadas por conflitos internacionais, especialmente em países do Golfo Pérsico.
5: Entre os principais setores estão madeira, carvão, máquinas e equipamentos elétricos, cerâmicas, plásticos, calçados, papel e açúcar.
4: Com a assinatura da medida provisória e a sanção da lei que criou o Programa Brasil Soberano, 18 bilhões e 500 milhões de reais serão liberados por meio de novas linhas de crédito. Segundo o ministro do Planejamento e Orçamento, Bruno Moretti, os setores atendidos foram divididos em três grupos.
11: Os afetados pelas tarifas comerciais, setores industriais estratégicos, como de químico, farmacêutico, setor automotivo, minerais críticos, fertilizantes e, por fim, um grupo de empresas afetadas pelas exportações para o Golfo Pérsico.
4: Do total previsto, 13 bilhões e 500 milhões virão do Tesouro Nacional e 5 bilhões serão aportados pelo Banco Nacional de Desenvolvimento Econômico e Social. O ministro da Fazenda, Dario Durigan, explica que os créditos serão liberados gradualmente pelo BNDES.
12: A gente está usando recursos que já foram mobilizados para o BNDES, em especial, por exemplo, no Brasil Soberano 1, e que não foram utilizados então. Nós vamos atendendo à medida em que a necessidade aparecer, avaliando a necessidade de maneira bastante pontual e proporcional.
4: Os recursos poderão ser utilizados em 6 linhas de crédito com juros entre 3% e 9,8% ao ano e vão apoiar, por exemplo, empresas que querem manter suas operações enquanto reorganizam as vendas ou servir para a compra de máquinas e investimentos produtivos. O ministro do Desenvolvimento, Indústria, Comércio e Serviços, Márcio Elias Rosa, destacou que o programa atende a uma reivindicação apresentada por 22 setores produtivos.
13: Uma reivindicação de todos os setores, para que nós tivéssemos essa linha de crédito, acesso a essa linha, capaz de aplacar um pouco. Nós vamos continuar lá no MDIC, dialogando com o setor privado, com todos os setores atingidos e não atingidos.
4: A tarifa adicional de 25% dos Estados Unidos sobre parte dos produtos brasileiros exportados ao país entrou em vigor nesta quarta-feira. A medida atinge itens como etanol, máquinas agrícolas, açúcar orgânico, calçados, vestuário, papel, máquinas elétricas e produtos de aço. A sobretaxa será cobrada dos importadores americanos no momento em que os produtos brasileiros entrarem nos Estados Unidos. Reportagem Gabriela Noronha.
6: E o Ministério da Pesca e Aquicultura informou que determinados tipos de peixes e crustáceos ficaram de fora da lista dos setores atingidos pela tarifa de 25% imposta pelos Estados Unidos aos produtos brasileiros.
5: Entre eles estão a tilápia fresca ou refrigerada, albacora bandolim e lagosta congelada.
6: Estão na lista de itens sujeitos à nova tarifa o filé de tilápia congelado e lagostas vivas, frescas ou refrigeradas.
5: A relação completa dos produtos está disponível em gov.br/mpa.
6: O Brasil registra 741 casos de feminicídio no primeiro semestre deste ano, uma redução de 2,5% em relação ao mesmo período do ano passado.
5: Os resultados foram divulgados hoje pelos Ministérios da Justiça e Segurança Pública e o das Mulheres.
7: Os dados são referentes ao período de janeiro a junho deste ano. O Brasil registrou 741 casos de feminicídio no primeiro semestre, uma redução de 2,5% em comparação ao mesmo período de 2025. Os indicadores são do Monitoramento Nacional da Violência contra a Mulher, elaborado com base no Sistema Nacional de Informações de Segurança Pública. Na divisão por regiões, o Norte teve o maior índice de queda, com 20%, seguido do Nordeste, com 19,9%. A gerente do projeto Mulher Segura, Fernanda Antonucci, ressalta a importância do acompanhamento constante desses índices estatísticos.
14: A redução de 2,5% dos casos de feminicídio demonstra que o enfrentamento à violência contra a mulher exige ações coordenadas, integradas entre os entes federativos e as instituições responsáveis pela proteção das mulheres.
7: O levantamento também contabilizou 20.441 prisões entre fevereiro e julho. Desse total, mais de 16 mil foram feitas em flagrante e mais de 4 mil por mandados judiciais. O monitoramento indicou que foram realizados mais de 92 mil atendimentos a vítimas e o acompanhamento de 55 mil medidas protetivas em todo o país. De acordo com Fernanda Antonucci, gerente do projeto Mulher Segura, o resultado mostra a relevância do acompanhamento dos indicadores.
14: Recebemos esse resultado com responsabilidade. Cada feminicídio evitado representa uma vida preservada, uma família protegida e uma mulher que pôde continuar sua trajetória com segurança e dignidade.
7: Os dados completos do Monitoramento Nacional da Violência contra a Mulher estão disponíveis nos canais oficiais do Ministério da Justiça e Segurança Pública e do Ministério das Mulheres. Com reportagem de Edinaldo Júnior, Márcia Fernandes, para a Voz do Brasil.
6: Vale lembrar que o Ligue 180 é o principal canal de denúncias e acolhimento em casos de violência contra a mulher.
5: A ligação é gratuita e o serviço funciona 24 horas por dia, todos os dias da semana.
6: Além do atendimento por telefone, o canal também recebe mensagens pelo WhatsApp no número 61 96100 0180.
5: O preço do tomate caiu 15,85% nas primeiras das principais centrais de abastecimento, as CEASAs, no país no mês de junho.
6: É o que mostra o sétimo boletim Hortigranjeiro, divulgado hoje pela Companhia Nacional de Abastecimento, a Conab.
5: De acordo com o levantamento, o quilo do produto foi comercializado em média por R$ 5,59 no atacado.
6: Além do tomate, a melancia, a laranja e a maçã também ficaram mais baratas.
5: Segundo a Conab, a redução dos preços é reflexo do aumento da oferta e da menor demanda por algumas frutas no período analisado, como explica a analista de mercado da companhia, Flávia Starling.
15: Em relação aos preços das principais frutas, a laranja apresentou uma desvalorização de 13,20%. Já a maçã, o que aconteceu? Houve a finalização da colheita tanto da variedade Fuji quanto da variedade Gala, aumentando a oferta e com isso os preços também reduziram em consequência. Já a melancia, dentre as frutas, foi a que apresentou a maior desvalorização. Houve queda tanto nos preços quanto na comercialização. Todas as frutas apresentaram desvalorização nas suas cotações da média mensal ponderada, com exceção da banana. A banana, ela apresentou incremento de 2,10% devido à menor oferta.
6: Hoje a Voz do Brasil completa 91 anos.
5: Já mudou de nome, de formato e até de horário, mas o compromisso com o cidadão permanece.
6: Aqui, pelas ondas do rádio e atualmente também por meio de outras plataformas, é possível saber sobre as principais políticas públicas e serviços do governo.
5: Como sempre, foi ao longo dessas mais de 9 décadas.
16: Em 22 de julho de 1935, foi ao ar pela primeira vez o programa de rádio mais antigo do país. Estreou durante a presidência de Getúlio Vargas para divulgar os principais atos do governo.
17: Na Rede Brasileira de Radiodifusão, a Voz do Brasil.
16: Ao longo dos anos, o programa passou a contar também com notícias do Poder Legislativo, do Judiciário e uma pequena participação do Tribunal de Contas da União. Mudou o nome, o formato, mas a missão permaneceu a mesma ao longo desses 91 anos. Levar informações oficiais aos brasileiros de todos os cantos do país.
18: O excelentíssimo senhor presidente da República, Tancredo de Almeida Neto, faleceu essa noite.
19: O Brasil tem uma nova constituição. O
20: presidente Fernando Henrique condecora os pentacampeões.
16: No sul do Brasil, o pescador Mar...

0: como no caso do pescador Márcio Constantino.
1: É ali que vai saber não só dos pescadores, que é a minha modalidade, mas de toda a categoria. É muita informação que é noticiada e às vezes as pessoas, por falta dessa informação, não vão nem procurar os seus benefícios, seus direitos. É, normalmente a gente já escuta de primeira mão na Voz do Brasil e depois é só ir de atrás. Aqui que a gente já está bem informado, né?
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0: Ao longo dessas décadas, o programa se modernizou e hoje é multiplataforma. Está disponível também na internet em tempo real e nas redes sociais. Mas o rádio continua sendo a marca registrada do programa e está entre as memórias mais saudosas da agricultora familiar Maria Santos Almeida, de 57 anos.
3: A gente se criou ouvindo a Voz do Brasil, porque a gente tinha somente o rádio, nem televisão a gente não tinha. Então, no horário da tardinha, a gente tinha o compromisso de ficar inteirado com aquelas notícias que se passava e que a gente, então, ficava sabendo somente pelo programa, pela Voz do Brasil. Atualização sobre saúde, sobre política, sobre programas sociais, que a gente na época até nem entendia.
0: Maria Almeida não só passou a entender dos programas sociais, como tornou-se beneficiária. Foi pelas ondas do rádio que ela soube, por exemplo, do Programa Nacional de Fortalecimento da Agricultura Familiar, o PRONAF.
3: Desde bem antes de eu me aposentar, de 20 e poucos anos, impacta bastante a gente e todos os agricultores, e ele nos dá a certeza de que aquilo ali foi atualizado, falou na Voz do Brasil, para nós está falado.
0: Na outra ponta do país, em Oeiras, no Pará, o jornalista Cristivan Alves tem uma relação com a Voz do Brasil que é também afetiva.
4: Desde a infância, no meu território quilombola, a gente ouve a Voz do Brasil, né? Isso no período quando a gente era criança e vem atravessando a nossa geração todinha, né? Eu, como um comunicador quilombola aqui da Amazônia, a gente traz uma referência afetiva, né, no jornalismo brasileiro quando se fala em Voz do Brasil, né?
0: Depois de quase 60 anos de obrigatoriedade da transmissão às 19 horas, em 2018, o horário de veiculação da Voz do Brasil ganhou flexibilidade. O programa continua sendo transmitido ao vivo às 19 horas, mas as emissoras têm liberdade para iniciar a transmissão até às 21 horas. Independente disso, ao toque da trilha, todo brasileiro, em todos os cantos do país, já sabe o que vem na sequência. Reportagem Natália Koslick.
5: Por causa dos riscos de incêndios florestais durante o período de estiagem, o IBAMA orienta propriedades rurais para prevenir o fogo.
6: E alerta para as multas e interdições em caso de descumprimento de medidas de combate aos incêndios.
7: Com a chegada do período de estiagem, aumenta o risco de incêndios florestais em diversas regiões do país. A prevenção é uma das principais formas de reduzir a ocorrência e a propagação do fogo. O IBAMA publicou editais de notificação preventiva destinados a proprietários de imóveis rurais localizados em áreas de maior vulnerabilidade. O presidente do IBAMA, Jair Schmidt, explica qual o objetivo do edital.
8: Como é que o IBAMA faz isso? E faz uma notificação para essas propriedades para que elas adotem medidas preventivas para evitar os incêndios, mas também que realizem os planos, né, de operacionais voltados a combater esses incêndios caso eles ocorram.
7: Os editais reforçam obrigações previstas na legislação ambiental. Entre as orientações estão a proibição do uso do fogo sem autorização, a redução do acúmulo de vegetação seca, a proteção de áreas de preservação, a implantação de aceiros quando tecnicamente recomendados, o monitoramento das propriedades, a capacitação de trabalhadores e a comunicação imediata às autoridades em caso de incêndio. O presidente Jair Schmidt destaca que durante o período seco, medidas preventivas ajudam a reduzir o risco de incêndios florestais. A prevenção depende da atuação dos órgãos ambientais, dos proprietários rurais e da população. E a adoção antecipada dessas medidas contribui para proteger pessoas,

0: propriedades e o meio ambiente.
1: O IBAMA notificou 11.805 propriedades rurais no Pantanal, na Amazônia e no Cerrado, se ocorreu alguma queima naquele local. Se não houver autorização, essas áreas elas podem sofrer fiscalização e as pessoas serem multadas, serem autuadas, serem área embargada ou algum equipamento material também apreendido.
0: O monitoramento também utiliza imagens de satélite e sistemas de sensoriamento remoto para identificar focos de calor, acompanhar áreas de risco e apoiar as ações de fiscalização. Reportagem Pablo Mundim.
2: E a fumaça dos incêndios florestais pode afetar a saúde, especialmente em períodos de piora da qualidade do ar.
3: Para orientar a população, o Ministério da Saúde disponibiliza documento com alerta e recomendações para a população em caso de queimadas e incêndios florestais.
2: Entre as principais recomendações estão acompanhar as previsões meteorológicas e os alertas oficiais sobre queimadas e qualidade do ar, além de beber água regularmente para manter as vias respiratórias hidratadas.
3: Também é importante evitar atividades físicas e esforços intensos ao ar livre quando a qualidade do ar estiver comprometida e priorizar a permanência em ambientes internos e protegidos da fumaça.
2: O documento pode ser encontrado em gov.br/saúde.
3: Sabonete, shampoo, cremes para cabelos ou para pele. Todos esses produtos atraem a atenção do consumidor.
2: Mas na hora de comprar, é preciso ficar atento ao selo da Anvisa, que é responsável por regulamentar os cosméticos.
3: Para garantir a segurança de quem compra, a agência atualiza substâncias que podem ser utilizadas nesses produtos.
4: Eles fazem parte do cotidiano, mas em alguns casos podem se tornar vilões da saúde. Os produtos de higiene pessoal, cosméticos e perfumes comercializados no país são regulamentados e fiscalizados pela Agência Nacional de Vigilância Sanitária, que acabou de atualizar as listas de substâncias restritas e proibidas na fabricação desses itens. O gerente-geral de cosméticos e saneantes da Anvisa, Bruno Rios, explica que essa lista está sempre passando por atualizações.
5: Tanto de proibitivos quanto de restritivos, ela é uma lista viva. Então a gente está sempre acompanhando novos estudos, novas evidências científicas, novos modelos regulatórios. Então, sempre quando há novos estudos, a gente corre atrás para poder fazer uma nova avaliação daquela substância para ver se de fato ela ainda é uma substância segura e que ela ainda pode ser utilizada nos cosméticos que serão oferecidos para a população.
4: Entre os problemas que podem ser ocasionados pelo uso de produtos irregulares estão as alergias e dermatites de contato. Para evitar reações adversas, é importante observar se o produto tem um registro na Agência Nacional de Vigilância Sanitária, além das condições em que ele é armazenado e vendido. Como explica a médica dermatologista e primeira secretária da Sociedade Brasileira de Dermatologia, Rosana Lazzarini.
6: Se você está comprando um produto numa farmácia ou numa loja e ele está exposto ao sol, a chance de ter a transformação de alguma substância dentro desse cosmético e ela se tornar um alérgeno aumenta. Então, eu acho que são cuidados também que têm que ser tomados, né? Observar a procedência, está aprovado pela Anvisa, observar se como que foi armazenado esse produto.
4: As substâncias que se tornaram restritas só poderão estar presentes na fórmula dos cosméticos e produtos de higiene pessoal em condições e limites explícitos. Já os itens proibidos deverão ser banidos desse mercado. As listas de substâncias restritas e proibidas estão disponíveis na página da Anvisa na internet, em gov.br/anvisa. No site, também é possível fazer denúncias sobre produtos comercializados que não tenham selo da Anvisa ou relatar reações adversas causadas por produtos regulamentados. Reportagem Luana Karen.
2: 22 de julho é o Dia Internacional do Trabalho Doméstico.
3: De acordo com dados do IBGE, são mais de 5 milhões de trabalhadores e trabalhadoras domésticas no país.
2: E você sabia que o registro na carteira de trabalho e a garantia de salário mínimo são direitos obrigatórios no Brasil?
3: Saiba mais sobre as principais leis que regem a categoria e o que empregadores e funcionários devem fazer para assegurar contratos dentro da legislação.
7: O Brasil acumula 5,6 milhões de pessoas que atuam no trabalho doméstico remunerado, segundo dados da Pesquisa Nacional por Amostra de Domicílios Contínua, referentes ao quarto trimestre de 2025. O setor é amplamente feminino. 92% da categoria é composta por mulheres. Desse total, 68% são mulheres negras. O rendimento médio mensal das trabalhadoras domésticas ficou em R$ 1.335. Cerca de 76% das trabalhadoras não possuem carteira assinada e 65% não realizam contribuições para a Previdência Social. Para combater a informalidade e assegurar proteção social, os direitos dos empregados domésticos foram regulamentados e foi criado o Simples Doméstico, integrado ao portal E-Social. O cadastro na plataforma é uma obrigação do empregador. É ele quem deve emitir mensalmente a guia de recolhimento dos impostos e do Fundo de Garantia por Tempo de Serviço, o FGTS. O registro na carteira de trabalho é obrigatório desde o primeiro dia do contrato. Após um período de 12 meses, o empregado tem direito a 30 dias de férias remuneradas. No caso da trabalhadora gestante, ela tem direito a 120 dias de licença maternidade, sem prejuízo do emprego e do salário. Para cadastrar o funcionário ou tirar dúvidas sobre o cálculo de verbas, acesse esocial.gov.br ou consulte os canais de atendimento do Ministério do Trabalho e Emprego. Edinaldo Júnior para a Voz do Brasil.
2: Estão abertas até 6 de agosto as inscrições para cursos de formação de lideranças quilombolas e ciganas.
3: O objetivo é capacitar essas pessoas para atuarem na gestão territorial, no controle social e na execução de políticas públicas de igualdade racial.
2: Os cursos serão realizados em formato que combina atividades presenciais e práticas nos territórios.
3: Estão sendo ofertadas 70 vagas ao todo, com bolsas mensais de R$ 1.000 para os participantes selecionados.
2: As inscrições devem ser feitas pela internet. Os editais podem ser encontrados no site gov.br/igualdade racial.
3: E essas foram as notícias do Governo Federal.
2: Uma realização da Secretaria de Comunicação Social da Presidência da República.
3: Com produção da Empresa Brasil de Comunicação.
2: Fique agora com o Minuto do TCU e em seguida as notícias do Poder Judiciário e do Congresso Nacional. Boa noite.
3: Boa noite e até amanhã.
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11: CNJ lança central de vagas e emprega lab no Rio Grande do Norte.
12: Eleições 2026. Material de campanha impresso para pleito majoritário também deve ser produzido em braille.
11: Justiça determina a indenização ao filho de João Cândido.
12: Boa noite, eu sou Marcela Luiza.
11: E eu sou Walter Lima e conduzo esta edição em comemoração aos 91 anos da Voz do Brasil.
12: O Conselho Nacional de Justiça lançou no Rio Grande do Norte duas novas iniciativas do Plano Pena Justa para enfrentar a superlotação do sistema prisional.
11: As ações também buscam reduzir a reincidência criminal. Judite Aragão.
13: Uma das medidas anunciadas é a Central de Regulação de Vagas. O sistema organiza o ingresso de pessoas no sistema prisional de acordo com a capacidade de cada unidade e amplia o uso de alternativas penais quando possível. Outra iniciativa apresentada foi o Emprega Lab, espaço de articulação entre judiciário, executivo, setor produtivo e sociedade civil para ampliar oportunidades de qualificação profissional e emprego para pessoas privadas de liberdade e egressas do sistema prisional. No Rio Grande do Norte, o cenário evidencia a necessidade dessas medidas. Atualmente, o estado tem quase 7.900 pessoas presas para pouco mais de 5 mil vagas.
12: Pais não precisam esperar filha completar 18 anos para que ela mesma saque a indenização por danos morais recebida em razão do atraso de voo.
11: A decisão é do STJ, Fátima Uchoa.
14: Ao reformar acórdão do Tribunal de Justiça de São Paulo, a terceira turma do STJ considerou que não havia motivo que justificasse a retenção do dinheiro. Assim, por unanimidade, o colegiado seguiu o voto do relator ministro Humberto Martins, para quem o Tribunal Estadual contrariou o entendimento consolidado do STJ, no sentido de que os pais podem administrar os bens dos filhos menores, segundo o Código Civil, e em regra têm o direito de sacar valores de indenização destinados a eles.
12: Material de campanha impresso para a eleição majoritária também deve ser produzido em braille.
11: TSE divulga percentuais que servirão de base para a aplicação da regra. Estevam Furtado.
15: Nas eleições de 2026, a propaganda eleitoral impressa para cargos majoritários também deverá ser acessível às pessoas com deficiência visual. A regra determina que partidos, federações e candidaturas produzam material em braille de acordo com o percentual de eleitores com deficiência visual de cada localidade. Segundo a Justiça Eleitoral, o Brasil tem mais de 319 mil eleitoras e eleitores com deficiência visual. A medida busca ampliar a inclusão e garantir mais acessibilidade durante a campanha.
12: Engenheiro acusado injustamente de favorecer o filho obtém indenização.
11: Para a primeira turma do TST, a acusação foi infundada e atingiu a honra e a reputação do empregado. Mila Amaral.
16: A primeira turma do Tribunal Superior do Trabalho aumentou de 50 mil para 200 mil reais a indenização por danos morais a um engenheiro da Petrobras. Ele foi demitido por justa causa em 2015, acusado de favorecer a empresa do filho na escolha de softwares usado pela estatal. O TRT do Rio havia anulado a dispensa por falta de provas, mas manteve o valor baixo da reparação. No TST, o entendimento foi de que a empresa, além de não apresentar provas concretas, não garantiu também o direito de defesa, afetando a honra de um profissional com mais de 30 anos de carreira.
12: Justiça acolhe parcialmente parecer do MPF e determina indenização ao filho de João Cândido.
11: A União foi condenada a pagar 300 mil reais de indenização por danos morais. Vanessa Pereira.
17: Em 2024, a Marinha enviou um documento para a Câmara dos Deputados classificando a revolta da Chibata como uma, abre aspas, deplorável página da história nacional, fecha aspas, e desqualificando os participantes da revolta. Na sentença, a Justiça Federal no Rio de Janeiro reconheceu que as expressões utilizadas pela Força Naval extrapolaram o direito à manifestação institucional e causaram dano moral ao descendente direto de João Cândido, e condenou a União ao pagamento de 300 mil reais de indenização por danos morais.
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12: Uma boa noite.
11: E até amanhã.
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20: Eu sou Humberto Pinheiro e estes são os destaques de hoje do Jornal do Senado, que começa agora. Publicidade de apostas esportivas ganha alerta sobre os riscos do vício. Combate à violência doméstica avança com projetos aprovados na Comissão de Constituição e Justiça. Governo libera 547 milhões para ressarcir aposentados do INSS. Boa noite. As publicidades de empresas de apostas esportivas, as bets, passaram a exibir mensagens de alerta sobre os riscos do vício e das perdas financeiras. A medida busca informar os apostadores e incentivar o jogo responsável. Os avisos passam a fazer parte das regras para a divulgação das plataformas de apostas e têm como objetivo alertar a população sobre os possíveis impactos do jogo compulsivo. Repórter Rodrigo Rezende.
1: As publicidades de empresas de apostas, as chamadas bets, devem conter, a partir de agora, uma das seguintes frases. Ministério da Fazenda adverte: apostar faz você perder dinheiro. Ou, Ministério da Fazenda adverte: apostar pode causar dependência. Ou, Ministério da Fazenda adverte: aposta não é investimento. A iniciativa do governo quer atentar para os riscos do vício em apostas, como acontece no caso de medicamentos e cigarros. O senador Humberto Costa, do PT de Pernambuco, que já foi ministro da Saúde, alertou sobre o perigo imposto pela chamada ludopatia.
21: Já fizemos isso com o tabaco e avançamos muito. O Brasil diminuiu significativamente o número de fumantes. Passou da hora de fazer o mesmo em relação às apostas esportivas. Esse não é um debate ideológico. O vício não pergunta em quem alguém votou. O endividamento não distingue partidos.
1: As novas diretrizes do Ministério da Fazenda ainda proíbem que, durante a publicidade, aconteçam opiniões ou análises que induzam ou influenciem a realização de apostas.
20: Um projeto apresentado no Senado cria a cobrança social extrajudicial para facilitar a recuperação de dívidas de pequeno valor. A proposta busca oferecer uma alternativa mais simples e menos burocrática para a negociação de débitos. O objetivo é promover a inclusão financeira, estimular a regularização cadastral de cidadãos e empresas e reduzir a judicialização das cobranças. As informações com o repórter Douglas Castilho.
22: A proposta do senador Rogério Carvalho, do PT de Sergipe, prevê uma articulação com os cartórios de protesto, aqueles que o credor utiliza para cobrar dívidas sem ingressar na justiça, para promover soluções mais rápidas e menos burocráticas. A primeira e mais emergencial medida do texto determina o cancelamento automático de todas as dívidas que já tiveram sua exclusão autorizada nos últimos 10 anos, desde que atingidos os critérios previstos. Rogério Carvalho explicou o projeto e apresentou dados do alcance da proposta.
23: Facilita a negociação de dívidas de até meio salário mínimo com custos menores e sem burocracia. E mais, determina o cancelamento automático sem nenhum custo de registros de protestos pequenos que já tenham autorização de baixa há anos. Essa medida pode beneficiar 4 milhões e meio de famílias e mais de 1 milhão de pequenos empreendedores.
22: O alvo principal são as pequenas dívidas em atraso que geram restrições cadastrais desproporcionais, travando o acesso de cidadãos ao crédito, a financiamentos e muitas vezes dificultando a obtenção de emprego. O projeto aguarda encaminhamento para a comissão pertinente.
20: O governo federal editou uma medida provisória que libera mais recursos para ressarcir aposentados e pensionistas do INSS que sofreram descontos indevidos em seus benefícios. Para isso, foi aberto um crédito extraordinário de 547 milhões de reais. Os recursos serão usados para devolver os valores cobrados irregularmente dos segurados e garantir o pagamento dos ressarcimentos. A medida faz parte das ações do governo para reparar os prejuízos causados pelas fraudes identificadas no INSS. A reportagem é de Patrícia Oliveira.
24: A liberação dos recursos faz parte do processo de ressarcimento das vítimas do esquema investigado pela Polícia Federal na Operação Sem Desconto. Os recursos para devolução vêm do orçamento da própria Seguridade Social. Para os senadores Alci Lucas, do PL do Distrito Federal, esses valores deveriam ser cobrados das entidades responsáveis pelos desvios. e lembrou que mais beneficiários ainda aguardam a devolução.
21: Tem muito mais gente que ainda não recebeu. As reclamações foram 6,6 milhões de contestações. Então faltou mais de 1 bilhão e 850 para devolver.
24: Para saber se você tem direito ao reembolso, acesse o portal ou o aplicativo Meu INSS. Faça login com seu CPF e senha da conta gov.br e confira se há lançamentos na opção extrato de pagamento. A devolução é liberada em até 15 dias úteis.
0: O senador Paulo Paim, do PT do Rio Grande do Sul, defendeu o fim da escala 6x1 e a redução da jornada para 40 horas semanais, sem redução salarial. O parlamentar afirmou que a medida pode aumentar a produtividade e citou dados da Organização para a Cooperação e Desenvolvimento Econômico, a OCDE, segundo os quais países com menor carga horária anual, como a Alemanha, Dinamarca e Países Baixos, registram maior produtividade por hora trabalhada. Segundo o senador, a redução da jornada pode melhorar a qualidade de vida, reduzir a rotatividade nas empresas e fortalecer a competitividade da economia.
4: No Brasil, a média supera a 1.600 horas anuais. Mesmo assim, esses países produzem muito mais riqueza por hora trabalhada do que nós, o que investem em tecnologia, inovação, qualificação profissional.
0: Já o senador Eduardo Girão, do Novo do Ceará, pediu que a proposta de fim da escala 6x1 seja amplamente debatida antes de ser votada pelo Congresso. O parlamentar afirmou que é necessário ouvir trabalhadores, empregadores e representantes dos diversos setores da economia para avaliar os impactos da medida sobre o emprego, a competitividade e os custos de serviços e produtos. Girão também questionou argumentos que a mudança aumentaria a produtividade e citou estimativas apresentadas por setores como transporte e a panificação, que apontam possíveis aumentos de custos caso a proposta entre em vigor.
5: Tem alguma coisa muito estranha, muito esquisita nisso tudo, e não é assim enfiar a goela abaixo. O pessoal que defende o fim da escala 6x1 dizer que vai aumentar a competitividade, vai aumentar a produtividade. Eu fico na pergunta, para quem?
0: A Comissão de Constituição e Justiça aprovou neste primeiro semestre um pacote com 7 projetos de lei voltados ao combate à violência doméstica e familiar e à ampliação da rede de proteção às mulheres e dependentes. As propostas alteram prazos de denúncia, criam cadastros de restrição, humanizam exames periciais e barram mecanismos de pressão institucional contra as vítimas. Mais detalhes com Bruno Lourenço.
6: Entre os projetos de lei aprovados na Comissão de Constituição e Justiça relacionados ao combate à violência doméstica e familiar, está o que dobra o prazo para que as mulheres formalizem queixas contra agressores, que passa de 6 meses para até 1 ano. No mesmo sentido de proteção contra coações, a comissão avalizou o projeto que proíbe juízes de agendarem de forma automática a audiência de retratação prevista na Lei Maria da Penha. A relatora, senadora Mara Gabrilli, do PSD de São Paulo, apontou que o agendamento sem o pedido expresso da vítima pode gerar pressão indevida.
7: A exigência de manifestação expressa da vítima para a realização da audiência de retratação e a condição de que essa manifestação ocorra antes do recebimento da denúncia previne possíveis pressões ou coações.
6: Outra iniciativa votada na CCJ determina que o prazo de prescrição para o crime de assédio sexual só comece a contar a partir do momento em que cessar o vínculo de subordinação profissional da vítima com o assediador. O colegiado ainda aprovou a criação de um cadastro nacional com dados de condenados por feminicídio, estupro e violência psicológica, e projeto que assegura a realização de exames de corpo de delito humanizados em IMLs e delegacias. O colegiado chancelou também a obrigação de divulgação governamental em massa do canal Ligue 180 e deu parecer favorável a projeto que impede a repatriação compulsória de menores para outros países caso haja comprovação de indícios de violência doméstica no local de origem estrangeira.
0: Com trabalhos técnicos de João Lira, o Jornal do Senado fica por aqui. Acompanhe agora as notícias da Câmara dos Deputados. Boa noite e até amanhã.
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2: Deputados reconhecem o hip-hop como manifestação da cultura brasileira.
3: Projeto prevê o uso de tecnologia 3D para reabilitação crânio-facial no SUS.
2: Avança na Câmara a proposta que cria a Política Nacional de Bioeconomia.
8: Boa noite. Comissão aprova projeto que visa incentivar o desenvolvimento econômico com uso sustentável de recursos naturais. A repórter Sofia Peçanha tem os detalhes da proposta.
9: A Comissão de Integração Nacional e Desenvolvimento Regional aprovou uma proposta que institui a Política Nacional de Bioeconomia. O projeto busca orientar o desenvolvimento econômico do país com base no uso sustentável dos recursos naturais. A bioeconomia é definida no texto como conjunto de produção, utilização e conservação de recursos biológicos, ciência, tecnologia e inovação para produzir bens e serviços de forma sustentável. Entre os objetivos estão a promoção do desenvolvimento nacional, regional e local, junto com a conservação da sociobiodiversidade e o fortalecimento da presença do país em mercados internacionais que exigem produtos com menor impacto ambiental. A relatora do projeto na comissão, a deputada Socorro Neri, do PP do Acre, destacou que a nova política ajuda a estruturar a transição para um novo modelo econômico.
10: Atende a uma lacuna de coordenação intergovernamental e de integração de instrumentos de fomento, informação e governança capazes de dar escala à transição para uma economia de baixo carbono, com valorização de ativos biológicos e geração de trabalho e renda em bases sustentáveis.
9: O projeto estabelece incentivos fiscais e tributários, como crédito, benefícios fiscais e estímulo às compras públicas de produtos sustentáveis. Parte dos recursos virá de fundos regionais, do Fundo Nacional sobre Mudança do Clima e de mecanismos ligados ao mercado de carbono. Além disso, o projeto prevê a criação de instrumentos para viabilizar a política, como um conselho, uma estratégia e um sistema nacional de bioeconomia para administrar os recursos e mapear oportunidades no setor. Segundo a relatora Socorro Neri, a bioeconomia deve ocupar papel estratégico no desenvolvimento nacional.
10: Que bioeconomia deve ser uma estratégia de desenvolvimento para o nosso país, mas ao mesmo tempo clarificando que bioeconomia está sempre relacionada à sustentabilidade ambiental e econômica e sempre ouvindo e escutando com a participação da sociedade brasileira.
9: A medida ainda prevê a inclusão de comunidades tradicionais, povos indígenas e agricultores familiares nas cadeias produtivas da bioeconomia, com foco na capacitação e geração de renda. A proposta determina que os planos de desenvolvimento regional da Amazônia, do Nordeste e do Centro-Oeste passem a incorporar diretrizes da bioeconomia. O projeto que cria a Política Nacional de Bioeconomia será analisado a seguir pela Comissão de Meio Ambiente e Desenvolvimento Sustentável. Da Rádio Câmara de Brasília, Sofia Peçanha.
2: Economia. Júlio Lopes, do PP do Rio de Janeiro, alerta para o avanço da pirataria, da falsificação e da sonegação, afirmando que essas práticas fortalecem o crime organizado e causam prejuízos bilionários aos cofres públicos. Ele destaca que produtos aparentemente inofensivos podem financiar redes criminosas.
8: Júlio Lopes também chama atenção para os riscos à saúde causados por bebidas e medicamentos falsificados. Para o deputado, a atuação das quadrilhas nesse mercado exige mais conscientização da população sobre a procedência dos produtos consumidos.
25: Nós estamos lutando muito aqui pela Comissão Externa do Brasil Legal, não só para conscientizar você que está nos ouvindo, que tem que tomar muito cuidado com a origem das bebidas, com a origem do consumo dos produtos e serviços que você contrata, e é muito importante que você se ajude, ajude a sociedade a se proteger dessa prática, que também, na área dos remédios hoje, tem um espaço enorme. E os remédios mais falsificados são os remédios dos cânceres e das doenças raras.
2: Segurança Pública. A Câmara dos Deputados aprovou proposta que impede que crimes de violência contra a mulher sejam considerados de pequeno dano e, com isso, deixem de ser punidos. A reportagem é de Paula Bittar.
26: A Comissão de Constituição e Justiça da Câmara aprovou um projeto que proíbe a aplicação do chamado princípio da insignificância a crimes de violência doméstica e familiar contra mulheres. Essa proibição, pela proposta, é inserida na Lei Maria da Penha. O princípio da insignificância, que também é conhecido como bagatela, prevê que crimes de pouca importância que causem dano pequeno não devem ser punidos. Uma súmula do Superior Tribunal de Justiça Justiça já determina que o princípio da insignificância não se aplica aos crimes ou contravenções penais praticados contra a mulher no contexto das relações domésticas. O objetivo da proposta é transformar o que hoje é um entendimento do tribunal em legislação. A autora do projeto, deputada Laura Carneiro, do PSD do Rio de Janeiro, explica que nenhuma forma de violência contra mulheres pode ser considerada insignificante.
11: Não existe insignificância quando se fala em mulher, em violência contra a mulher, principalmente no momento que a gente está vivendo, onde a cada 5 horas e 25 minutos uma mulher é morta no Brasil. Então, nunca é insignificante a violência, porque ela pode se transformar depois em vicaricídio ou em feminicídio. Por isso a importância desse projeto aprovado nessa casa.
26: O vicaricídio mencionado pela deputada é o ato de matar pessoas próximas a uma mulher, como filhos, dependentes ou outros parentes, com o objetivo de fazê-la sofrer. O termo foi incorporado pela legislação brasileira neste ano, após aprovação pelo Congresso, e a previsão de pena é de reclusão de 20 a 40 anos. A Lei Maria da Penha já impede a aplicação de penas alternativas brandas e punições que possam ser resolvidas apenas com pagamentos ou doações. O projeto que proíbe a aplicação do chamado princípio da insignificância a crimes de violência doméstica e familiar contra mulheres segue agora para a análise do Senado. Da Rádio Câmara, de Brasília, Paula Bittar.
18: Justiça.
12: Os deputados aprovaram a permissão para a prática privada do direito por advogados da União e o texto seguiu para análise do Senado. A repórter Maria Neves traz mais detalhes sobre o projeto aprovado.
13: A Comissão de Constituição e Justiça da Câmara dos Deputados aprovou o projeto que permite a integrantes de carreiras jurídicas federais exercerem a advocacia privada, fora de suas atribuições no serviço público. A proposta beneficia especificamente advogados da União, procuradores da Fazenda Nacional, procuradores federais e procuradores do Banco Central. As carreiras jurídicas da União exigem dos advogados dedicação exclusiva. O exercício da advocacia particular é proibido por lei. Mas, de acordo com a deputada Érica Cocai, do PT do Distrito Federal, nos estados e nos municípios não existe essa vedação. Por isso, ela considera que o projeto aprovado faz justiça para as carreiras da advocacia federal.
14: Nós precisamos romper essa condição que estabelece a ausência de isonomia dos profissionais das carreiras jurídicas da Advocacia Geral da União, que é bom lembrar que só em 2024 tiveram sucesso na sua atuação jurídica em quase 69% dos cargos e resgataram para a União quase 70 bilhões no mesmo ano de 2024. Portanto, nós não podemos perder esses profissionais. Esses profissionais não podem se sentir desestimulados de atuar para o benefício do próprio país.
13: Pelo texto aprovado, a advocacia fora do órgão federal de atuação não poderá ser exercida por advogados que ocupam cargo em comissão ou função de confiança. Além disso, os profissionais ficam impedidos de atuar contra a União, suas autarquias, fundações e empresas públicas. Para garantir a transparência, a Advocacia Geral da União deverá publicar em sua página na internet a lista atualizada de todos os profissionais que optarem por exercer a advocacia privada. Os interessados também deverão fazer uma comunicação prévia ao órgão antes de iniciar a atividade. A proposta determina ainda que o exercício da advocacia privada estará sujeito às orientações da Corregedoria Geral e da Comissão de Ética da AGU, além de obedecer ao Estatuto da Ordem dos Advogados do Brasil e à Lei de Conflitos de Interesses. Da Rádio Câmara de Brasília, Maria Neves.
18: Previdência.
2: Coronel Crisóstomo, do PL de Rondônia, destaca que foi o autor da proposta que deu origem à Comissão Parlamentar Mista de Inquérito, que discutiu fraudes no INSS. Ele lembra que as investigações expuseram um esquema ilegal de descontos em benefícios de aposentados e pensionistas.
15: A consequência disso tudo é que o governo federal teve que bloquear todos os acessos
25: a desconto, não havendo mais desconto, até que seja julgado e decidido como fazer esse trabalho, sem a necessidade de sindicatos e associações voltarem a pedir o desconto no Instituto Nacional de Seguridade Social.
1: De acordo com o Coronel Crisóstomo, a suspensão de descontos não autorizados diretamente pelos segurados é uma vitória importante para proteger a renda de famílias mais vulneráveis. O deputado garante que o Congresso continuará fiscalizando o sistema previdenciário.
16: Trabalho. Para Daniel Almeida, do PCdoB da Bahia, a redução da jornada de trabalho é a conquista mais importante das últimas décadas para a classe trabalhadora. Ele argumenta que a modernização da indústria e o ganho de produtividade com novas tecnologias justificam o reequilíbrio da escala no país.
17: Hoje você fabrica a mesma coisa com uma quantidade de horas trabalhadas muito menor do que há 38 anos atrás, quando a Constituição foi promulgada. E, portanto, os trabalhadores precisam participar da distribuição desta produtividade que as tecnologias conseguiram produzir. Portanto, é uma necessidade. De tempos em tempos, é preciso fazer esse equilíbrio para que os trabalhadores e a sociedade como um todo se beneficiem.
1: Daniel Almeida ressalta que garantir duas folgas semanais permite mais descanso, saúde e tempo livre para a qualificação profissional. O parlamentar também elogia a mobilização dos movimentos sociais e o apoio institucional do governo federal em favor da medida.
16: Cultura. A Câmara aprovou o projeto que reconhece o hip-hop como manifestação da cultura brasileira. O repórter Antônio Vital acompanhou a votação.
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20: A Câmara dos Deputados aprovou o projeto que reconhece o hip-hop como manifestação da cultura nacional. O hip-hop é um movimento cultural e estilo de vida urbano que surgiu nas comunidades afro-americanas e latinas do bairro do Bronx, em Nova York, no início dos anos 70. Segundo o autor da proposta, deputado Pastor Henrique Vieira, do PSOL do Rio de Janeiro, mais do que apenas um gênero musical, o hip-hop é uma ferramenta de expressão política e social. No Brasil, o hip-hop começou na década de 80, principalmente em São Paulo, em locais de encontro de jovens negros, pobres e moradores de periferias. O movimento se expandiu para outras regiões do país, adquirindo características locais, inclusive no Nordeste, onde foi influenciado pelo repente ritmos caribenhos e jamaicanos. Ser reconhecido como manifestação da cultura nacional permite que o hip-hop seja contemplado nas políticas públicas, com possibilidade de ter acesso a leis de incentivo, linhas de crédito e fundos setoriais, sem contar a garantia de livre manifestação. O projeto recebeu parecer favorável do relator, deputado Inácio Arruda, do PCdoB do Ceará. Segundo ele, o movimento já é reconhecido oficialmente como manifestação cultural por estados e municípios. Para o autor do projeto, deputado Pastor Henrique Vieira, o reconhecimento oficial vai fomentar a cultura e evitar a criminalização do movimento.
22: Reconhecer o hip-hop como manifestação da cultura nacional é sair da chave da criminalização e entrar na chave do reconhecimento e da valorização. Porque o hip-hop vai acontecer e acontece independente do Estado. Mas cabe ao Estado, com política pública e investimento, ao invés de criminalizar, valorizar, fomentar e levar adiante.
20: O projeto que reconhece o hip-hop como manifestação da cultura nacional seguiu para análise do Senado. Da Rádio Câmara, de Brasília, Antônio Vital.
16: Educação.
1: Beto Preto, do PSD do Paraná, comemora a criação do curso de medicina no campus de Apucarana da Universidade Estadual do Paraná, a Unespar. O deputado aponta que a medida atende a uma reivindicação de mais de 50 anos do município.
23: É uma luta de mais de 50 anos do município de Apucarana, que agora parece que realmente chegou no êxito. A Unespar é a única universidade que ainda não tinha o curso de medicina e a partir de agora já são recursos liberados para a construção de um bloco de laboratórios, de salas de aula, e também praticamente liberado a contratação dos professores via concurso, além de estarmos muito próximos da marcação do concurso vestibular para a entrada no primeiro semestre de 2027.
2: Beto Preto ressalta que, a partir de agora, toda a rede estadual de ensino superior do Paraná passa a contar com o curso público de medicina. Ele celebra o fato de a nova graduação ampliar a formação de profissionais de saúde no Vale do Ivaí, região geográfica composta por 26 municípios.
18: Saúde.
0: Programa para recuperar crânio e face com tecnologia 3D no SUS avança na Câmara. A reportagem é de Luiz Cláudio Canuto.
4: A Comissão de Ciência, Tecnologia e Inovação da Câmara dos Deputados aprovou o projeto que institui o Programa Nacional de Reabilitação Crânio-Facial com uso de tecnologia 3D no Sistema Único de Saúde. O colegiado seguiu o voto do relator, deputado Rui Falcão, do PT de São Paulo. A reabilitação recupera aspectos anatômicos, funcionais e estéticos de pacientes com alterações provocadas por tumores, sequelas de tratamento, traumatismos e anomalias congênitas. Pela proposta, o programa vai oferecer suporte psicossocial aos pacientes e incentivar o desenvolvimento de materiais e de processos de modelagem em três dimensões. A iniciativa seria implementada por meio de parcerias com instituições de ensino e pesquisa, públicas ou privadas, para pesquisa, desenvolvimento e aprimoramento de tecnologias. O autor do projeto é o deputado Zacarias Calil, de Goiás, que afirma que, por meio do uso de scanner 3D e de exames de imagem convencionais, como tomografia computadorizada e ressonância magnética, é possível criar um modelo da superfície do rosto e do crânio do paciente, por exemplo. Assim, é possível saber que estruturas anatômicas precisam de reparação com o design pessoal de próteses e simulação do resultado final antes do tratamento. O deputado, que também é cirurgião pediátrico, afirma que o modelo já é aplicado no Brasil.
5: Em Campinas e São Paulo, nós temos um centro de tecnologia e informação que pode trabalhar juntamente com isso. Aliás, eles já fazem esse procedimento pelo SUS, que é um avanço muito grande, né? Você pegar um determinado tipo de tumor, fraturas e outras patologias, malformações, você analisar através de uma tecnologia dessa, antes de você, por exemplo, submeter o paciente a um procedimento cirúrgico. Então, um profissional, ele vai saber exatamente de que maneira ele vai atuar nesse sentido. Inclusive, mostrando para o paciente, esclarecendo, né, suas dúvidas, de que maneira ele vai ser operado.
4: O autor da proposta diz que a técnica também pode ser aplicada na odontologia, cirurgia plástica, reconstrutiva, fonoaudiologia e reabilitação. Ele afirma que o impacto orçamentário não seria muito alto, porque a tecnologia, como já vem sendo utilizada, tende a diminuir o custo.
5: Se você tem um centro de tecnologia, informação, informática, que já faz pelo SUS, então a gente só vai praticamente complementar isso aí, né? Já existe, agora falta mais investimentos, né? E com isso aí a gente consegue, através dos recursos, emendas parlamentares, para ajudar esses centros de tratamento.
4: A proposta ainda vai ser analisada pelas comissões de saúde, de finanças e tributação e de Constituição e Justiça. Em princípio, ela não precisa passar pelo plenário. Da Rádio Câmara de Brasília, Luiz Cláudio Canuto.
18: Ciência e tecnologia.
2: Raimundo Santos, do PSD do Pará, defende projeto que institui a Semana Nacional da Consciência Digital Infantil. A iniciativa, segundo o deputado, visa orientar famílias e educadores sobre os riscos da exposição excessiva às telas e os perigos de crimes virtuais.
6: Hoje o mundo da internet é como se fosse uma extensão do mundo real. É uma praça pública onde tem todo tipo de informações úteis, mas também muita coisa nociva, principalmente a criança e adolescente. Dentro dessa política de educação digital, o projeto ele visa incluir uma semana de conscientização digital voltada para educadores, para a família, uma prevenção durante esta semana ao cyberbullying, aos crimes cibernéticos, também o combate à exposição a conteúdos impróprios, a promoção da saúde mental diante do uso excessivo de telas.
0: Raimundo Santos alerta que o uso desregulado das redes sociais provoca aumento de casos de ansiedade e depressão entre os mais jovens. A proposta já avançou por 3 comissões e aguarda análise na Comissão de Constituição e Justiça.
16: Termina agora o jornal Câmara dos Deputados, produzido pela Rádio Câmara, com trabalhos técnicos de Everson Urani e apresentação de Luciana Vieira e José Carlos Andrade. Uma ótima noite para você.
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3: Ótima noite pra você, quarta-feira, 22 de julho de 2026. Estamos ao vivo em FM 93,3, falando aqui de Barbacena. Vem chegando o desfile das melhores, já já, mais uma super edição das melhores do Top Hits.
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3: São 8h05, ótima noite para você, obrigado pelo carinho de sempre. Top Hits no ar com o desfile das melhores na programação campeã da 93FM, a rádio que é show. A gente começa bem com ele, Justin Bieber, muito bem acompanhado com Benny Blanco,
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0: 93 FM, a Rádio Que Show, Top Hits, são as melhores para fechar essa primeira sequência. Nossa maratona sonora está apenas começando, né? Charlie Brown Jr., Só os Loucos Sabem, Ela Passou Por Aqui, Que Saudade. Tina Turner, I Don't Wanna Lose You. Nenhum de Nós, Camila. Michelle Winter, Waiting For Your Love. Scalene também marcando presença, né, com Discórdia. Tivemos também o som do 14 Bis, Viva Rica, Música de Minas, né? Canções de Guerra. E começando com Justin Bieber e Benny Blanco, Lonely. São 8h32. Daqui a pouquinho tem muito mais, não saia daí, até já.
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3: São 8h32, o tempo de tomar uma água, né? Bem rapidinho, né? Já estamos de volta. Top Hits são as melhores agora com o som do The Calling.

0: Aí está ele, maravilha. E esta joia, hein? No Borges, grande lembrança, grande saudade, a força do vento. Tivemos Conan Gray, Yours. Ele, Bruno Mars, Treasure. Ainda Legião Urbana, passou por aqui, não é? Sete Cidades, Green Day, Warning, Alok, Melim, Somos. Tivemos também aqui, olha, Simone Simaria com o auxílio do Zé Felipe, é. Vontade de morder, que coisa. Começando com The Calling For You. Faltando um minuto só para as nove. Daqui a pouquinho tem muito mais, até já.
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0: A Prefeitura de Barbacena, através da Secretaria Municipal de Saúde, SESAP, implantou a AIH digital de autorização de internação hospitalar, tornando totalmente online o processo de autorização para internações pelo Sistema Único de Saúde, o SUS. A iniciativa elimina a necessidade de pacientes e familiares circularem entre unidades de saúde com documentos físicos para coleta de assinaturas e carimbos, já que todo o fluxo regulatório passa a ser realizado de forma digital pelas equipes de regulação e pelos hospitais integrados. Após a indicação médica para cirurgia ou internação, as informações são inseridas diretamente no sistema e o paciente precisa apenas aguardar o contato da Secretaria de Saúde com data, horário e o local do procedimento, comparecendo no dia agendado apenas com o documento oficial com foto. Trabalhadores que possuíam saldo em contas ativas ou inativas do Fundo de Garantia do Tempo de Serviço, FGTS, em 31 de dezembro de 2025, poderão receber até o dia 31 de agosto deste 2026 uma parcela do lucro obtido pelo fundo do ano passado. A proposta, que será analisada pelo Conselho Curador do FGTS na próxima terça-feira, dia 28, prevê a distribuição de mais de 13 bilhões de reais para mais de 138 milhões de cotistas com depósito automático nas contas, sem necessidade de solicitação. O valor a ser creditado varia conforme o saldo existente na data de corte e será calculado com base no índice de 0,01868341. Caso a medida seja aprovada, a rentabilidade das contas do FGTS deverá atingir cerca de 6,9% em 2025, acima da inflação oficial do período, e os depósitos serão realizados diretamente pela Caixa Econômica Federal. Moradores aqui de Barbacena que enfrentam problemas com contas de energia elétrica, água ou esgoto já podem se inscrever no segundo mutirão do consumidor da Defensoria Pública de Minas Gerais, que busca solucionar extrajudicialmente conflitos envolvendo a CEMIG e a Copasa. As inscrições seguem até o dia 7 de agosto e no município o atendimento será realizado presencialmente na sede da Defensoria Pública, que fica na rua José Pires dos Reis, número 24, bairro Mansões, de segunda a quarta-feira, de 8 da manhã até às 4 da tarde. A iniciativa atende casos como cobranças indevidas, débitos em atraso e outras demandas relacionadas aos serviços das concessionárias. Após análise da documentação, a Defensoria encaminhará o pedido à empresa responsável para a tentativa de acordo e, caso não haja solução, poderá avaliar o ajuizamento de ação. Outras informações podem ser obtidas através do telefone 32-3333-8498. O governo federal publicou uma nova regulamentação para o trabalho no comércio durante os feriados, que entra em vigor imediatamente e determina que o funcionamento da maioria das atividades comerciais dependerá de autorização em convenção coletiva de trabalho, firmada entre sindicatos de trabalhadores e empregadores. A norma mantém autorização permanente para setores considerados essenciais, como farmácias, postos de combustíveis, hotéis, restaurantes, bares, padarias e salões de beleza, enquanto supermercados e comércio varejista, em geral, precisarão de negociação coletiva para abrir. Segundo o Ministério do Trabalho, a medida busca fortalecer a segurança jurídica e valorizar o diálogo entre trabalhadores e empregadores. Por hoje é só. Outras notícias a qualquer momento ou amanhã às 7h45 no Bom Dia 93. Até lá.
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